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1: 9 horas e 31 minutos.

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3: 10 horas e 4 minutos.

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1: 10 horas e 30 minutos.

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2: 11 horas e 3 minutos.

0: 6:02.
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3: Pai nosso que estás no céu, santo é o teu nome. Que o teu reino venha sobre nós e a tua vontade seja feita aqui na terra, assim como é feita no céu. Dá-nos hoje o alimento de que precisamos. Perdoa as nossas ofensas, como também nós perdoamos os que nos ofenderam. E não nos deixes cair em tentação. Livra-nos do mal.

0: Olá, meu amigo, olá, minha amiga ouvinte. Esse é o momento Despertai para o Amor e que o amor, de fato, desperte em nossos corações. Eu sou o Padre Ezequiel, desejo graça e paz. Primeiramente, quero pedir que você acompanhe as nossas redes sociais, todas elas, porque lá tem muita mensagem e muitas canções que fazem bem para a sua vida. Eu queria falar sobre a pressão que as lideranças muitas vezes enfrentam no trabalho em relação às expectativas que são criadas de compromissos e de tarefas que precisam desempenhar. A gente sabe que hoje em dia no trabalho existe muita pressão para cumprir metas. O que fazer diante disso? Como um líder deve lidar com a pressão que lhe é imposta de fora? A gente sabe que a pressão que muitas pessoas sofrem no trabalho acaba esgotando as pessoas, a tal ponto que não conseguem dormir, outras ficam estressadas, angustiadas e algumas até doentes. Pensam e repensam sobre a pressão que estão sofrendo. A pressão é muito grande. As pessoas do departamento, do trabalho, da empresa exigem que eu cumpra as tarefas. E eu também não quero passar adiante essa pressão, por exemplo, um líder para os seus subordinados dizendo não, eu vou simplesmente passar adiante essa pressão para que os meus colaboradores resolvam isso. Porque a pessoa também não quer se tornar antipática diante dos seus subordinados. Quando acontece isso, como se deveria agir para não adoecer ou impedir com que essa pressão faça mal? Em primeiro lugar, não faz sentido negar a pressão do trabalho. Por quê? Ela simplesmente está aí e de nada adianta fechar os olhos para isso. O meu chefe está me pressionando a dar tanto resultado, então eu tenho que encarar isso. Mas ao mesmo tempo é preciso manter uma distância interior em relação às exigências que nos são impostas e que devem ser repassadas aos outros. Ou seja, eu tenho a pressão diante do meu trabalho, mas eu mantenho uma distância interior para que eu consiga, mesmo diante da pressão, ter paz. Porque eu percebo que a minha vida é diferente daquilo que o trabalho exige. Ou seja, eu sou pessoa que preciso encontrar a minha paz. Mas o trabalho é a minha responsabilidade. Então, é preciso decidir para si mesmo até que ponto devem ser cumpridas as expectativas que vêm de cima. E algumas situações elas podem ser relativizadas. E assim pode-se fazer com que a pressão não seja passada adiante ou não me sufoque. O melhor caminho é refletir como se pode alcançar um resultado dentro da normalidade ou dentro da melhor decisão para que todo mundo fique bem. Veja, caro ouvinte, que essa palavra de hoje é uma tentativa de ajudar as pessoas que se sentem muito pressionadas pelo trabalho e não conseguem dar conta e ficam sufocadas. Diante disso, a gente percebe que nós temos que procurar manter a paz interior, ou seja, eu sou pessoa, sou diferente do meu trabalho. Por isso, também para ter sucesso no trabalho e ser reconhecido, é preciso demonstrar que a gente é responsável diante disso. Que essa reflexão te ajude hoje a pensar sobre a tua relação com o trabalho e com a pressão que muitas vezes você sofre nele. Que Deus, fonte da bênção, fonte da luz, abençoe o teu trabalho. Que o teu trabalho seja uma fonte de bênção para você, para tua família e para todos. Deus te abençoe em nome do Pai, do Filho e do Espírito Santo. Amém.
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4: Meia-noite e 9.

0: uma hora e um minuto.
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0: Uma hora e dois minutos.

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0: 2:02.
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0: 2:03.

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3: 3 horas e 1 minuto.

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0: 4:31.
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0: 5:01.
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29: 5 horas e 6 minutos.

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2: 5 horas e 20 minutos.
3: Bom dia, bom dia, bom dia, muito bom dia, boa semana, bom dia Deus, bom dia Guanambi, bom dia Bahia, bom dia Brasil, bom dia a todas as regiões, bom dia mundão de Deus, muito, muito bom dia você que está sintonizado na 104.9 Rádio Cidade FM. Muito bom dia! Hoje, dia 28 de setembro de 2026, começando mais um programa diretamente da Cidade Sertaneja.
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3: E agora, com vocês, ela irreverente, alegria, a correria, a rainha do sertanejo.
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3: E eu por cá, Dalva Produções, e você aí é meu convidado, minha convidada mais que especial para fazer parte desta nave sertaneja que começa agora com muito modão especial pro seu.
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3: São 5 horas 22 minutos. Acorda, meu povo. Hoje é segundona, segunda de lei, segunda que começa mais uma semana sob a proteção de Deus nas nossas vidas. É Deus nos guiando, é Deus nos colocando mais um dia de pé para que a gente possa hoje ter um dia maravilhoso, um dia de prosperidade, um dia de amor. Que todas as pessoas que passem pelas nossas vidas hoje e que nos encontramos nos nossos dias, né, durante os nossos dias, sejam pessoas de Deus, seja anjos enviados por Deus para nos proteger, para nos ajudar, para nos guiar. É isso aí, é uma segunda-feira maravilhosa, o final do mês de setembro tá chegando, logo, logo estamos iniciando outubro. E acorda, meu povo, porque o dia promete e tá

0: aproveita, coloca essa água no fogo, deixa ferver, deixa fazer o saboroso, aquele cafezinho gostoso que faz com coador de pano, aquele, é ele, é o saboroso, é o cafezinho bom sabor, presente em todos os dias da nossa vida, ô delícia! E agora, pra quem tá acordando agora, com a preguiça, olha aí, César Paulino, Cavalo Preto.
1: Cavalo Preto, Desito, vamos lá?
2: Pode ser?
1: Deixa cair.

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1: 5:37.
2: 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Quero mandar um alô para Luciano Frios. 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É isso aí, Luciano Frios. Que Deus abençoe o dia, que Deus prospere bastante na sua vida nessa semana, viu? Comece uma semana maravilhosamente bem, Luciano Frios. É isso aí. Quero mandar um alô pra chefe Rinaldo, da Delícias da Juju. Aquele bolo delicioso. Eu ganhei o bolo de recheio de pimenta, de cuscuz com requeijão, recheio de pimenta. Gente, é uma delícia. Ele falou assim, ele me deu um bolo cedinho, sábado, chegou com esse bolo lá. Ele falou, Dalva, eu quero a verdade. Fala a verdade, você gostou? Eu falei, eu amei, é bom demais. E o meu jumento, ele experimentou o bolo também, Pitoco? Você quer, Pitoco? Pitoco chegou! Pitoco tá ali, ó. Esse jumentinho, ele tá doidinho pra entrar no meio da conversa. Agora não é sua hora, não, Pitoco. Tenha paciência. Daqui a pouco você vai acordar o povo. O que foi que você começou segunda-feira desse jeito? Já querendo entrar no meio da conversa da sua rainha? Você tem que respeitar. A rainha sertaneja, ela tem o seu lugar. Ai, rimou. É Pitoco, tem Pitoco, tem a Maricota, tem o Porquinho, a Vaquinha. Aqui o meu programa é cheio dos participantes, só que eu tenho que pôr esse Pitoco pra trabalhar, né? E cadê João Nogueira? João Nogueira disse que é pra cuidar bem do Pitoco. Se precisar de mel de Jataí, que ele dá pra ele. Ai, ai, ai. Gente, tem gente na linha que chegou cedinho. Hoje é segunda-feira, hoje é dia de desejar um bom dia, hoje é dia de encontrar o seu amigo na rua e dizer pra ele, boa semana, meu amigo, que isso volta pra gente, entendeu? Acorde, dê um bom dia pra você mesmo, abre as portas da casa, coloca um espelho na sua frente e fala, bom dia! Mas solta o ar pra falar bom dia. Bom dia, o pessoal da feira, bom dia! Bom dia a todos os barraqueiros, pessoal do mercado, pessoal que já da feira, que já tá acordado, já tá lá rodando, né? Tem gente que tá em casa preparando já pra ir pra feira, tem gente que já chegou na feira, foi 2, 3 horas da manhã, o radinho já tá sintonizado, esperando a rainha. E aí, e você? Tá cochilando, né? Tá na hora de acordar, meu povo! Vai, Pitoco! Você já acordou mesmo? Acorda o povo, Pitoco! São 5:41.

0: É isso aí, vamos ouvir Carleone, meu amigo. Você acordou cedinho hoje, então dá um alô pra nós. Oh, cadê? Vamos nos preparar, que Carleone tá chegando.
1: Bom dia, Dava Bom Produções, dia, a Rainha meu Sertaneja. Amigo. Ô, Dava, quero participar do kit do Café Bom Sabor. A Malmitec do restaurante da Regina. Ela é uma Malmitec maravilhosa. E o kit de a linguiça de Luciano Frio, ou frango de Luciano Frio, Parmilhão Box 2021, Parmilhão 3, no Mercado Municipal. Quero que você passe uma música aí para nós aí, a oferecer para Dima Alves, minha irmã Vanessa, minha mãe Dona Wanda, para Eva, minha esposa, para Eva Produções e para todos os pessoal lindo do grupo de Dalva. Que Deus abençoe você e toda a sua família Dalva. É uma música de Milionário Zé Rico. Tá bom? Fica com Deus, abração, que Deus proteja você e toda sua família. Alô! E para compadre Gil Gomes, da chácara do vovô, do bairro Beija-Flor.
0: É!
1: Alô, alô!
0: Não pode esquecer do compadre Gil Gomes! Daqui a pouco ele chega. Fala comigo, Pitinga, como foi seu final de semana? Que Deus abençoe a sua semana, viu, Pitinga?
2: Bom dia, minha rainha.
0: Bom dia.
2: Bom dia com Jesus.
0: Amém.
2: Tudo de bom pra você. Deus te abençoe e fica com Deus.
0: Pra você também, meu amigo. Que Deus abençoe.
3: Bom dia, Dalva, nossa bom rainha sertaneja. Dalva, sou Suzilã de Barro Brasil. Eu gostaria de ouvir uma música com Zé de Camargo e Luciano. É o amor. Só pra curtir. E que tenhamos uma semana repleta de bênçãos. E que Deus possa nos proteger e nos guiar. Tá na 104? Tá feliz.
0: Amém,
3: não podemos esquecer do restaurante Regina. Fica ali na rua Deocleciano de Andrades. As delícias da Juju e do chefe Rinaldo. Luciano Frios, box 2021 do Mercado Municipal. E café Bom Sabor.
0: É isso aí. Bom dia abençoado pra você, Suzy. Meu amigo, você chegou cedo, foi? Ontem eu encontrei com a sua prima Cidinha lá do bairro Santa Catarina, viu? Mandar um alô pra Cidinha do bairro Santa Catarina. Tá lá sintonizada, 5 horas ela acorda e já liga o rádio, né, Cidinha? Ê, mulher danada, mulher retada, Cidinha.
4: Bom dia, Dalva. Que é João Leão, Dalva. Manda um alô lá, Dalva, pra todos meus irmãos lá da frente. Tipo, Hernando tá te ouvindo lá. Manda pra Norma Nogueira, minha prima, ela, minha esposa Norma Nogueira, e pra todos lá. E manda também um alô pra Ju, como meu amigo, Beia Flor, Tal do Parcel, Luciano Fru no Box 20, da Casa Municipal, Léo do Empório lá no Box 5, Mercado Municipal. Manda também um alô pra Nils do Box 19, Pavilhão 3, Mercado Municipal. Nilson é vizinho lá, viu, de Luciano Frio.
0: Ah,
4: um tá de um lado, outro tá de outro. É amigão. Nossa, é gente boa, Nilson, viu? Filho do finado Zé Batata, o pai dele já faleceu, Dalva. Eles morou ali na Camerim Neves, ali. Muito tempo ali. Não, na Rio de Janeiro, Camerim Neves, não, na rua Rio de Janeiro.
0: Rio de Janeiro, eu sei qual é.
4: Que é a rua ali do saudoso pai de Charles Fernandes, né?
0: Ah, eu sei.
4: Sobral, Fernandes
0: seu
4: Braulio,
0: ali. Fernandes.
4: Meu vizinho.
0: Meu vizinho
4: e
0: lá do
4: manda
0: centro.
4: Manda um alô pra todos meus amigos lá das Curuas, todos os seus ouvintes, todos meus amigos lá no Morro do Carro também, viu? Que tá te ouvindo lá, Dalva.
0: Manda.
4: Vou falar o nome de todos porque você sabe, toma muito espaço.
0: Mas deixa eu falar, mandar um alô pra Morro do Carro, pra Lúcia da associação lá. Pra todos os moradores lá do Morro do Carro, viu, João? Foi bom você mandar um alô aí.
4: Tô tomando muito espaço seu. E você cuida de Pitou, viu? Não deixa Pitou, que sem o mel já tá aí, não. Qualquer coisa, se acabar o mel aí, você fala comigo que eu vou mandar um dois de mel aí, viu? Já tá aí pra ele não ficar rouco, pra ele poder turrar, afinado. Um abraço, minha rainha, uma boa segunda-feira de muita paz, saúde, felicidade. Muita luz no seu caminho pra você e sua família e todo da 104. Tá na 104, tá feliz. Um abraço, minha rainha, uma segunda-feira de muita paz.
0: Amém.
4: Um alô também pra meu amigão lá no bairro Santa Catarina, Neguinho Publicidade, viu? E Cidinha Nogueira, minha prima também.
0: Cidinha, eu tive com ela ontem, viu, João? Ei, falou, é, eu escuto todo dia, João me manda um alô. Eu falei, João, não esquece de ninguém, não. Esse é fiel, aí é que tem amizade e consideração, viu? É João Nogueira. João Nogueira é um cara diferenciado. E o Pitoco, João, o Pitoco hoje parece, ele chegou cedinho hoje já querendo cantar aqui, entrou no meio da, eu abri no programa e ele querendo entrar no meio. Eu falei, que foi, Pitoco, que essa semana você amanheceu, você tá feliz assim, o que aconteceu? Eu já ia falar, que será que o jumentinho achou uma eguinha? Ô, Pitoco, deixa isso pra lá e vamos ouvir uma música, Pitoco. É Milionário em José Rico, Agenda Rabiscada.
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0: 5:51.
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0: 6:05.
1: Estamos de volta com esse programa de maior audiência das manhãs do Rádio Guanambiense. E você tá esperando o quê para levantar dessa cama nessa segundona, começar já a planejar a semana? Tem muito compromisso, tá fazendo caminhada? Já tá aí cuidando da saúde, academia, tem que ir no médico hoje, tem que ir pra feira, tem que trabalhar, fazer a comidinha, deixar pronta. Então acorda, meu povo, que hoje promete, hoje é segundona, segunda de lei. E meu pitoco, meu jumento, jumento, cadê tu, jumentinho? Jumentinho, jumentinho, vamos acordar o povo, jumentinho.

0: isso aí, jumentinha. Acorda. 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E agora, quem é que tá aí pra falar comigo? Deixa seu recadinho hoje.
1: Bom dia, Dalva. Bom dia. Simone da Fazenda ali da Água Igaporã. Se tiver sorteio hoje, coloca meu nome.
0: Valeu!
2: Bom dia, Dalvinha!
0: Bom dia, saudade, minha linda!
2: Maravilhosa. Dalvinha, passa pra minha amada Batista, borboleta azul. Vou dedicar pra você, Dalvinha, para meu esposo, meus dois filhos, minha filha Jaqueline, que colheu mais uma rosa hoje, Arthur da vida.
0: Cantar parabéns pra ela.
2: Eu quero que você toque os parabéns. E se tiver sorteio, se pôr meu nome de sorteio. Valeu, minha querida, linda, maravilhosa. E tá na 104, tá feliz. Beijos.
0: Beijos, minha linda. Tô com saudade de você no grupo, viu? Volta pro grupo, mulher. Falar nisso, colocar Cidinha lá no grupo. Agora que eu lembrei que ela vai mandar áudio aqui pra rádio. Cadê, Cidinha, seu áudio? Manda aí, desejando um bom dia. Segunda é dia do bom dia. É dia de desejar uma boa semana. Então, vamos aproveitar, gente, que a gente tá aqui, ó, em pé, vivo, podendo agradecer a Deus, podendo agradecer aos amigos. Então, vamos dizer bom dia, boa semana. Aproveita o meu programa, manda um alô especial para uma pessoa que você gosta, que você quer, que você conhece, e manda um alô especial também para quem você nem conhece. Eu tenho certeza que vai chegar em muitas pessoas o seu bom dia, viu? Então, não deixe de mandar o seu bom dia nesta manhã maravilhosa de segunda-feira. Fala, Cidinha!
2: Ô, Dalvinha, pode comprar o casco de cavalo que cria a unha.
0: É,
2: o mulher. Shampoo cria o cabelo. Pode comprar sem medo, Dalvinha. É bom.
0: Ah, eu vou comprar então casco de cavalo, né? 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Ê, Monjarinho, eu chamo ele de Monjarinho. Eu agora tô amiguinha do Monjarinho. Meu Monjarinho, ele não me deixa comer. Eu falei com ele ontem: Monjarinho, deixa eu comer um pouquinho, Monjarinho. Ontem eu fui na feijoada lá no Clube das Mães, do bairro Brasília. É, beneficente em Ana Lívia, né? Precisa fazer uma cirurgia. Quero mandar um alô pra Dona Maria, que já tá ligadaça no programa. E diz que no dia 18 de outubro vai continuar a festa lá, viu? Teve a feijoada muita gente lá ontem, foi bom, viu, gente? E eu fui fazer, sabe o quê? Campanha. Eu fui mostrar pra todo mundo no dia 4 pra quem eu vou votar. Eu não posso falar, né? Mas todo mundo já sabe. 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E pensa nesses candidatos daqui de Guanambi, viu? 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É, a gente não pode falar, porque cada um tem que pensar. Gente, mas aí deixa eu contar pra feijoada. A feijoada foi boa demais ontem. Muita gente na feijoada. Feijoada gostosa, viu, Dona Maria? Feijoada tava uma delícia. Pois é, tava muito bom lá ontem, viu? E agora fala comigo, Gil. Gil tá chique nessa foto. Gil, que transformação.
3: Olá, minha amiga Rainha Sertaneja. Bom dia. Aqui é Gil Gomes, do bairro Beija-Flor. Eu quero mandar um alô pro meu compadre Carlão, onde no bairro Alvorada, pra meu amigo Chicão do Norte Queixada, meu amigo João Nogueira, no bairro Vasconcelos, pra Negão da Feira e pra Cidinha no Novo Horizonte, pra Dona Cida, no bairro Brasília, mãe de Robinho. 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Chico no box 20, 21 no Mercado de Pau, Pavilhão 3. Um abraço, Dalvi. Tenha uma ótima segunda-feira. Abençoada por Deus, minha querida.
0: Amém,
3: bom
0: Gil.
3: Dia para todos.
0: Bom dia, Gil. Você falou do homem certo, é Luciano Frios. Quero mandar um alô aqui também para Thiago Tatu, que todo dia tá sintonizado com a rainha. Esse aí é o vocalista da banda Nós no Samba, aquela banda de pagode, aquela banda que você vai num show e dá vontade de ficar até acabar e depois continuar, hein? Valeu, Thiago, uma boa semana, viu? Que Deus ilumine a sua semana. Paloma, um beijo especial da Rainha Sertaneja pra ela, pras crianças, é isso aí. Bom dia, Dalva, coloca meu nome no sorteio. Ah, mas hoje não tem sorteio, minha linda. Hoje é dia de você desejar o bom dia pra todo mundo que tá nos ouvindo. A segunda é a segunda do bom dia. É a segunda que a gente deseja uma boa semana. Vamos começar desejando que isso volta pra gente, né, meus amores?
2: Porque um shampoo do cavalo é bom. O creme, o shampoo. O cabelo cria muito.
0: Ixi.
2: A unha... O casco do cavalo cria muito. Já usei uma vez, minhas unhas criam direto, sem parar.
0: Vou comprar.
2: Eu tenho que cortar.
0: vou comprar. Valeu, minha amiga, valeu pela dica. Aqui assim a gente dá dica de tudo, gente. Acompanhe o programa da Rainha de segunda a sexta-feira, de 5 às 7 da manhã, que você fica informada de tudo. Ainda tem um jumentinho, que é aquele jumento enjoado, preguiçoso, que ele acorda o povo. Fala com a gente, chefe Rinaldo.
4: Bom dia, Dalva Produções.
0: Bom dia.
4: Bom dia, ouvinte da 104,9. Aqui quem fala é o chefe Rinaldo da Delícias da Juju. Ó, essa semana nós vamos colocar 3 bolos para escolher qual sabor vocês querem. Primeiro, brigadeiro. Segundo, limão. E terceiro, vamos colocar chocolate. É, os 3 sabores deliciosos. Tá. Aí vocês escolhem. Gente, peça seus bolos, faz pedido dos seus bolos, que os bolos estão cada dia mais gostosos. Tá? Tenham um bom dia.
0: Bom dia, gente, olha só, vai ter sorteio de 3 bolos. 3 bolos, ele falou, ou 3 sabores, depois eu vou ver direitinho com ele. Gente, vai escolher brigadeiro, limão e chocolate. Gente, pode encomendar seu bolo, custa R$24,90, o bolo delicioso. Gente, eu aprovo, se não fosse eu não tava divulgando, porque o bolo é gostoso demais, gente, é gostoso demais. O de milho, o que ele me passou, que é de milho, é bom demais, é igual cuscuz. Que delícia, viu, Rinaldo? Eu adoro cuscuz, né, gente? Então eu sou suspeita. E agora Zezé de Camargo e Luciano, é o amor. Vamos curtir um pouco de música nessa segunda-feira, porque a música, ela invade a pessoa. Antes eu quero mandar um alô pra minha amiga Cabelo de Fogo, Sidney, Sidney Produções. Vai ter ano que vem, Dia das Mães, já vai ter a seresta dela, viu? Sidney todos os dias tá ligadinho. E ontem a gente estava lá na feijoada, né, Cid? Tinha tempo que eu não passava um dia com a minha amiga maravilhosa, uma grande amiga, Sidney Cabelo de Fogo. É o amor, Sid, é o amor no ar.

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1: 6:21.
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0: programa da segunda-feira, começando mais uma segunda, né? Uma segunda abençoada por Deus. Que essa semana seja com muita prosperidade, com muita paz, para você que está começando uma semana daquelas, né? Abençoada por Deus. Eu quero mandar um alô pros mototaxistas, mandar um alô pros taxistas de Guanambi, pro pessoal do Uber. Gente, eu tô sabendo que tá chegando o ônibus coletivo aí pra Guanambi, né? Mas quem der essa informação é quem? É Val Rodrigues, né? Ele no programa do Bocão. Então fique ligado, depois do horário eleitoral, chega ele, Val Rodrigues, o Bocão da 104, logo depois que acaba a Rainha Sertaneja. E eu quero mandar um alô pra Pedro Paulo, lá no bairro Brasília, pra Adelaide, pra Maria, pra Luiz, né? Que tá lá ligadaço no programa da Rainha Sertaneja. Pra toda a galera do supermercado Supri lá. Valeu, meninas. Valeu, meu amigo Jean. 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E agora, fala comigo, meu amigo.
1: Alô, Dalva, bom alô, dia. Bom sou o Paulo Sérgio aqui da Feira Livre. Opa. Bom dia para você, bom dia para todos os que estão ouvindo o programa da nossa amiga Dalva. E aproveitar a oportunidade e mandar um bom dia para todos meus amigos da Feira Livre. Paulo Sérgio aqui do Espetinho. Ô, Dalva, me informa aqui, minha amiga, onde fica esse mercado de Ana Frios? Me manda um alô aí, minha amiga, valeu. Tem aquele bom dia, bom trabalho para você. Valeu, Paulo Sérgio.
0: Paulo Sérgio, aí no mercado municipal, aí, ó. Você tá na Feira Livre, você tá do lado, meu amigo. É próximo, sabe aonde? Da praça de alimentação, é no box 2021, viu? E valeu pra você também que tá na Feira Livre hoje, tá aí já dando, você trabalha ou tá desfrutando aí, tá fazendo feira? É, Paulo Sérgio. É isso aí, meu amigo, Lucianos Frios, fica ali, ó, próximo ali à praça de alimentação, já saindo lá pra Sandoval Moraes, viu? A última praça de alimentação, né? Ou é a primeira, você entrando no mercado é a primeira, né? Aí você já vai direto no Lucianos Frios, vai pegar aquela linguiça que ilumia, é a linguiça de frango, de porco e de... é de frango... de porco, ah, e agora de carne. E também tem lombo, viu, Paulo Sérgio? E um prazer de você estar participando do programa comigo aqui hoje, viu? Seja sempre bem-vindo, esteja sempre em todas as manhãs aqui com a Rainha Sertaneja. E agora, Cidinha, deixa eu ver o nome, ela pediu os parabéns pra filha dela hoje, né? Que tá fazendo aniversário, deixa eu ouvir aqui.
2: Ô, Dalvinha, pode comprar o casco de cavalo que não cria é isso, não, unha,
0: já sei.
2: O shampoo cria o cabelo. Bom dia, Dalvinha, a rainha sertaneja maravilhosa. Dalvinha, passa pra minha amada Batista, borboleta azul, vou dedicar pra você, Dalvinha, para meu esposo, meus dois filhos. Minha filha Jaqueline, que colheu mais uma rosa no Jardim da Vida.
0: Tá bom, filha Jaqueline, agora eu vou cantar os parabéns pra ela e depois nós vamos cantar a música, né? Vou passar a música pra você, Borboleta Azul. Edia, é amadão aqui no programa da Rainha Sertaneja. Borboleta, Borboleta, essa música é linda. Quem gosta dela é Mazinha. Cadê o pessoal do grupão qualificado da Rainha Sertaneja, que ninguém apareceu aqui hoje? Mandar um alô pra Neguinho Publicidade, todo dia fiel. Tá lá às 5:00 da manhã mandando a nossa mensagem do dia, a mensagem de Deus. Porque temos também que agradecer a Deus e levantar fazendo as nossas orações. Valeu, Neguinho Publicidade. Mandar um alô pra Tal do Pastel, tal e aí tal, tudo bem. Esse dia eu passei de carro, vi você aí dando uma volta pela cidade. E agora, Jaqueline, grava minha amiga pra mandar pra ela. Cidinha, prepara. Parabéns, Jaqueline. Feliz aniversário da sua mãe, Cidinha.

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1: É isso aí, estamos de volta com esse

0: Feliz aniversário, Deus te abençoe, Jaqueline, da Rainha Sertaneja Dalva Produções.
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0: Bom dia, Rainha Sertaneja, estou na escuta do programa Lucélia do Ipiranga. Valeu, minha amiga. Agora vamos ouvir Amado Batista, Borboletas.
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É isso aí, meu povo, borboletas, que música linda. E agora chegou a nossa hora, né? A hora que todo mundo não quer que chegue, mas tem que chegar, a hora de ir. Mas eu volto, né? Amanhã. Mas eu gosto porque é a hora que eu posso ouvir o meu hino. O hino que representa meu programa todos os dias. Toda a minha vida que eu fizer programa de rádio, esse hino vai me acompanhar desde o primeiro.

Deus é maior em nossas vidas. Deus é maior. Fique com Deus. Um beijo. Se Deus permitir, amanhã estarei novamente aqui com vocês. E que tenhamos uma semana iluminada, protegida e guiada por Deus. Amo vocês. Beijos. Cruz Sagrada, seja minha luz. Maria passa na frente. 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Passa na frente, Maria. Vai guiando os nossos caminhos.

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1: 6:45.
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0: 6:54.
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0: Olá, meu amigo, olá, minha amiga ouvinte. Esse é o momento despertar para o amor e que o amor, de fato, desperte em nossos corações. Eu sou o Padre Ezequiel, desejo graça e paz. Primeiramente, quero pedir que você acompanhe as nossas redes sociais, todas elas, porque lá tem muita mensagem e muitas canções que fazem bem para a sua vida. Eu queria falar sobre a pressão que as lideranças muitas vezes enfrentam no trabalho em relação às expectativas que são criadas de compromissos e de tarefas que precisam desempenhar. A gente sabe que hoje em dia no trabalho existe muita pressão para cumprir metas. O que fazer diante disso? Como um líder deve lidar com a pressão que lhe é imposta de fora? A gente sabe que a pressão que muitas pessoas sofrem no trabalho acaba esgotando as pessoas, a tal ponto que não conseguem dormir, outras ficam estressadas, angustiadas e algumas até doentes. Pensam e repensam sobre a pressão que estão sofrendo. A pressão é muito grande. As pessoas do departamento, do trabalho, da empresa exigem que eu cumpra as tarefas. E eu também não quero passar adiante essa pressão, por exemplo, um líder para os seus subordinados dizendo não, eu vou simplesmente passar adiante essa pressão para que os meus colaboradores resolvam isso. Porque a pessoa também não quer se tornar antipática diante dos seus subordinados. Quando acontece isso, como se deveria agir para não adoecer ou impedir com que essa pressão faça mal? Em primeiro lugar, não faz sentido negar a pressão do trabalho. Por quê? Ela simplesmente está aí e de nada adianta fechar os olhos para isso. O meu chefe está me pressionando a dar tanto resultado, então eu tenho que encarar isso. Mas ao mesmo tempo é preciso manter uma distância interior em relação às exigências que nos são impostas e que devem ser repassadas aos outros. Ou seja, eu tenho a pressão diante do meu trabalho, mas eu mantenho uma distância interior para que eu consiga, mesmo diante da pressão, ter paz. Porque eu percebo que a minha vida é diferente daquilo que o trabalho exige. Ou seja, eu sou pessoa que preciso encontrar a minha paz. Mas o trabalho é a minha responsabilidade. Então, é preciso decidir para si mesmo até que ponto devem ser cumpridas as expectativas que vêm de cima. E algumas situações elas podem ser relativizadas. E assim pode-se fazer com que a pressão não seja passada adiante ou não me sufoque. O melhor caminho é refletir como se pode alcançar um resultado dentro da normalidade ou dentro da melhor decisão para que todo mundo fique bem. Veja, caro ouvinte, que essa palavra de hoje é uma tentativa de ajudar as pessoas que se sentem muito pressionadas pelo trabalho e não conseguem dar conta e ficam sufocadas. Diante disso, a gente percebe que nós temos que procurar manter a paz interior, ou seja, eu sou pessoa, sou diferente do meu trabalho. Por isso, também para ter sucesso no trabalho e ser reconhecido, é preciso demonstrar que a gente é responsável diante disso. Que essa reflexão te ajude hoje a pensar sobre a tua relação com o trabalho e com a pressão que muitas vezes você sofre nele. Que Deus, fonte da bênção, fonte da luz, abençoe o teu trabalho. Que o teu trabalho seja uma fonte de bênção para você, para tua família e para todos. Deus te abençoe em nome do Pai, do Filho e do Espírito Santo. Amém.
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2: 7 horas.
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6: Olá, bom dia. Em Guanambi, 7:25. 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Segunda-feira, hoje são 28 de setembro de 2026. Tá começando pela Rádio 104 FM de Guanambi, o seu programa 104 Notícias. Me chamo Val Rodrigues e o Bocão tá no ar.
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Em Guarabi, suspeitos são detidos e mais de 1,8 kg de drogas são apreendidas pela Rondesp Meio Oeste. Motociclista fica ferido após bater moto de alta cilindrada em árvore na Avenida Santos Dumont. Mulher fica ferida e recebe atendimento do SAMU após confusão na zona rural de Guanambi. Homem de 66 anos é preso após denúncia de agressão contra a mulher. Adolescente é levado ao hospital após contato com pimenta durante brincadeira em escola de Candiba. Homem com mandado de prisão em aberto é localizado por reconhecimento facial em Guanambi. Dois casos de furto são registrados em Guanambi com menos de 24 horas. Madrugada com som alto termina após chegada da PM. Motociclista morre após acidente em estrada vicinal na zona rural de Candiba. Mulher de 19 anos é presa suspeita de matar homem a facadas em Caetité. Guanambi se destaca na educação.

0: votação antes das eleições. Motociclista fica ferido após colisão entre dois veículos em Guanambi. Morre aos 59 anos, neto da farmácia, empresário e ex-vice-prefeito de Palmas de Monte Alto. Qualquer problema na sua rua, no seu bairro, na sua comunidade, participe, fala comigo, 99-29-1049. Repórter Marcos Coimbra, olá, bom dia.
1: Muito bem, bom dia, Bocão, bom dia, ouvintes, bom dia para todo mundo. Manhã de segunda-feira, dia 28 do mês de setembro de 2026. Daqui a pouquinho, meu amigo Bocão, no giro, em algum ponto da Grande Guanambi, eu, Marcos Coimbra, mais uma vez, falando aí aos 104 notícias, nessa semana que começa. Bom dia.
0: Valeu, Coimbra, bom dia. Rony Santos, da nossa redação. Como vai, Rony Santos? Bom dia.
2: Olá, muito bom dia, Val Rodrigues. Bom dia para você ligado na Rádio Cidade FM, em Guanambi, na Bahia, no Brasil, no mundo. Daqui a pouquinho vamos fazer mais um comentário nesse programa onde o povo participa e transforma a nossa sociedade. Val Rodrigues, o Bocão de Guanambi, está começando agora.
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1: Olha, agora são 7 horas 32 minutos, 7h32. 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

0: 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É o Bom Sabor. No estourado aí, 5 minutos. Tem as primeiras informações das últimas 72 horas na 104.
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1: Olha agora, 7h43, Palmas de Monte Alto está de luto após a morte do empresário e ex-vice-prefeito Manuel Alves Lopes, o popular Neto da Farmácia. Neto, ele morreu aos 59 anos. Neto foi vice-prefeito de Palmas de Monte Alto e ele vinha enfrentando problemas de saúde há cerca de um ano. Neto havia descoberto um câncer com um tumor cerebral e desde então vinha realizando o tratamento. Natural de Caetité, Neto chegou a Palmas de Monte Alto em 4 de outubro de 1986. Foi no município que constituiu família, consolidou sua vida empresarial e construiu uma trajetória também marcada pela atuação no serviço público. Na política, exerceu por 2 mandados o cargo de vice-prefeito de Palmas de Monte Alto entre 2005 e 2012, ao lado do ex-prefeito Manuel Rubens. A participação de Neto da Farmácia como vice na chapa eleita em 2004 consta nos registros eleitorais. Neto também atuou como secretário municipal de obras. No comércio, sua história se confunde com a própria vida de Palmas de Monte Alto. Comerciante há mais de 4 décadas, tornou-se conhecido principalmente pela farmácia Neto Farma, estabelecimento tradicional do município. Mas, além da trajetória política e empresarial, uma característica marcou a vida de Neto: o carinho conquistado junto à população. Conhecido pela simplicidade e pela maneira próxima de tratar as pessoas, construiu ao longo dos anos uma relação de amizade e respeito com diferentes gerações de montealtenses. Casado com a também empresária Leninha, Neto era pai de 2 filhos, a médica Clara e o comerciante Mateus, e tinha 2 netos. O corpo foi velado no salão da União Pax, em Palmas de Monte Alto. O sepultamento ocorreu às 17 horas do último sábado no cemitério Jardim da Saudade, no bairro Mota. Em reconhecimento à trajetória do ex-vice-prefeito e aos serviços prestados ao município, o prefeito de Palmas de Monte Alto, Tito, determinou a decretação de luto oficial nas repartições públicas municipais. A morte de Neto da Farmácia causou comoção em Palmas de Monte Alto, município que ele escolheu para viver há quase 40 anos e onde deixou sua marca na política, também no comércio e, sobretudo, na convivência com a população. Eu tive o prazer de conhecer Neto da Farmácia, uma pessoa muito simples, muito querida pela comunidade montealtense. Era alguém que servia com muito amor, com muito carinho, as famílias montealtenses, famílias da sede do município, da zona rural, e nós lamentamos muito o que ocorreu. Ele faleceu de modo precoce, ainda era novo, 59 anos, mas tudo está na agenda de Deus, e que Deus possa confortar Leninha e os filhos, toda a família, amigos. Uma perca irreparável para Palmas de Monte Alto. 7h47, 7h47. Olha, gente, vamos lá com as informações na área policial das últimas 72 horas. Vamos fazer um resumo do que aconteceu.

0: ação da Companhia Independente de Policiamento Tático, Rondesp, resultou na apreensão de uma quantidade de drogas no bairro Lagoinha, na manhã do último sábado. Dois moradores foram conduzidos à delegacia para os procedimentos cabíveis. A equipe policial recebeu uma denúncia sobre uma residência onde estaria ocorrendo a distribuição de entorpecentes destinados à comercialização. Durante rondas nas proximidades do endereço indicado, os policiais abordaram a mulher que saía do imóvel carregando uma sacola. Segundo a polícia, durante a abordagem foram encontradas poções de crack. Na sequência, os policiais realizaram uma verificação no interior da residência e localizaram outras poções dos entorpecentes, além de materiais que, segundo a PM, seriam utilizados no acondicionamento das drogas. Ao todo, foram apreendidas 63 poções de cocaína, com aproximadamente 819 gramas, além de 3 poções maiores da mesma substância, pesando cerca de 180 gramas. Também foram encontradas 53 poções de crack, com aproximadamente 689 gramas, e outras 3 poções maiores, totalizando cerca de 180 gramas. A ocorrência ainda resultou na apreensão de uma balança de precisão, uma fita para condicionamento dos entorpecentes e 5 aparelhos celulares. 2 pessoas identificadas pelas iniciais EFC, de 27 anos, e CAM, de 23, foram apresentados na delegacia juntamente com todo o material apreendido. Portanto, é mais uma incursão da Rondesp. Tivemos apreensão de drogas e detenção de 2 indivíduos. Um motociclista ficou ferido após se envolver em um acidente na manhã deste domingo, na Avenida Santos Dumont. O caso foi registrado por volta das 6:30 da manhã. De acordo com as informações, o condutor pilotava uma motocicleta de alta cilindrada quando perdeu o controle do veículo e se chocou contra uma árvore. O SAMU foi acionado e prestou os primeiros atendimentos à vítima, que apresentava ferimentos. Em seguida, o motociclista foi encaminhado ao HGG. Uma pessoa que passava pelo local entrou em contato com o DPT para informar sobre o acidente. Por causa do horário da ocorrência, a Polícia Militar também foi comunicada sobre a situação. As circunstâncias do acidente estão sendo apuradas pela polícia. Nas últimas 72 horas, nós tivemos vários acidentes de trânsito no perímetro urbano de Guanambi, principalmente. Ontem à noite, uma colisão ocorreu no bairro São Francisco. E nesse acidente, nós tivemos pessoas feridas. Uma colisão envolvendo 2 veículos deixou um motociclista ferido no bairro São Francisco na noite de ontem. O acidente aconteceu por volta das 20:55 no cruzamento das ruas Benjamin Vieira Costa e Joaquim Dias Guimarães. Com impacto, o condutor da motocicleta sofreu ferimentos e precisou ser atendido pelo SAMU. Após os primeiros socorros, ele foi encaminhado ao HGG. Agentes do Departamento de Fiscalização de Trânsito estiveram no local e realizaram registro do sinistro. As circunstâncias da colisão não foram informadas. Também não há informações sobre o estado de saúde do motociclista, nem detalhes sobre o outro veículo envolvido nesse acidente. Por falar em acidente, nós tivemos um trágico acidente que ocorreu na Chapada Diamantina. Resultado: 7 pessoas morreram e outras 13 ficaram feridas após um ônibus tombar na BR-122, nas proximidades do município de Iraquara, na Chapada Diamantina. O acidente aconteceu na noite da última sexta-feira. O ônibus era da empresa Real Maia e fazia o trajeto entre Fortaleza e Palmas, Tocantins. Entre os passageiros que morreram está o policial militar Luca José Jesus Santana, da 28ª Companhia Independente de Polícia Militar de Botirama, mas ele atuava em Bom Jesus da Lapa. Segundo as informações divulgadas pela Polícia Militar, Luca estava fardado e seguia no veículo como carona no momento do acidente. Equipes da PM do Corpo de Bombeiros foram acionadas para o atendimento da ocorrência. Durante os trabalhos, havia possibilidade de que outras vítimas ainda estivessem dentro do ônibus, o que poderia alterar o número inicialmente divulgado. As autoridades ainda não informaram o que teria provocado o tombamento. A dinâmica do acidente e as circunstâncias que levaram à ocorrência deverão ser apuradas durante a investigação. Que triste. 7 pessoas mortas, 13 feridos nesse acidente envolvendo um ônibus na BR-122, município de Iraquara, Chapada Diamantina. 7:55, faltam 5 minutos para as 8 da manhã. Uma mulher de 19 anos foi presa suspeita de matar um homem a facadas em Caetité.
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0: Uma mulher de 19 anos foi presa pela PM, suspeita de envolvimento na morte de um homem na madrugada do último sábado em Caetité. A ocorrência foi registrada na Travessa Piauí 2, no bairro Ovídio Teixeira, após a PM ser acionada para prestar apoio ao SAMU em uma ocorrência envolvendo uma possível briga com arma branca. No local, os policiais encontraram uma motocicleta caída na via e nas proximidades. Um homem identificado como Armindo Pereira Soares, já sem sinais vitais. Uma equipe do SAMU constatou o óbito. O local foi isolado e preservado até a chegada do DPT. Durante as diligências, uma mulher entrou em contato com a PM relatando que os filhos estavam desaparecidos e pedindo ajuda para localizá-los. Segundo a Polícia Militar, durante as buscas, ela informou que havia deixado as crianças sob os cuidados de outra pessoa e saído com a vítima para realizar um programa. Ainda conforme o relato apresentado aos policiais, ela estava na motocicleta com o homem quando os dois teriam iniciado uma luta corporal. A mulher afirmou que a vítima sabia onde estavam seus filhos e que conseguiu tomar uma faca que estava na cintura dele, desferindo golpes durante a briga na tentativa de obter informações sobre o paradeiro das crianças. A suspeita foi conduzida à delegacia de Guanambi, juntamente com a faca localizada no local. A motivação, a dinâmica da ocorrência e a versão apresentada pela mulher serão investigadas pela Polícia Civil. É, tem muitos pontos soltos nessa declaração dada por esta mulher. Ela diz que saiu para fazer um programa com a vítima. Depois diz que a vítima estava com a faca na cintura. Na sequência, informa aos policiais que as crianças estavam desaparecidas. Enfim, é um rolo que a polícia tem para poder desvendar. O que se sabe é que o homem morreu esfaqueado. 7:58. Saindo de Caetité, vamos com informações de Candiba. Lá um motociclista de 45 anos morreu após sofrer um acidente em uma estrada vicinal na zona rural. A vítima foi identificada como Obiratã Borges Cerqueira, morador da fazenda Sanharó, no município de Pindaí. Segundo informações da ocorrência, o acidente aconteceu por volta das 21 horas na região de Pilões. O Biratã seguia de motocicleta em direção ao povoado do Tanque Pindaí, quando perdeu o controle da direção e bateu em um barranco às margens da estrada. Ele conduzia uma motocicleta Yamaha Fazer. Uma equipe do SAMU foi acionada, mas o motociclista não resistiu aos ferimentos e teve a morte confirmada no local. Policiais militares estiveram na área e acionaram o DPT, responsável pela realização da perícia. Após os procedimentos periciais, o corpo foi encaminhado para o IML de Guanambi. As circunstâncias do acidente estão sendo investigadas pela Polícia Civil. O homem é natural, pelo que eu entendi, de Pindaí, mas ele morreu nesse acidente quando voltava, acredito eu, para casa. Acabou perdendo a vida. São 8 horas em ponto, 8 horas na Grande Guanambi. 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
1: 8 horas.
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0: 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Tá um calorão, não tá? 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
0: Valeu, Léo. Obrigado, meu irmão. 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Repórter Marcos Coimbra tá me chamando de algum ponto da cidade. São 8:18. Vamos às ruas de Guanambi. Marcos Coimbra.
5: Muito bem, bom dia, Bocão. Bom dia, ouvintes. Bom dia para todo mundo na manhã desta segundona. Tudo começa novamente, meu amigo Bocão. Primeiro dia útil da semana. E nós estamos, é claro, no giro. Já fomos em diversos pontos. Já estivemos em algumas importantes avenidas. Movimento muito grande. Claro, característico de uma segunda-feira. Não percebemos nada de incomum, caso contrário, estaríamos passando de informação para os nossos rádio ouvintes. Bom, meu amigo Bocão, veja bem, nós estamos vendo acontecer aquilo que a gente sempre estava já anunciando, né? Parece que é uma tragédia anunciada. Esse acidente que teve aí, que aconteceu na Avenida Santos Dumont, é justamente por conta do trecho longo, né? E sem espaçamentos com quebra-molas. É o que nós vimos falando, velocidade desacerbada de alguns motociclistas, principalmente, meu amigo Bocão, nos finais de semana. Aí a galera fica muito empolgada, inclusive junta álcool, né, e etc. E aí começa a fazer as barbáries com o veículo moto, que é um perigo, né? Perigo anunciado, uma tragédia anunciada. Nós vemos isso na Sandoval Moraes, na Tiradentes e principalmente na Avenida Santos Dumont. Também, é claro, não poderíamos deixar de fora essa Avenida Valdir Pires, né? Mas a Valdir Pires já tem quebra-molas que foram postos em pontos estratégicos. Essa questão só reforça a necessidade de quebra-molas para a nossa cidade. Só reforça a necessidade, né? Nós tivemos outros pequenos acidentes que nem BO vira, nem chega o pessoal do trânsito, nem chega o pessoal da polícia, se resolve por ali, quedas e coisas parecidas que acontecem o tempo todo. E nós, é claro, não ficamos sabendo, quer dizer, eu falo imprensa no geral, né? Mas chega ao nosso conhecimento, chega ao nosso conhecimento. Nós estamos girando e na necessidade nós poderemos voltar a acionar a reportagem ainda na edição de hoje, nesta segunda-feira aí do 104 Notícias. Ok? 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Marcos Coimbra para Val Rodrigues Bocão, âncora da informação primeira, uma força no ar.
0: Valeu, obrigado Marcos Coimbra. Bora agora com o Rony Santos, direto da nossa redação.
2: Bom dia, Val Rodrigues. Bom dia para você ligado aqui na Rádio Cidade FM, em Guanambi, na Bahia, no Brasil, no mundo. Caros amigos ouvintes, amigo Val Rodrigues, domingo que vem, dia 4 de outubro de 2026, será um dia marcante para o povo brasileiro. Um dia em que nessas eleições se confirmam a falta de proposta dos candidatos. Os candidatos estão variando tanto de proposta, ou seja, da falta de propostas, que primeiro não foram ao debate os principais candidatos que estão na frente da pesquisa. Esta pesquisa que eu sempre questiono por considerar que ela viola o segredo do voto. Segundo a lei, o voto é secreto e inviolável. E quando se faz pesquisa, se adianta o resultado, as pessoas respondem quem vão votar 2-3 anos antes das eleições. Isso influencia diretamente na preferência do eleitorado, que já tem o costume do futebol, como eu costumo dizer, o pensamento de ter que torcer para quem ganha e considerar que o voto para um candidato que não está na frente da pesquisa seria um voto perdido. É o que a maioria das pessoas do eleitor pensa. Enquanto isso, os candidatos seguem abraçando uma lista de problemas e de comentários que não são cabíveis dentro desse período eleitoral. A exemplo do presidente atual falar em um de seus discursos sobre o futebol, que o Corinthians perdeu para um time argentino, fazendo propostas de mudanças no futebol, de colocar mais raça no jogo. Isso é falta de assunto, como agora, por exemplo, os questionamentos feitos a respeito da padroeira do Brasil, Nossa Senhora Aparecida, uma tradição da maioria da população católica brasileira. É claro e evidente que esse costume, essa definição que ocorreu lá há muito tempo atrás, de transformar a padroeira como padroeira do Brasil, não era um assunto para ser pautado, para ser trazido à tona pelos candidatos. Isso mostra a falta de compromisso que eles têm com a população. E a pergunta que fica no ar é o seguinte: depois que nós elegermos os deputados agora nesta eleição de domingo, qual é o compromisso que eles têm conosco? O que que eles vêm aqui trazer para a gente, a não ser vir na época de períodos de inauguração, de licitações, grandes despesas, grandes comitivas, trazendo obras que ainda nem foram iniciadas, somente o papel? É uma coisa realmente a tal da transição energética, o desenvolvimento do sertão, todas essas propostas que realmente não dá em nada, porque o nosso sertão está precisando mesmo do desenvolvimento da agricultura. A agricultura irrigada que nós aguardamos com tanta expectativa e acabou não vindo. Chegou no papel, mas na prática não chegou. Então nós temos aqui 3 concorrentes diretos na esfera estadual, todos 3 com possibilidades de serem eleitos. Eu espero que eles coloquem esta pauta da irrigação do Vale do Iju e da sua revitalização, que eles deixam de lado. Cada dia está se tirando mais água, mais água, mais água do São Francisco para abastecimento nas cidades aqui da região. E a revitalização, até quando ele vai suportar? Além da revitalização e da irrigação do São Francisco, nós temos também a questão da Embasa, que funciona muito mal, e que aqui em uma cidade próxima do Sudoeste, Vitória da Conquista, a Câmara de Vereadores e o Poder Executivo conseguiu reduzir aquela taxa que nós já tentamos aqui há muito tempo e não conseguimos até agora. Por que será? Então, essas são as pautas principais: desenvolvimento e economia para a população através da extirpação desta taxa absurda, que é um pleito antigo da população, que a gente espera que na próxima legislatura os políticos daqui de Guanambi se empenhem em favorecer a população nesse sentido, trazer o trabalho através da irrigação e desenvolvimento e renda para a região, e também combater a absurda taxa de esgoto da Embasa. 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Um abraço para o nosso amigo Rodrigo e toda a sua equipe. 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Quem tá ligado com a gente é o Marivaldo da Reciclagem. Bom dia para você, Val Rodrigues, e para todo ouvinte da Cidade FM.
0: Valeu, obrigado Rony Santos pela participação, intervenção jornalística. Você, como sempre, muito eficiente nas suas colocações. São 8:27. Vamos com participação popular. Moradora do bairro Lagoinha, quer falar?
6: Bom dia, Val. Tudo bem? Sou Jéssica, sou moradora aqui do bairro Lagoinha, especificamente aqui na rua Alexandre Dias Marantes. Val, eu vou lhe encaminhar umas fotos aí do serviço que a prefeitura, né, juntamente com a Invasa, fez aqui na nossa rua. Val, um serviço assim que, sinceramente, era melhor não ter feito. É o bairro Lagoinha, especificamente a nossa rua, que sempre foi uma rua muito esquecida. E, para ser sincera, para fazer o que eles fizeram aqui, era melhor deixar sem fazer, Val. Nossa rua aqui, a gente sempre sofreu com alagamentos, né, no período de chuva. E, assim, estamos preocupados, né, quando aí a chuva chegar, no que vai virar a nossa rua. Logo quando...

0: o que eles fizeram, né? Como eu disse anteriormente, era melhor deixar sem fazer.
1: Olha, obrigado, Jéssica, pela participação. Além da Jéssica, eu tive contato com outros moradores do bairro Lagoinha, precisamente o Alexandre Dias Guimarães, e as fotos me chegaram, eu vi o estrago que foi feito. A Embasa fez um serviço e não finalizou. E desde sexta-feira que nós temos pedido, de modo até encarecido, a Embasa, para que retorne com a equipe para terminar esse trabalho que vocês fizeram no bairro Lagoinha. Eu vou manter contato em instantes com o gerente da Embasa, o Rogério. Aliás, todas as vezes que eu mando alguma coisa para o Rogério, ele tenta, na medida do possível, resolver. E eu vou pedir ao gerente da Embasa para que coloque a equipe para ir até o Lagoinha e finalizar esse serviço. Já tem aquele esgoto a céu aberto. O bairro Lagoinha, de fato, merece uma atenção da gestão pública. Nós sabemos desse problema de vocês, de todo o período chuvoso, a depender da quantidade de chuva, as ruas alagam, casas alagam, é de fato terrível, tá bom? Obrigado, Jéssica, e eu me comprometo a buscar junto à Embasa a solução desse problema. 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São 8:32, 8:32. 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
1: Muito bem, agora são 8 horas 46 minutos. Faltam 14 minutos para as 8 da manhã. 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Uma ocorrência de vias de fato durante um desentendimento familiar foi registrado na noite do último sábado na fazenda Morro do Carro, zona rural de Guanambi. Segundo informações da Polícia Militar, uma guarnição foi acionada para averiguar uma denúncia envolvendo uma discussão entre familiares por volta das 20h50. No local, uma mulher de 31 anos relatou aos policiais que tentou intervir durante um desentendimento entre um casal. Conforme o relato, uma mulher de 45 anos teria tentado agredi-la. Durante a situação, a mulher perdeu o equilíbrio e caiu, sofrendo uma escoriação no rosto. Uma equipe do SAMU foi acionada e realizou atendimento no próprio local. Após receberem orientações da equipe policial, nenhuma das partes manifestou interesse em se deslocar até a delegacia para formalizar o registro da ocorrência. Diante disso, a situação foi encerrada no local após as devidas orientações aos envolvidos. 8 horas 48 minutos. Um homem de 66 anos foi conduzido à delegacia após uma denúncia de violência doméstica contra a companheira de 43 anos, registrada na tarde do último sábado no bairro Santa Catarina. A Polícia Militar foi acionada para averiguar uma denúncia de agressão na Rua 2, por volta das 4h30 da tarde. No endereço, a mulher relatou aos policiais que teria sido agredida pelo companheiro. Diante das declarações apresentadas e da situação verificada pela equipe, os envolvidos foram encaminhados à Delegacia Territorial de Guanambi. A ocorrência foi apresentada à autoridade policial, que deverá adotar as medidas cabíveis para apuração do caso. Mais uma situação envolvendo violência doméstica em Guanambi. O indivíduo de 45 anos foi preso na manhã da última sexta-feira após ser identificado por uma câmera de reconhecimento facial no centro de Guanambi. A identificação ocorreu por volta das 11h15. Só retificando, o reconhecimento facial foi realizado por uma câmera do SICO. A identificação aconteceu por volta das 11h15 da manhã de sábado, na rua Doutor José Humberto Nunes, bairro São Francisco. Após o alerta do sistema, uma guarnição do 17º BPM foi acionada e se deslocou até o local. O homem foi localizado em frente a um ponto de mototáxi abordado pelos policiais. Durante a averiguação, foi constatada a existência de um mandado de prisão em aberto, expedido pela primeira vara de família e de órfãos e sucessões de Sobradinho no Distrito Federal. Após ser informado sobre a ordem judicial, o homem foi encaminhado à Delegacia Territorial de Guanambi, onde foram adotadas as medidas cabíveis. Quer dizer, essas câmeras instaladas em Guanambi são excepcionais, têm ajudado muito a polícia a alcançar pessoas que devem à justiça. Que negócio, que tecnologia avançada. Quer dizer, o indivíduo foi localizado pela polícia no bairro São Francisco via reconhecimento facial. Ele passou por um local, uma das câmeras flagrou, fez o reconhecimento facial e o SICOM, acionado, enviou uma equipe policial e acabou prendendo um fugitivo, um devedor da justiça de Sobradinho, Brasília. Viu aí? Parabéns aí, a Polícia Militar, parabéns, pessoal do SICOM. Mas nós tivemos dois casos de furto registrados pelo 17º Batalhão da Polícia Militar no sábado e domingo em Guanambi. Na noite de sábado, uma tentativa de furto ocorreu a uma farmácia na Avenida Barão do Rio Branco, no centro. Segundo uma funcionária, um homem tentou levar produtos de higiene e cosméticos, mas devolveu as mercadorias após ser abordado pelos funcionários e fugiu. A PM realizou buscas na região, mas não localizou o suspeito. Na manhã de domingo, a polícia foi acionada para averiguar um furto em um imóvel onde funciona um comitê eleitoral, também na Avenida Barão do Rio Branco, no bairro São Francisco. O vigilante relatou ter surpreendido um homem mexendo em materiais na área externa. O suspeito fugiu após ser advertido. Durante a vistoria, foi constatado o furto de uma extensão elétrica de aproximadamente 10 metros. A equipe orientou o responsável a preservar as imagens das câmeras de segurança e registrar a ocorrência na Delegacia Territorial de Guanambi. Ainda tivemos uma farra com som alto que virou caso de polícia na madrugada de domingo em Guanambi. Por volta de 1h58 da manhã, uma equipe do 17º BPM foi acionada à Avenida Deolinda Martins, bairro Santo Antônio, após denúncia de perturbação do sossego. No local, os policiais encontraram um grupo de jovens utilizando a caixa de som amplificada em via pública. O responsável pelo equipamento, de 18 anos, foi identificado e recebeu orientações sobre as sanções previstas em caso de desobediência. Depois da abordagem, o som foi desligado e a situação foi encerrada. 8h54 na Grande Guanambi. São muitas informações na área policial das últimas 72 horas. Fizemos um resumo apenas para vocês terem noção de como tudo ocorreu. 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Que calorão, hein, gente? 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Faltando 20 segundos para as 9 da manhã, qualquer momento Tony já inicia o programa Manhã na Cidade. 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Final do nosso programa, a você, uma ótima segunda-feira, até amanhã. Na sequência tem Tony com Manhã na Cidade.
2: 9 horas.
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4: Tudo bem, só conferindo comigo. Agora são 9:09. Já estou por aqui. 104,9. Muito, mas muito bom dia. Bom dia, meus amigos, bom dia, minhas amigas.

Olá, muito boa tarde, meus amigos, boa tarde, minhas amigas. Já estamos juntos aqui pela sua 104,9 nesta manhã super gostosa, descontraída, dia super descontraído. Hoje é dia 28 de setembro de 2026, dia do Santo São Venceslau. Venceslau, tem um com I, mas é com E. Venceslau é o santo de hoje. Também dia da gratidão e da mãe preta. Mas começamos o nosso programa de hoje abraçando você que faz aniversário, quantos anos, felicidades, parabéns, e que essa data seja ótima, ao lado da pessoa que você gosta, ao lado da pessoa que você tanto admira. Olha, daqui a pouquinho tem previsão astrológica, eu sei que você acredita nos astros, segura aí, daqui a pouquinho tem previsão astrológica. E como sempre, você pode participar, mande pra gente um WhatsApp 99929-1049. Esse é o WhatsApp da sua.

Olá, muito bom dia, meus amigos, bom dia, minhas amigas. Segunda-feira, né? Dia super consagrado, dia 28. Estamos aí no final do mês. Também a gente sabe que é a última semana para entrar nos eixos, nos reajustes do período eleitoral, onde cada um dos seus candidatos sobressai da forma que pode, né? Claro, observando aí a lei eleitoral, que é importante, e a lei eleitoral tem feito assim um trabalho extraordinário, principalmente o juiz de cada comarca tem feito aí, de cada zona eleitoral, tem feito um trabalho extraordinário e colocando a rigor a lei eleitoral. Mas nós sabemos, meus amigos, que na última sexta-feira viralizou nas redes sociais e deixou muita gente cabisbaixo, aqueles que acreditam numa religião, como ato de seguridade para o caminho da eternidade e para a salvação. Não é assim? Mas alto se envolveu política e religião. O que que a gente fala sobre soberania, né? Soberania no altar. Falas de bispos católicos e rumos, juntos com rumores sobre Nossa Senhora de Aparecida, padroeira do Brasil, viralizam e viram ativo da campanha de candidatos, e que fala e que distorce e que comenta, e que um fala de lá, que outro fala de cá, porque cada um quer buscar a sua fatia dentro daqueles que acreditam em Deus e que cumpre o segmento de cada religião. É um direito de cada um. Cada um tem o seu direito. O Estado é laico. E você faz muito bem isso porque você é católico, você é apostólico, você é protestante, você não é protestante, você vem de outras denominações religiosas. É um Estado, é um direito de você. O que significa quando uma religião fala sobre a importância da soberania? O que é que significa isso? Soberania do Brasil? Em meio a uma eleição disputada, ou melhor, disputadíssima, as interpretações, é essa pergunta, aquecem o debate sobre a religião e eleições nas redes sociais, que viralizou quinta, sexta, sábado, domingo, hoje certamente vai andar ainda, na reta final, antes do primeiro turno, menos de uma semana. Estava lá um vídeo do bispo da Amazônia, divulgados no Instagram, em um resgate de uma fala do arcebispo emérito de Aparecida, Dom Orlando Brandes, na missa, salvo me engano, em 7 de setembro deste ano, onde o religioso, ele aparece dizendo que é preciso defender a soberania do país. Foi a frase: é preciso defender a soberania do país. Os vídeos se somaram à polêmica sobre retirar de Nossa Senhora Aparecida o título de padroeira do Brasil. E um fala de lá, outro fala de cá. Isso que perfis, muitas vezes até então, de esquerda, posso dizer assim, associada a um candidato. Eu sei que o candidato, ele desmentiu a informação e foi à justiça pedir remoção do post. Quando eu falo isso, eu já posso citar o nome, que foi o Flávio Bolsonaro, que foi à justiça eleitoral.
pedir a remoção do poste. O único projeto de lei, meus amigos, que esse objetivo foi apresentado em 2007 pelo então deputado Vitório Galli, ele é do PMDB de Mato Grosso, que anos depois foi assessor do governo de Jair Bolsonaro, e esse mesmo projeto foi arquivado em 2008. Não há registro de participação, eu posso dizer, de Flávio Bolsonaro na proposta. Pelo que eu vi, não há registro. O tema soberania, utilizado pelos religiosos lá nos vídeos, chamam a atenção por ser usado como bandeira pelo governo e pela campanha do presidente Luiz Inácio Lula da Silva do PT, impulsionando pelo embate diplomático do Brasil com o governo de Trump lá nos Estados Unidos. É isso a que o padre fez a referência. Olha, órgão de assessoramento, posso dizer assim, da Conferência Nacional dos Bispos do Brasil, que é a CNBB, com Francisco Lima, o Dom Francisco Lima, disse que não acredita numa finalidade eleitoral naquela frase onde o bispo disse que a soberania tem que ser observada. Não é nem da direita nem da esquerda. Ele diz que a soberania tem que ser assegurada quando fez referência à interferência de outros países aqui dentro do nosso Brasil. Segundo ele, o tom das mensagens está de acordo com a doutrina da igreja, mas padres deveriam evitar se pronunciar dessa forma em período de campanha? Quer dizer que o padre só pode falar no período de campanha, fora do período de campanha, na campanha não pode falar? Tem que esquecer da normalidade, do que volta, do que move, do que revolta, do que causa bate-boca, do que causa encrenca, do que faz famílias brigarem, do que faz vizinho virar a cara pro outro, do que faz os botecos, do que faz as feiras livres, do que faz passeatas, do que faz carreatas, do que faz alcobracia para acontecer as coisas, que é o período político. E o padre até então não pode falar na igreja sobre soberania, que é o tema mais discutido dentro da política, que é o tema que dá interferência de outros países ao Brasil. Padre não pode falar, tem que ficar quieto. Dom Francisco Lima, meus amigos, contou que, numa reunião recente no grupo de análise da CNBB, Confederação dos Bispos do Brasil, que ele coordena, os integrantes chegaram a classificar soberania como uma palavra a ser evitada, porque dita por alguém da igreja poderia ter preocupação política quando se fala em soberania. Todas as igrejas estão aí. Uma igreja tem que fazer movimento para ajudar o menos favorecido. Igreja tem que reunir os fiéis de cada uma delas, seja ela católica ou não, seja ela protestante ou não, tem que juntar um grupo para ir para tal rua, para tal lugar, para tal posição, para levar, por exemplo, uma sopa comunitária, para levar agasalhos, para levar sapatos, levar não sei o que lá mais. Não, as igrejas têm que fazer isso. Mas quando as igrejas, seja ela qual for, abre a boca e fala de soberania, está defendendo algum partido político. Sabe por que isso? Porque uns defendem a soberania e outros não defendem a soberania.
Talvez outros defendem a bagunça, a balbúrdia e a confusão. Foi isso que Dom Francisco Lima deixou claro. Ele colocou, eu fui lá e achei, para vocês terem ideia, tentamos não fomentar temas que polariza mais ainda, porque não ganhamos nada com isso, declarou Dom Lima. O vídeo que viralizou, meus amigos, foi publicado na segunda-feira, dia 21, com o bispo da Amazônia e Roraima, na região Norte 1, que fica localizado a CNBB, que é a religião, é a região Norte 1, que são divididas. Eu fui lá e encontrei tudo isso para falar para vocês hoje. Em um trecho, Dom Frei Samuel Ferreira, bispo auxiliar da Arquidiocese de Manaus, ele disse: é importante a soberania do Brasil, a soberania da nossa Amazônia, a soberania das nossas riquezas e bens. A democracia, portanto, é um bem precioso a ser cuidado e garantido. Onde estava errado a frase desse bispo, Frei Manuel Ferreira, bispo auxiliar lá de Manaus? Onde é que estava errado isso aí? Mas outros podem levar candidato para cima do púlpito, transmitir numa TV aberta, pedir votos e colocar a mão sobre a cabeça e falar: esse é que vai livrar o Brasil, não sei do que lá mais, não sei do que lá mais. Aí pode. Mas o bispo fazer uma frase dessa, tão muito bem colocada: é importante a soberania do Brasil, a soberania da nossa Amazônia, a soberania das nossas riquezas e bens, a democracia, portanto, é um bem precioso a ser cuidado e garantido. Tá errado isso aí onde? Ou ele estava com um candidato ao lado dele? Vota em tal número, vota em tal número. Ele estava com algum candidato lá nessa hora? Não estava. Dom Frei Samuel Ferreira, nas palavras tão pacientes, não estou lá defendendo Frei, nem bispo, nem ninguém. Também, meus amigos, passou a circular o vídeo em que o Dom Orlando Brendes, de Aparecida do Norte, Aparecida, onde tem a padroeira, declara aos fiéis que, abre aspas, vamos defender a soberania. Nenhum poder de fora, seja quem for, deve mandar aqui. Onde é que estava errado nessa frase? Ele citou o candidato A, candidato B, candidato C. Onde foi que Dom Orlando Brendes falou alguma coisa nesse sentido? Para causar toda essa polêmica, toda essa balbúrdia, toda essa confusão no Brasil de sexta, de quinta-feira para cá. Mas é porque está polarizado? De um lado tem um, do lado tem outro. Meus amigos, onde é que nós iremos chegar se isso continuar no Brasil?

Da mesma forma, eu vejo os padres fazerem isso. Mas aí aparecem uns oportunistas políticos de meia banda, meia tigela, alguns ruelas adoecidos, que viraliza isso na rede, na internet, para causar polêmica e complicar ainda mais a vida daqueles que querem seguir religiosamente sérios. Aí tem outros que são também religiosos, que fingem ser religiosos, que de religião não tem nada, só quer tirar vantagem em cima dos fiéis. Usa tudo isso para embolar mais o meio do campo. O que chama mais a atenção, meus amigos, é a forma inédita como a campanha está usando esses vídeos numa disputa eleitoral. Seja lá qual for a campanha, eu estou vendo usar, todas estão usando. Um fala que é mentira, outro fala que é verdade. Esse ano parece que as eleições ainda não emplacaram por conta da temperatura eleitoral, sem debate intenso, né? Ao que parece, nessa reta final, os candidatos ou as candidaturas entenderam que a pauta não é política, a pauta é religião, e misturou religião com eleição, essa coisa chamada eleitoral. E deu nisso. Quando a igreja entrar na política, ou a política entrar na igreja, vai dar problemas seríssimos. E isso já está acontecendo. Já está acontecendo. Eu conheço gente que não vai mais na igreja porque o pastor defende uma bandeira. Eu conheço outras pessoas que não vai mais, o pastor que não vai, que não, os fiéis já não querem mais votar no grupo dele, já está brigando com os fiéis. Conheço alguns já fazendo isso. Até então, meus amigos, era uma retórica sobre da direita, desde 1989, que não é tão cedo, olha quantos anos faz isso, quando evangélicos dizem ou diziam que o PT iria fechar igrejas, lembram disso? PT vai fechar igreja, não sei o que, mas o que que é isso? Desde 1989, quando evangélicos diziam, algum deles, que o PT fecharia igrejas. Então, a retórica agora é muito parecida com aquele ano. Só que está com o sinal trocado. O sinal está trocado. Você percebe que trocou o sinal. Mas aqueles vídeos, meus amigos, a orientação oficial recente da CNBB apontaram para o não envolvimento do clero, né, com a questão eleitoral. Isso aí foi uma explicação de Landim. O vídeo que se espalharam nas redes sociais, porém, mesmo sem apoio direto ao candidato, poderiam levar a interpretação nesse sentido, porque desde 1900, a data que eu disse, né, já era acostumado desde 1989, e aproveitou esse vídeo que agora esparramou para causar toda essa confusão, para dizer que está apoiando o candidato e virar tudo isso que virou na cabeça do povo brasileiro. Porque o conteúdo dos vídeos tem teor mais educativo, de orientar os fiéis, falar sobre soberania, mas vemos uma preocupação maior com a justiça social, que são campanhas feitas pela CNBB, como soberania. E a gente sabe que isso tem viés políticos hoje, claro que tem. Aí aproveita. Então a gente pode até entender, meus amigos, que

seria um pensamento mais progressista, talvez, esse momento? Poderia ser, alguns pensam, outros não pensam. Eu vi que um padre jesuíta, o Luiz Correia Lima, eu busquei e encontrei, que é muito fácil, né? Ele é professor de teologia da PUC, do Rio. Eu vi uma avaliação dele, eu busquei o nome. Olha que as frases ditas no vídeo estão relacionadas com a doutrina social da igreja e com pronunciamentos de documentos recentes do Papa Francisco e do Papa Leão XIV. São documentos que eles buscam e fazem esse tipo de contexto. Eu vejo, meus amigos, né? Eu vejo, nesse contexto eleitoral, ele pode fazer um candidato ou outro, mas nesse discernimento, quem deve fazer são os fiéis. Não são nem bispos, nem padres, nem ninguém, nem pastores. É o fiel é que tem, os fiéis é que tem que entender se vota em A ou se vota em B. A ideia, para vocês terem ideia, né? Para não ser, né? De que há um temor dessas lideranças católicas com a chegada do candidato Flávio, que é evangélico, assim falam, deve ser considerada, apesar de isso ser apenas uma interpretação. Porque cada um pode seguir a sua religião, para lá, para cá, lá cá. Porque o próprio Jair Bolsonaro, apesar de ser declaradamente católico, lembra? Porque até fiz um comentário quando ele esteve em Guanambi, de manhã, ele deu uma declaração lá em Brasília, numa igreja, foi num dia antes, que a família dele era católica, não, que a família dele era protestante, era assim que ele disse, que o Jair Bolsonaro, que era vindo de um berço da religião. Quando chegou a Guanambi, que ele viu a cruz da igreja, falou assim: minha família é toda católica. O que ele falou lá num dia, ele falou aqui no outro. Inverteu os processos. Então a gente pode compreender, sim, que tenha esse temor da igreja católica, talvez diante desse espaço que está abrindo para uma religião, talvez. Que assim fala que o rapaz, o candidato a presidente, é de uma religião. É importante notar, meus amigos, que a igreja católica é muito diversa, todo mundo sabe disso, com várias correntes, talvez mais progressistas ou então conservadoras. A igreja católica, ela não fala que eu sou de tal ou não, temos que seguir, não, é divergente, é progressista e conservadoras. A igreja é muito grande, é uma expansão grande no Brasil. Essa disputa em torno de religião ou da religião também aparece na polêmica envolvendo, olá, Nossa Senhora de Aparecida, padroeira do Brasil. Isso aí com novos contornos apareceu agora nessa sexta-feira. Até o ministro André Mendonça determinou a derrubada de uma publicação nas redes sociais que associa um Flávio Bolsonaro a uma suposta articulação para retirar de Nossa Senhora Aparecida o título de padroeira do Brasil. Mendonça determinou a retirada. Na decisão, eu vi, ninguém me disse, Mendonça determinou que as plataformas Meta, X, TikTok e YouTube adotem medidas para impedir a disseminação das publicações referente a, eu disse agora. O tribunal, meus amigos, já havia decidido em análise preliminar que não havia suporte fático mínimo
para a alegação de que Flávio Bolsonaro ou sua família teriam promovido ou articulado uma iniciativa para retirar o título de Nossa Senhora Aparecida. Não foi Flávio Bolsonaro. Foi conversa de ruelas que fizeram tudo isso. Mais cedo, a primeira dama, certamente para aproveitar do movimento, a dona Janja da Silva, vou falar o nominho dela para vocês verem quem é. Ela havia postado mais cedo, antes da polêmica, nas redes sociais, uma foto do presidente Luiz Inácio Lula da Silva segurando a santa. Na legenda, vá lá e busque, vocês encontram. Ela escreveu: Nossa Senhora de Aparecida, padroeira do Brasil, olhe e ore por nós. Tem nada errado, cada um segue a sua religião, dona Janja. Aí virou a polêmica, até uma foto ficou bonita, eu gostei. Lula, com Nossa Senhora de Aparecida, padroeira do Brasil, olha quantos devotos a Nossa Senhora Aparecida tem pelo Brasil. O que, que há de errado nisso? O vice-presidente candidato à reeleição na chapa de Lula, o Geraldo Alckmin, ele declara constantemente que não tem um mês a qual ele não vai lá em Nossa Senhora, lá em Nossa Senhora de Aparecida, na cidade. Ele sempre falou isso. E olha quantas vezes quem já foram lá e Aparecida, viu Geraldo Alckmin lá. Ele também gravou um vídeo dizendo ter recebido mensagens de católicos preocupados com o rumo do país, ou rumos do país, nesse sentido. Eu sei que, sem mencionar diretamente a questão de Nossa Senhora de Aparecida, ele prometeu que as tradições religiosas estarão protegidas e preservadas em um eventual novo governo de Luiz Inácio Lula da Silva e ele como vice-presidente. Eu sei que a CNBB não se manifestou sobre o conteúdo dos vídeos que estão circulando. Apenas informou que as mensagens da CNN, foi aquilo que da CNBB para o período eleitoral é que foi publicada nos, aos fiéis em 18 de junho. A mensagem falando sobre a soberania do texto, em outras coisas que não podemos silenciar diante da escandalosa desigualdade social, da corrupção na compra de votos, na utilização indevida dos recursos públicos e da disseminação deliberada de mentiras e fake news. O texto que os bispos colocaram. A CNBB diz também, meus amigos, sobre a necessidade de confiança nas instituições democráticas. Nós temos que ter confiança nas instituições, mesmo que estão todas desarrumadas, todas desorganizadas. Tá, quem é que não sabe que tá? Mas temos que confiar. Tá quebrada agora, tá bagunçada, mas lá na frente pode consertar. Não é eu falando balela, não é eu colocando fake news, não é eu bagunçando, eu desacreditando em tal instituição, não é eu desacreditando em tal lugar, que vai consertar as coisas. Não é bem assim. E não é eu entrando e quebrando tudo como fizeram naquele 8 de janeiro. Não é assim que funcionam as coisas. Porque a CNBB diz sobre, veja só, a necessidade de confiança das instituições democráticas ao Estado democrático de direito, à independência dos poderes e à liberdade de expressão. É o que a CNBB prega. E aí agora, meus amigos, os católicos, né? Investe na eleição, tá aí. Tá, todo mundo faz isso. Como os crentes também fazem isso. Porque o bispo Dom Francisco Lima, ele avalia que o acirramento das eleições presidenciais tem contribuído para o uso desses elementos religiosos agora,
Porque uma parte é eleitor, que não está nem aí com religião, a outra parte maior são as religiões, tanto católico ou não, ou outras denominações. Cada detalhe importa, porque agora, meus amigos, a diferença que um ganha do outro é muito pequena. E aí pode-se querer buscar esses detalhes onde? Dentro da religião, criticando o santo, falando que vai tirar título de santo ou não falando, falando que vai cortar, que vai fechar a igreja, vira isso tudo. Porque a qualquer momento é uma parcela muito pequena, diferenciada entre as suas campanhas, e nós que somos do coração voltado para a religião, voltado para Deus, em busca de uma vida cada vez melhor enquanto estivermos na vida terrena, a gente acredita que tal candidato é ruim, que o outro é bom, então vou votar nesse. É por isso que eles estão fazendo essa balbúrdia toda dentro das religiões, e nós que somos religiosos, nós que somos de tal igreja, fica entrando nesse H desses políticos que só querem tirar vantagem em cima do povo brasileiro, em especial de você que está na igreja, de você que sai todos os domingos, que sai toda semana para servir o seu evangelho, e fica ainda confiando nessa conversa fiada, nesses fake news desses políticos que só querem tirar vantagem em cima do religioso. Eu sei que está difícil da gente chegar lá. O eleitor católico tende, com certeza, a votar em certo grupo, né? Na maioria das vezes. Enquanto o evangélico vai para outro lado. É um direito? Isso faz com que, meus amigos, campanhas possam se direcionar a grupos que tenham mais afinidade. Claro, eu tenho que acompanhar o grupo que eu tenho mais afinidade. É a religião que permite, você também pode fazer isso. Porque eu estava vendo que a própria pesquisa da Datafolha, para fecharmos essa conversa, a própria pesquisa da Datafolha divulgou quinta-feira, dia 24, aí eu fui buscar para saber o que que pensa esse meio religioso. Também deixa evidente essa divisão, quando eu disse dessa divisão, quando o assunto é religião. Entre os católicos, assunto só, 45% afirmam que pretendem votar em Lula. Entre os católicos, 45% pretendem votar em Lula no primeiro turno, contra 36 que dizem preferir Flávio Bolsonaro, 45 por 33. Entre os evangélicos, assunto, não sou eu, é a pesquisa que está falando, está registrada. Entre os evangélicos, Flávio tem 47% contra 27% de Lula. E aí nós ficamos nessa, dividindo a nossa religião, virando as costas para o púlpito da igreja, porque um pastor falou aquilo, outro falou outro, o padre falou aquilo, e nós ficamos auto se envolvendo e brigando com todo mundo. Tá aí os percentuais. Hoje, no Brasil, meus amigos, para fecharmos, a gente sabe que a religião é um determinante de voto do eleitor. É uma decisão muito clara. Por exemplo, na faixa das pessoas que recebem até 2 salários mínimos, nas últimas três eleições, e se a gente fez ou faz uma divisão entre os católicos e evangélicos, a votação no PT entre católicos aumentou e o entre evangélicos diminuiu. Só para vocês terem ideia. Aí vira essa confusão, porque os números mostram. Ou seja, na mesma faixa de renda, o comportamento de voto muda muito e depende da religião da pessoa. Tá vendo só? Essa diferença veio se consolidando desde 2010, quando eu fiz uma busca, segundo as pesquisas, desde 2010.
Foi ali que o campo da direita, de fato, começou a utilizar a retórica religiosa como mais força na disputa entre José Serra, do PSDB, e Dilma Rousseff. Foi daí que já começou o meio-campo embolado na religião. Num papel difícil para oposição, com a popularidade em alta de Lula, Serra tentou a retórica religiosa com a pauta do aborto. Lembra? Ou eu estou falando alguma besteira? Isso porque, em 2009, o governo Lula, meus amigos, havia publicado um programa sobre direitos humanos que teriam o tema da descriminalização do aborto. Olha, para vocês terem ideia, como é que já começou por aí. Naquela eleição, também houve envolvimento direto da CNBB, inclusive com a impressão de panfletos, já soltaram por aí, lembra, naquele período? Orientando os eleitores a não votarem em quem era favorável ao aborto. Ou vocês não lembram do panfleto que a CNBB fez? Em 2014, mais recente, a atuação da CNBB foi mais discreta, promovendo apenas debates sobre a pauta de costumes como Aécio Neves, do PSDB, e a Dilma. Ó, para vocês terem ideia. Por isso que já começa. Já em 2018, a pesquisa e pesquisadores mostraram que a religião teve papel importante na eleição entre a religião. Em 2018, a eleição teve um papel importante entre Jair Bolsonaro e Fernando Haddad, mas pelos evangélicos e não pela Igreja Católica, que teve uma participação reduzida por aquele fato do aborto. A religião católica deu uma desfavorecida, parou, e os evangélicos entraram em cena em cima do Haddad e elegeram Jair Messias Bolsonaro, com votos também de católicos. Já em 2022, quero deixar claro que a CNBB chegou a emitir um comunicado, lembra? Incentivando, vou colocar assim, que os religiosos participassem da campanha. Isso não quer dizer que membros não se manifestaram politicamente. Não pode dizer, meus amigos, que a Igreja Católica tem um posicionamento único, não. Pode dizer isso. Isso vai depender de qual é a corrente interna, para o que a gente percebe. Tem religiosos por aí, meus amigos, com um pensamento mais progressista. Por exemplo, como o padre Júlio Lacerlotti, muito conhecido, e outros como pensamentos mais conservadores, como os movimentos carismáticos, com uma tendência de escolherem candidaturas da direita? Tem. Durante a ditadura militar, especialmente a partir dos anos de 1970, setores importantes da Igreja Católica Brasileira, como a CNBB, passaram a atuar fortemente em direitos humanos, defesa dos padres e redemocratização, e que pode levar aí uma interpretação de alinhamento a um campo mais progressista. Mas a própria entidade, para vocês terem ideia, tem afirmado que não se identifica com nenhuma ideologia ou partido político e justifica até então sua atuação política a partir da doutrina social da Igreja. A Igreja Católica sempre fala isso. Agora, para fecharmos de verdade, né, eu posso dizer, ainda que as falas de líderes católicos, como os vídeos ou dos vídeos, servem mais para animar o debate do que influenciar o voto, meus amigos. Os líderes católicos, eles fazem isso mais para animar os debates entre os católicos
essa transferência do que fala um líder religioso para a decisão é ainda menor do que entre os evangélicos. Eu não acredito, fala a verdade, que essas declarações vão mudar a orientação do voto. Eu posso dizer que não acredito isso. A estratégia de ativar o eleitor por meio de uma religião, para os eleitores levantarem as orelhas, como falar de soberania, é uma forma de levantar para que vocês entendam o que está acontecendo. Geralmente os padres fazem isso. Entretanto, pode até funcionar, quem sabe, mas pensando em projeto de país, é prejudicial talvez, porque gera animosidade religiosa e muita confusão entre aqueles que não conhecem discernir o que é religião, o que é um santo, o que é uma igreja católica, o que é uma igreja protestante ou o que é um voto, e vira essa confusão que aí está. E nós ficamos de servir de peteca para esses que querem tirar apenas vantagem e levar o seu voto para ficar comendo bem, fazendo o que bem acontece, recebendo fortunas, fazendo manobra em cima de bancos particulares, desviando dinheiro para cima de bancos públicos, e a gente fica vendo navios. E o Brasil cada vez mais há uma bancarrota. Por isso que nós sempre orientamos a vocês, buscar sempre uma soberania, entender o que está acontecendo no meio político. Isso é muito importante.

0: Tá aí sucesso aqui dentro do nosso programa. Trazer você de volta, Paula Fernandes. Bom, hein? E Zé Henrique e Gabriel. Agora são 9h59. Muito bom dia.
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0: Até às 11 por aqui fazendo sua manhã gostosa. Vamos à parte a que interessa, que é a parte de previsão astrológica. Eu sei que você gosta.
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0: Atenção e muita atenção você de Áries. Muito bom dia, Ariano. Muito bom dia, Ariana. Olha, dia importante para negócios e parcerias, com boas chances no começo da tarde, para vendas e entrevistas, graças à lua na sua casa da fortuna, certo você? Já no amor, você busca segurança e emoção, mas cuidado com a vontade de exclusividade. Aproveite o dia para equilibrar as suas emoções, valendo para você de Áries. Já você de Touro, alô Taurina, alô Taurina, ótimo dia para avançar na carreira, conquistar um cargo ou assinatura de contrato. Agora sua autoestima fica elevada e soluções para melhorar a rotina aparece. Então cuide do bem-estar. Já no amor, o charme fica em alta e a paixão pode surgir, mas evite desconfiança quem pode ultrapassar esse clima. Já você de Gêmeos, alô geminianos, alô geminianas, hoje manter a calma e evitar conflitos é fundamental. Prefira trabalhar de forma tranquila para evitar estresse. Reserve momentos de silêncio para recarregar suas energias. Seu charme é espontâneo. Podem sim atrair alguém super especial, trazendo um dia mais leve e divertido. Aproveite que é todo seu, tá bom, você de Gêmeos? Daqui a pouquinho dentro do nosso programa, previsão astrológica para Câncer, Leão e Virgem comigo.
1: Bom dia.

0: bom, quem gostou faz barulho e continua fazendo barulho, né? Agora são 10:04, 10:04. Muito bom dia!
1: Bom dia!
0: É hora de previsão astrológica dentro do nosso programa Câncer, Leão e Virgem. Conferindo comigo, vamos lá com Câncer, Leão e Virgem.
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0: Atenção você de Câncer, muito bom dia. Olha, Câncer, não é? Hoje o seu potencial para ganhar dinheiro cresce, mas evite gastos impulsivos e impressionantes. Aqueles que são arriscados, principalmente na parte da tarde. As relações familiares tendem a ficar mais harmoniosas, mas cuidado com conflitos e cobranças nas amizades. Já no amor, pense antes de agir impulsivamente com alguém que gosta, tá bom? Já você de Leão, alô leonino, alô leonina, hoje a lua em touro fortalece sua determinação e ambição. Mais uma surpresa positiva no ar momento se harmoniza. Nossa, aproveite sua energia para cuidar daquilo que é irritações e estresse que podem afetar o seu bem-estar. Já no amor, evite ciúmes e orgulho para manter a harmonia com quem você gosta de verdade. Já você de Virgem, bom dia, tudo bem, Virgem? O universo favorece oportunidades profissionais e ideias rentáveis, mas há atenção às promessas, tá bom? Passeios, arte e música renovam seu astral. Lembre-se de respeitar seus limites para manter a saúde em dia. Novos encontros podem evoluir para um romance sério. Veja também planos de viagem, principalmente a dois. Daqui a pouquinho, dentro do nosso programa, previsão astrológica para Libra, Escorpião e Sagitário comigo. Tudo bem, logo depois do nosso apoio cultural. Segurei.
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4: Tá bom, tá na 104, tá feliz, tá comigo até às 11 da manhã. Meu querido, agora são 10 horas 16 minutos. Muito bom dia. É hora de previsão astrológica para Libra, Escorpião e Sagitário.
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4: Atenção e muita atenção, você de Escorpião, não de Libra, desculpa. Alô, Libra. Olha, hoje o seu lado prático pode ajudar nas finanças, mas atenção à tarde, evite gastos impulsivos e decisões apressadas. A energia fica renovada, ideal para experimentar algo novo e se sentir bem. No amor, sua sensualidade fica em alta, mas cuidado com tretas que podem surgir pela manhã. Já você de Escorpião, tudo bem, Escorpião? Dia ótimo para fechar acordos e investir em parcerias, especialmente com negociações. Já na família, velhos assuntos podem surgir e evitar conflitos na hora de lidar com parentes é essencial. No amor, o desejo de se envolver é forte, então cuidado para não perder boas oportunidades no romance. Já você de Sagitário, tudo bem, Sagitariano? Olha, Sagitário, hoje a lua em touro incentiva a organizar no trabalho, mas cuidado com pressas e conflitos desnecessários. No período da tarde, uma parceria impossível pode renovar sim com a boa rotina. Agora cuide da sua saúde mental e aproveite as surpresas amorosas que podem surgir de forma bastante inesperada. Daqui a pouquinho, dentro do nosso programa, previsão astrológica para Capricórnio, Aquário e Peixes aqui. 104,9. Sempre comigo. Tá bom. Às 10h18.

0: Quem não gosta, hein? Luan Santana no programa Silhueta. Agora são 10 horas 20 minutos. Bom dia!
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0: Estou à vontade, espero que você também esteja à vontade nesta manhã de segunda-feira, dia super consagrado. Hoje é 28, hein? 28 de setembro de 2026. Bom dia!
1: Bom dia!
0: É hora de fecharmos nossa previsão astrológica para Capricórnio, Aquário e Peixes.
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0: Atenção e muita atenção você de Capricórnio, muito bom dia Capricorniano, muito bom dia Capricorniana. Olha Capricórnio, ótimo dia para revisar a sua rotina, inovar e aplicar ideias criativas que podem impulsionar a sua carreira. A sorte está ao seu lado, especialmente na parte da tarde. No amor, seu charme fica em evidência e novas atrações podem surgir. Somente, né? Com leveza e muito controle. Aproveite o dia que é todo seu. Já você de Aquário, tudo bem, aquariano? Muito bom dia. Olha, Aquário, né? Aproveite o dia para explorar sua criatividade e fique aberto às novidades que podem abrir aí novos caminhos. Já à tarde, traz a necessidade de paciência no lar, enquanto o amor promete paixão e emoções intensas, com possibilidades de surpresas e encontros inesperados. Mantenha o coração aberto, que faz muito bem para você. Já você de peixes, para fecharmos nossa previsão nesta segunda-feira, dia 28, atenção peixes, a comunicação é fundamental para o seu sucesso. Então escolha bem suas palavras e organize suas tarefas com muita calma. Dia ideal para contatos e reuniões. Já à tarde, chance de surpresas e boas notícias de familiares. Já no amor, conversas podem evoluir para momentos especiais e surpreendentes. Daqui a pouquinho, dentro do nosso programa, já foi, então tudo bem. Previsão astrológica de volta amanhã, às 9 horas da manhã, dentro do nosso programa comigo. Perseguindo a Lua com Thierry.

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8: Tudo bem, tá na 104, tá feliz, tá comigo, tô indo embora, eu volto amanhã às 9 horas com o programa Manhã na Cidade. Quero agradecer a audiência e o carinho e dizer que foi muito bom essas horas juntos aqui pela sua 104. Um forte abraço, felicidades e até amanhã. Para meu pai, meu irmão, Lúcia e Bena, que estão com Deus, um beijo.

0: 11 horas.
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Muito bem, muito bom dia pra você, bom dia Guanambi, bom dia ouvinte, 104 FM, 11 horas e 11 minutos, 11:11, o programa está começando, eu sou Ana Ribeiro, te acompanho até o meio-dia, te levando muita informação e música bacana. Hoje, 28 de setembro de 2026, segunda-feira, segundou, que vocês, que nós possamos ter uma semana muito abençoada, viu? Semana próspera, semana de muita paz, tranquilidade, muito produtiva. Para você que me ouve aí do outro lado, espero que você esteja tendo uma excelente segunda-feira. Mais uma semana que se inicia e finalzinho de mês, hein? 28 de setembro, mês já finalizando aí, poucos dias já para entrarmos no mês de outubro. Outubro já batendo na porta, rapaz. O mês passou muito rápido. Por aqui você vem me acompanhando e eu vou te atualizando sobre os últimos acontecimentos da cidade, da região, de todo o Brasil. Aquela música bacana no nosso momento MPB. E você pode participar comigo, vem bater esse papo aqui com a gente. 9929-1049. 9929-1049, o WhatsApp da 104 para você participar, bater esse papo comigo aqui diário, fazer seu pedido musical. E para você que me acompanha em casa, tá nos afazeres do lar, botando a semana em ordem, preparando o seu almoço, que agora é a hora de preparar almoço. Hoje é quem já está almoçando, hein? Pra quem gosta aí de almoçar um pouquinho mais cedo, tá com o radinho ligado, obrigado pela sintonia. Você também que tá no trabalho agora, tá no trabalho, um grande abraço. Você da construção civil, pessoal da construção civil, são ouvintes assíduos aqui da nossa programação. Muito obrigado pela audiência. E claro, você no trânsito, viu? Tá no trânsito agora, tá com seu veículo, com o rádio ligado aí no seu carro. Tá na sintonia com a gente, obrigado pela audiência. Os motoristas de aplicativo também, sempre sintonizados por aqui. Um grande abraço e um excelente dia pra você. Dia quente, hein, rapaz? Que calorzão. Final de semana de muito calor. Semana promete, viu? Já vou atualizando vocês como vai funcionar essa temperatura para essa semana, porque outubro vai entrar daquele jeito. Então se preparem, porque hoje, segunda-feira, marcando temperatura máxima de 35 graus, com mínima de 20 graus. Sensação térmica 27 graus, umidade do ar 26%. Bastante quente, dia muito ensolarado, sol o dia todo, sem nuvens no céu, então dia realmente de bastante sol, segunda-feira ensolarada para nós guanambienses. Noite de tempo aberto, ainda sem nuvens, não chove e o calor permanece e tende a aumentar, isso mesmo. A partir de amanhã, dia 29, terça-feira, chegando a 37 graus, com muito sol aqui em Guanambi também. Quarta-feira chega a 38 graus, também de bastante sol. E assim percorre até o início de outubro. Quinta-feira começa outubro marcando 39 graus. Com certeza a sensação térmica será de 40 graus, viu? Então se preparem, porque realmente outubro, essa semana, irá de esquentar. Então há uma probabilidade pequena de chuvas para o final de semana, aqui marcando 31 graus para sábado, e o domingo com 7,2 milímetros aqui de previsão para domingo, dia 4. Então será que as eleições aí serão de chuvas? O que vocês acham aí? Está marcando previsão? Tomara que se confirme, porque estamos precisando, viu? Umidade do ar 46% para domingo, tende aqui 58% de chance. Então possa ser que domingão em dia 4, dia de eleição, dia eleitoral, pode prometer chuvas aqui para Guanambi. E na verdade, se esquentar da forma que está previsto aí para essa semana, eu acredito que se confirma essas chuvas aí. Guanambi, como a gente conhece, para chover tem que esquentar bastante. Para vir as primeiras chuvas, e Deus abençoe que seja agora em outubro, tende a esquentar bastante, a gente sabe. E a Bahia está entre os 8 estados brasileiros que estão sob alerta vermelho do grande perigo do Instituto Nacional de Meteorologia, o IMET, por causa de uma forte onda de calor. Isso mesmo. Então a Bahia
tende essa semana a esquentar bastante. O aviso começou no último sábado, dia 26, e vai até quarta-feira, dia 30 de setembro. E aqui, por exemplo, dia 1º vai chegar aí a 39 graus. Então, na Bahia, as áreas mais preocupantes estão principalmente no Vale do São Francisco, onde as temperaturas podem passar 40 graus. Então, o calor intenso deve continuar nos próximos dias e mesmo depois da mudança prevista para quarta-feira, algumas áreas entre Bahia e Minas Gerais ainda podem registrar temperaturas acima dos 40 graus. Uma coisa muito importante aqui, para o IMET, não basta simplesmente o termômetro passar dos 40 graus para se considerar uma onda de calor. Então, provavelmente, essa semana irá esquentar mesmo, viu? Mesmo que não chegue aos 40 graus, marcando aqui na quarta-feira 38, na quinta-feira 1º de outubro, marcando a 39. Então, a onda de calor ainda assim será bastante intensa. É preciso que as temperaturas permaneçam pelo menos 5 graus acima da média histórica durante esses vários dias que se passaram aí consecutivos. Então, a previsão é que uma frente fria avance pelo sul do país, pelo sul do Brasil, a partir de quarta-feira, provocando essa mudança nas condições do tempo e ajudando a diminuir as temperaturas em parte das regiões atingidas. Mas o calor extremo vai continuar em algumas áreas do interior. Então, para a população, é recomendado redobrar os cuidados aí durante os períodos mais quentes, como a gente sabe, beber bastante água, evitar exposição prolongada ao sol, atividades físicas nos horários de maior calor e ficar atentos principalmente a crianças. Então se hidratem, porque essa semana há de esquentar bastante.

11h17, 11h17. Tem muita gente já chegando aqui no nosso WhatsApp para bater aquele papo. Daqui a pouquinho, coloco algumas participações no ar. 99299-1049 para você participar com a gente, porque agora vamos começar o programa de Gilberto Gil. Vamos de Gilberto Gil agora. Vamos agora com Tempo Rei, que é aquela daquelas músicas que fazem parte, que fazem a gente refletir sobre a passagem do tempo e as transformações da vida. Isso mesmo, música lançada em 1984 no álbum Raça Humana. A canção nasceu com um diálogo como oração ao tempo, de Caetano Veloso. E apesar de ser tão conhecida, Tempo Rei não foi tema de novela, viu? Mas com certeza fica marcada pela força da própria obra de Gilberto Gil e de ser dos grandes maestros aí do MPB. 11:18.

Sucesso por aqui. Vamos de informação 11:23. Ao que está sendo muito comentado desde o último final de semana, desde sexta-feira, não é isso? Na última sexta-feira, após ter repercutido bastante aí, emissoras de televisão, redes sociais, o grande assunto relacionado a nível nacional, a proibição das bets, a proibição das casas de aposta. Havíamos falado sobre isso semana passada, quem se lembra que a intenção do presidente Lula era a proibição das bets. Isso ainda estava em decisão, mas era a sua intenção, então isso haveria uma grande chance de acontecer. Mas vamos entender melhor como vai funcionar isso daqui, o que é que está acontecendo, como vai ficar essa questão da proibição das bets, a proibição das casas de aposta, que tomou uma situação muito extrema no nosso país, principalmente agora com a internet, com os influenciadores. Então, o governo Lula anunciou a proibição das bets em todo o Brasil. O presidente Luiz Inácio Lula da Silva anunciou na última sexta-feira, dia 25 de setembro, a proibição das chamadas bets em todo o país. São as famosas casas de aposta, o famoso tigrinho. A medida foi estabelecida por meio de uma medida provisória. Então, até o momento, é uma medida provisória que foi assinada pelo presidente e passa a produzir efeitos imediatamente. Mas ainda precisa ser analisada pelo Congresso Nacional. Então, deixando claro aqui, ainda não é uma medida definitiva, é uma medida provisória que ainda será encaminhada para o Congresso Nacional. A decisão atinge as apostas esportivas e também os chamados jogos online. A medida proíbe a exploração, oferta, intermediação e publicidade das apostas de cota fixa no Brasil. Também ficam proibidas novas autorizações para esse tipo de atividade. O governo afirma que a decisão foi tomada principalmente por causa dos impactos das apostas sobre o endividamento das famílias e sobre a saúde pública. Dados apresentados pelo executivo apontam aumento expressivo nos atendimentos relacionados ao jogo patológico nos últimos anos. Com a nova regra, os usuários terão prazo para retirar o dinheiro que ainda estiver nas plataformas. A partir de outubro, os sites e aplicativos deverão ser bloqueados no país e os valores restantes das contas dos apostadores deverão ser devolvidos por meio das instituições financeiras. Novos contratos de publicidade, patrocínio ou promoção envolvendo bets também estão proibidos, que é um dos pontos aqui que eu considero mais importantes. São as publicidades das bets, feitas por influenciadores, feitas por times de futebol, que estão proibidas, totalmente proibidas. É um ponto extremamente importante a ser citado aqui. Então, os contratos que já estejam em vigor, que estão em vigor, terão um período de transição com encerramento previsto agora para início de outubro. Provavelmente, se eu não me engano, até essa primeira semana de outubro. O governo também pretende endurecer o combate às plataformas ilegais, com bloqueios de sites e restrições aos meios de pagamento utilizados por essas empresas. É importante lembrar também aqui, como eu citei, mas reforçando novamente, que a medida ela ainda pode sofrer mudanças com o Congresso Nacional, por ser uma medida provisória. Então ela tem a força de lei imediatamente, mas precisa ser aprovada pelos deputados e senadores para continuar valendo de forma definitiva. Então, portanto, aí, como foi anunciado em várias redes de comunicação, o Brasil passou a regulamentar as apostas de cota fixa nos últimos anos. A regulamentação aconteceu em 2025, em janeiro de 2025, e vocês vão entender o porquê, que a gente vai trazer esse contexto aqui. Então, as empresas autorizadas pelo Ministério da Fazenda passaram a operar dentro das regras estabelecidas pelo governo. Agora, menos de dois anos, né? Um ano e meio. Depois do início da regulamentação, que aconteceu em janeiro do ano passado, o governo federal decidiu mudar de estratégia e propor a proibição do setor. Para ficar melhor entendido aqui, vamos entender como foi o processo da chegada das bets aqui no Brasil. As bets, as casas de aposta, elas começaram a ser implementadas aqui no país no governo ainda de Michel Temer, lá em 2018, ainda quando Michel Temer estava como presidente da República. Foi quando teve essa abertura no país com a chegada das bets.
O governo Bolsonaro, que foi no, mais ou menos no período da pandemia, foi quando as bets, elas começaram a realmente alavancar bastante. Até então era algo muito mínimo ali. No período de 2018, 2019, ainda estava sendo algo muito pequeno, muito mínimo, muito pouco divulgado. A partir da pandemia, que foi quando as pessoas começaram a ficar muito em casa e muitos influenciadores começaram a surgir, as bets, elas começaram a ter um ganho maior em publicidade. Porém, essas bets, elas não eram legalizadas. E aí vou explicar isso para vocês. Então, começou no governo de Michel Temer, em 2018. Teve essa abertura, o Brasil deu essa abertura e as bets chegaram. Se popularizou no governo Bolsonaro no período da pandemia, meados ali do final de 2020, chegou 2021, foi quando começou essa grande popularização, 2021, 2022. E ano passado, janeiro de 2025, as bets, elas foram regulamentadas. Por quê? Porque as casas de aposta, elas não pagavam impostos, igual eu, você, paga imposto todos os dias. Então não tinha, eles não declaravam para receita, eles não pagavam impostos, para ficar algo aqui mais popular, para vocês entenderem. Então essa regulamentação, ela precisou acontecer. Porque eu, você paga imposto. As casas de aposta ganham dinheiro milionário, não pagavam impostos. Não declaravam os ganhos ali, que é muito dinheiro que entra dentro disso, muito dinheiro mesmo. E foi regulamentada. Algumas casas que ainda têm casas muito ilegais e que são divulgadas por muitos influenciadores, casas ilegais, foi regulamentada por esse ponto. Porque não era de uma forma justa, né? A população paga imposto, casas de aposta ganhavam dinheiro milionários e ele não declarava. Então, precisou ter essa regulamentação para conseguir ajustar e ter um equilíbrio em alguns pontos. Mas, no Brasil, desde 2024, eu acredito, começou uma situação muito crítica em relação ao tigrinho, às casas de aposta. O endividamento brasileiro cresceu muito após essas apostas. Muitas pessoas endividadas, pessoas perdendo tudo. Realmente tem pessoas que estão extremamente endividadas. E a publicidade com casas de aposta

essas perdas. Na maioria das vezes são perdas. E ele ganha, o dinheiro que ele ganha ali, que ele está comprando seus carros de luxo, suas casas, enriquecendo muito fácil, muito rápido, influenciadores pequenos que ficaram ricos muito rápido. Dinheiro da perda de apostadores. Eu considero isso muito desonesto. E é o que muitos influenciadores estão fazendo, porque é um dinheiro muito fácil. Mas é como diz o ditado, o que vem fácil, vai fácil. Pouco tempo depois, as bets já estão ficando proibidas no Brasil. Espero que a medida provisória passe a ser definitiva. Precisamos aguardar agora como vai funcionar essa questão dentro do Congresso Nacional, porque isso agora depende do Congresso, a votação entre os senadores e deputados. Mas até o momento é uma medida provisória. A proibição acontece início da semana de outubro, se eu não me engano, é dia 5. A partir do dia 5, se não estiver enganada, mas iniciozinho agora de outubro, está proibida as casas de aposta no Brasil e, principalmente, que eu considero mais importante, a divulgação. A divulgação é o mais importante. Outro ponto, que eu não estou defendendo o lado político aqui, eu gosto muito de ser imparcial aqui no meio da comunicação, mas algumas pessoas estão falando sobre tempo eleitoral, uma jogada eleitoral. Porém, eu acredito que é uma iniciativa independente, minha gente, independente, poderia ser qualquer outro político, de qualquer lado partidário, de qualquer lado ideológico. Eu acho que independente de ser momento eleitoral, era um ponto que precisava ser revisto aqui no Brasil e ser tomada as devidas providências, porque se tornou uma situação muito problemática aqui no Brasil. A situação do vício em jogos está se tornando aqui no nosso país um problema de saúde pública. Envolve saúde mental nisso daí. É um vício. Vício é uma doença. Igual o vício do álcool, igual o vício de um cigarro. É um vício. Você vicia jogar e dinheiro vicia realmente. Muitas pessoas não têm esse controle. Você joga, você ganha, e quanto mais você ganha, você quer. E aí que começa essa bola de neve, porque você acha que você vai conseguir ganhar e você vai perdendo dinheiro. Você pega um dinheiro suado, às vezes, ali que você tem que pagar uma conta e vai jogar, vai apostar. Então, não é todas as pessoas que conseguem ter esse controle, entende? Então, isso começou a se tornar uma situação muito preocupante aqui. Há casos, vocês podem dar um Google aí, que há vários casos no nosso país, não estou falando daqui, no nosso país em geral, de pessoas que tiraram a própria vida mediante a endividamento de casos de aposta, de tigrinho. Então, se tornou uma situação muito séria. E a divulgação disso daí piorou ainda mais. A publicidade em meio disso, porque é um dinheiro muito grande envolvido. E aí entra também a questão do futebol. Eu acredito que hoje, à tarde, o Matheus, talvez ele faça um comentário sobre isso. Eu gosto muito dos comentários deles relacionados ao mundo do futebol. E eu acredito que ele irá falar um pouco sobre isso. Porque alguns times estavam postando, que eu achei aquilo ali vergonhoso. Estavam postando alguns times, o próprio Flamengo, Fluminense, que era o fim do futebol brasileiro por conta da proibição das bets. É vergonhoso eles postarem isso daí. Sabe por quê? Porque o futebol brasileiro, ele já é rico muito antes das bets. As casas de aposta aqui no Brasil chegaram agora, de 2018 para cá. Se popularizou em meados de 2021, 2022. Mas antes disso, o futebol brasileiro não dependia de casas de aposta e era muito mais, tinha muita mais credibilidade do que esse momento atual que a gente vive. A gente pode ver agora na Copa do Mundo. Tinha muito mais credibilidade do que nesse momento atual que a gente vive. Só que as casas de aposta é um dinheiro muito mais fácil e é um dinheiro muito mais rico. Então as publicidades, as outras marcas que patrocinavam o futebol brasileiro, eles não estavam conseguindo, muitas das vezes, fechar patrocínio, fechar parceria. Começou a se tornar uma situação muito complicada até para os próprios empresários, até para as próprias marcas, por conta das bets, jogadores de futebol sendo patrocinado com dinheiros milionários. É muito dinheiro. Se influenciador ganha muito dinheiro com isso, imagine jogador de futebol, é milhões de reais para você divulgar uma casa de aposta. Então começou realmente a ir pro lado do dinheiro. Só que o futebol brasileiro já existia e tinha muito mais credibilidade e respeito antes das bets. E eu espero que volte isso a acontecer. Eu espero muito que retorne o que era antes. Porque as 5 Copas do Mundo que nós ganhamos, não existia bet. As 5 Copas do Mundo que o futebol brasileiro conquistou, que o Brasil conquistou, não existia

casa de aposta, nem existia praticamente internet, era muito limitado, quem se lembra aí? Então, assim, espero muito realmente que isso vá para frente. Eu sou totalmente a favor da proibição das bets, das casas de aposta. Se tornou um assunto muito sério aqui no Brasil. Tomou uma falta de controle muito grande, realmente. Principalmente esses influenciadores que estão na internet hoje, que cresceram muito e que enricaram com a perda das pessoas. E isso realmente é uma situação muito séria. E o que eu acho interessante para a gente encerrar aqui o nosso comentário é que eu estou sempre acompanhando essa questão, eu vi muitos influenciadores aí se posicionando e revoltados com a proibição das casas de aposta, porque eles estariam perdendo ali a mamata deles, né? Esse dinheiro muito fácil que chega no bolso deles e eles conseguem enriquecer de forma muito fácil. Apesar que isso já era previsto que iria acontecer, já era nicho, uma hora ou outra, isso aí, independente de governo, independente. Tanto que o outro lado também, o próprio Flávio Bolsonaro, vamos citar aqui, que eu vi muitas pessoas, né, envolvendo questão política nisso daí. Se eu não me engano, saiu um comentário do próprio Flávio que também era a favor da proibição das bets. Então, por isso que eu digo, isso aqui é um momento que não envolve lado partidário e lado político. Isso aqui é uma questão que é muito bem-vinda estar acontecendo, porque se tornou uma falta de limite muito grande no Brasil. Pessoas extremamente endividadas, um vício muito complicado no nosso país mediante as casas de aposta. E eu vi muitos influenciadores voltando aqui a nossa fala, defendendo a continuação, né, sendo contra a proibição. Só que eu acho engraçado, porque muitos desses influenciadores não se posicionaram, né, não vieram dar uma posição, já que eles se dizem influenciadores, estão ali para influenciar pessoas, relacionado ao fim da escala 6x1, que é um assunto muito sério aqui no nosso país, e que estamos quase lá, estamos conseguindo. O trabalhador está conquistando isso daí, vai dar certo, já deu certo, mas não vimos nenhuma posição da maioria, 90%, não vimos se posicionando, dando algum tipo de apoio, fazendo esses videozinhos que eles estão fazendo agora, sendo contra a proibição das casas de aposta, porque é um dinheiro muito fácil. Então, assim, acabou, vou ter que fechar a publicidade, não sabemos como vai acontecer com os que só vivem também para aparecer, para divulgar casas de aposta, porque tem uns aí que se colocam na posição de influenciador de internet, de blogueiro de internet, mas somente para divulgar casas de aposta. E aquilo, né? Vão ter que voltar ali para botar o pezinho no chão, voltar para a realidade, porque dinheiro, ele não é para ser fácil dessa forma. Dinheiro que vem fácil, muitas das vezes vai fácil. E a proibição já era esperada que em algum momento iria acontecer, porque tomou uma falta de controle muito grande no país. Mas vamos aguardando aí como vai funcionar essa questão. É uma medida provisória, ainda irá ser enviada para o Congresso Nacional, não sabemos, né? Vamos acompanhar agora. Torço muito, como a maioria, 75% dos brasileiros são a favor da proibição. Então esperamos que sim, tenhamos aí resultados e retornos positivos com essa questão que se tornou muito séria aqui no nosso país. Mas agora vamos falar também de coisa boa. Isso aqui é coisa boa, né? Isso aqui é coisa boa, eu considero coisa boa, viu? 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

11:42, 11:42. Vamos terminar o programa um pouquinho mais cedo hoje, isso mesmo, viu? Vamos terminar um pouquinho mais cedo, mas amanhã eu volto. Isso aí, terça-feira. Amanhã estou de volta por aqui. E aguardo por você. Nosso compromisso aqui de 11 horas todos os dias. Informação, música bacana e a sua participação. E eu vou deixando o meu abraço carinhoso para você. Você que me acompanha aqui todos os dias, viu? Tá na sintonia. Tenha uma excelente semana. Apesar desse calorzão, rapaz, torcer, né? Para vir chuvas. Torcer pro final de semana aí. Ser de boas chuvas aqui pra gente. Se Deus quiser, esse mês de outubro que estamos precisando. Mas que vocês tenham uma excelente segunda, muito produtiva. Fica o meu abraço pra você. E vamos finalizando com música por aqui. Vamos de Chico Buarque, sucesso aqui de Chico Buarque. E eu quero falar o seguinte, se lembram aí do filme Dona Flor e Seus Dois Maridos? Isso mesmo. Baseada na obra de Jorge Amado, esse grande livro, esse grande escritor, teve o filme Dona Flor e Seus Dois Maridos. E tem a trilha sonora principal, que é O Que Será. É uma famosa canção que foi composta em 1976 por Chico Buarque. E essa daqui, participação de Milton Nascimento. Então, vamos aqui finalizando o programa com esse grande cantor, esse grande artista, Chico Buarque. 11:43.

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Conferindo agora 12 horas 25 minutos, começando pela Rádio 104, nosso programa 104 Debate. Tudo que for do interesse da comunidade, você vai acompanhando: saúde, educação, segurança pública, notícias policiais, entrevistas, política e esporte. 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Hoje é segunda-feira, dia 28 de setembro. Abraçando as amigas donas de casas, as empregadas domésticas, os chefes de família, os aposentados, pensionistas, comerciantes, comerciários, os profissionais liberais, a turma do trânsito. O nosso programa tem essa particularidade de ter grande audiência com o pessoal que nesse horário agora está se locomovendo, geralmente saindo do centro da cidade para os bairros, horário de almoço. Muita gente vai acompanhando nosso programa pelo rádio do carro. Muito obrigado, hein? Os pais buscando os filhos nas escolas, nos colégios, depois de uma manhã de aula, estão no trânsito com o rádio do carro ligado em nosso programa. Muito obrigado, uma boa segunda-feira. 12 horas 27 minutos, hora certa, no oferecimento da Farmácia Martins, Avenida Guanabara, na Praça do Feijão. 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Do terreno à casa pronta, a gente resolve com você. 12 horas 29 minutos. Saiu pesquisa. Pesquisas saíram hoje, hein? Novas pesquisas para presidente, também para aqui para o governo da Bahia. Olha aí. Tem os números aí já? Já tem os números prontos? Olha, nova pesquisa divulgada hoje aqui para a disputa do governo da Bahia. O Instituto Real Time Big Data. Jerônimo Rodrigues aparece na frente de Assemi Neto em nova pesquisa para governador da Bahia. O governador Jerônimo Rodrigues, do PT, aparece à frente de Assemi Neto, do União Brasil, na disputa pelo governo da Bahia. Segundo nova pesquisa do Instituto Real Time Big Data, divulgada hoje, segunda-feira, dia 28. O levantamento apresenta o cenário de intenção de voto para a eleição de 2026, além de avaliar a preferência dos eleitores na pesquisa espontânea, estimulada e possíveis cenários de segundo turno e a rejeição dos candidatos. Olha aí, na pesquisa estimulada,
quando os nomes dos candidatos são apresentados aos entrevistados, Jairano Rodrigues aparece com 47% das intenções de voto, enquanto a Assemi Neto aparece com 43%. Ronaldo Manzano.

quando os nomes dos candidatos não são apresentados aos entrevistados. Jerônimo Rodrigues aparece com 38% das intenções de voto, a Semi Neto registra 26%. Os outros candidatos, Ronaldo Mansur, Estevão, Ariel Capistrano, Haroldo Félix, Maria Bona, não pontuaram individualmente e somados alcançaram 2%. Os votos nulos e brancos representam 8%, outros 34% não souberam ou não responderam. Olha aí. Segundo turno. Em um eventual segundo turno aqui na Bahia, entre Jerônimo e Assemi Neto, o cenário aponta vitória de Jerônimo. Em um primeiro cenário, Jerônimo aparece com 48% das intenções de voto contra 44% de Assemi Neto. Nulos e brancos representam 5%, enquanto 4% não souberam ou não responderam. Já no cenário de votos válidos, o candidato do PT surge com 53% dos votos contra 47% do ex-prefeito de Salvador. O levantamento do Instituto Real Time Big Data foi registrado na Justiça Eleitoral sob o número BA01777/2026. Foram realizadas 1.600 entrevistas com eleitores da Bahia entre os dias 23 e 26 de setembro. A margem de erro é de 2 pontos percentuais para mais ou para menos, com nível de confiança de 95%. Conferindo, 12:33, essa aí foi a pesquisa para governo da Bahia, pesquisa divulgada hoje para toda a Bahia. Tem pro Brasil a pesquisa para presidente, como é que tá a situação? Tem pesquisa para a disputa presidencial, hein? Já a gente vai, vamos falar de Luiz Carlos da Bahia Solo, tá ligado, tá acompanhando nosso programa. Luiz já me falou, Luiz Carlos da Bahia Solo, olha, quando eu saio lá da Bahia Solo, já ligo o rádio do carro em seu programa, vou acompanhando, entro pra residência dele, horário de almoço, né? Aí ele vai acompanhando nosso programa pelo rádio do carro. Quando ele chega na casa dele, a vereadora Maria Silvia Lilia tá com o rádio da sala ligado aqui no nosso programa. A família toda nos ouvindo, a vereadora Maria Silvia Lilia, muito competente, obrigado Lilia pela audiência, obrigado meu amigo Luiz Carlos Fernando da Bahia Solo pela audiência de sempre. Luiz Carlos Fernando da Bahia Solo, hein? Luiz é empresário, pecuarista, produtor rural, político, fazendeiro, palestrante, professor, piscicultor, estudioso da meteorologia, contador, industrial, sapateiro, borracheiro, savaneiro, eletricista, radialista, ele também é jogador de bola não, que ele perde o pênalti. Aliás, pênalti você tem que treinar, né? Você viu o holandês lá do Corinthians? Memphis, o nome dele? Memphis DP, da seleção holandesa. É holandês, é da seleção. Aí botou o Corinthians na parede, na sinuca de... Ou pago o que deve, ou renova meu contrato, ganhando sei quantos milhões por mês, ou pago 100 milhões que me deve. O Memphis DP, através de seus advogados, falaram bem assim com o Corinthians, aí o Corinthians acovardou. Não, mas renovar seu contrato, ganhando, parece que, se eu não estou enganado, coisa de mais de 4 milhões por mês. A caçar o que fazer, rapaz. O cara, para ganhar 4 milhões por mês, num time grande, ele tem que resolver. Aí foi bater o pênalti, foi na Libertadores ou Sul-Americana? O Corinthians precisando fazer, aí teve o pênalti nos acréscimos, aí fala, né, Memphis DP vai fazer o gol, vai fazer, é bom, é caro, é famoso, meteu a bola pra cima do travessão. Nem Mazão do time dos Sete Irmãos fazia aquilo, rapaz, e Mazão não sabe jogar bola, não sabe, Mazão é grosso, se fosse Mazão ele batia o pênalti mais bonito. Aí os caras, agora... Rapaz, a torcida do Corinthians tá retada com o Memphis Depay, moço. Luiz Carlos é capaz de Luiz Carlos da Bahia Solo, que não sabe jogar, que Luiz não sabe jogar bola. Agora gosta de bom futebol, né, Luiz? Ele não joga bola. Era capaz de Luiz Carlos da Bahia Solo bater melhor aquele pênalti. Mesmo que o goleiro pegasse, mas o goleiro pegou. O pênalti Memphis Depay, o goleiro não pegou, não. A bola foi pra fora, pra cima do travessão. Ela é um grosso. E zipa! É isso. Se não é caro, então você tem que resolver. E ele não resolveu. Então, Luiz Carlos na Bahia Solo, ele não é jogador de bola, ele não sabe jogar. Agora, se não é capaz até de bater pênalti, melhor.

0: Que Memphis depende. Luiz Carlos Fernando da Bahia Sol. Luiz é empresário. Já falei, já. Isso aí já falei. 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Você vai comprar um carro, né? Vai comprar, vai vender, vai trocar, vai negociar, vai financiar. Não vá fazer negócio em qualquer lugar, não. Sabe por quê? A dor de cabeça pode ser grande depois. Tem gente que gosta de entrar em conversa fiada, né? Não, porque chegou uma loja nova. Você não viu, não? Uma loja nova de carro chegou, moça, que é lá de Belo Horizonte, São Paulo, aquela, a fachada bonita, né? E tem gente que gosta de ir na. Quando você vê muita livuzia, prepare, porque a pancada é certa. Livuzia? Aí vem uma livuzia, né? Ah, você vê a loja bonita e tal, os carros bonitos, aí vamos comprar lá, né? Aí chegou uma loja de fora, né? Aquela placa bonita e tal. Poucos dias tinham chegado. E aí foram lá, a família toda foi lá comprar o carro, escolheu um carro, comprou. Por que comprar um carro? Não é só comprar, é estar comprando, é estar vendendo, é estar financiando. É um processo continuado, porque um carro é um valor maior, um patrimônio maior, requer muito cuidado, né? Então, a família comprou o carro e aí, com 4 meses, o carro quis comprar na loja nova que tinha chegado. O carro apresentou um problema de motor. Aquele problema poderia já estar existindo, né? Já está existindo no carro, ou apareceu, né? De outro modo, ninguém sabe. Eu sei que você vai perguntar, conversar com quem ele vendeu, né? Não? Apareceu um problema sério de motor. Vai gastar quanto mil? Vai gastar não sei quanto mil? Vai gastar 10 mil, 8 mil? Eu vou lá para conversar com. Aí foi lá, ué, cadê a loja que estava aqui? Aí o vizinho, fecharam a loja. Aí o dono da loja, cadê? Né? Voltou para São Paulo, voltou embora para Belo Horizonte. Entendeu? É ruim demais você comprar um carro, vender, financiar, trocar com quem você não conhece, em loja que não tem tradição, não tem experiência, não tem tempo, não tem confiança. 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Dê bobeira não, hein? Dê bobeira não. Vai lá na Jean Veículos. 12 horas 40 minutos, olha a pessoa que está acompanhando nosso programa, muita gente aqui, meu amigo Abelar Normanha na Avenida Santos Dumont, também aí na Avenida Santos Dumont, o Roberto da Solatinta pintando o set com os preços baixos, completou 35 anos, foi Roberto da Solatinta, completou aí 35 anos na última sexta-feira. Traz a pesquisa para presidente, traz a pesquisa para presidente do Brasil, porque as eleições serão realizadas domingo agora, primeiro turno, hein? Dia 4, tá chegando a hora das eleições 2026, primeiro turno. Será que vai ter segundo turno aqui na Bahia? Será que vai ter segundo turno em São Paulo? Será que vai ter segundo turno no Rio de Janeiro? E em Minas Gerais? Hã? O que você acha? E para presidente do Brasil? Vai ter segundo turno ou não vai ter? Vai resolver já, domingo agora. O que você acha? Vamos aos números, vamos aos números das pesquisas. Essa semana o bicho vai pegar. Essa semana, a última semana. Olha a pesquisa BTG Nexus. Olha aqui, divulgada hoje para todo o Brasil. Pesquisa para presidente com 42%. Lula aumenta a distância de Flávio Bolsonaro, que tem 37% no primeiro turno. Vamos lá com as informações, olha aqui. No segundo turno, o presidente Lula marca 46%, Flávio Bolsonaro 44%. No caso aí, o Flávio caiu um ponto percentual em relação ao levantamento anterior. Pesquisa divulgada nesta segunda-feira, 28, há 6 dias do primeiro turno, o presidente Luiz Inácio Lula da Silva aparece com 42% das intenções de voto para a presidência, contra 37% do senador Flávio Bolsonaro, segundo nova rodada da pesquisa BTG Nexus. Olha aí, a vantagem de Lula, que era de 3 pontos percentuais no levantamento anterior, passou para 5 pontos. Com margem de erro de 2 pontos, o resultado deixa de configurar empate técnico no primeiro turno. Na simulação de segundo turno, entre Lula e Flávio Bolsonaro, Lula tem 46%, Flávio Bolsonaro 44%, com margem de erro de 2 pontos percentuais. Em relação ao levantamento anterior, do dia 21 de setembro, Flávio caiu 1 ponto percentual. Nos demais cenários testados, Lula registra 46 contra 42 de Caiado, 46 contra 41 de Cury e 48 contra 39 de Zema. Na comparação com a pesquisa anterior, Lula avançou de 40% para 42% no primeiro turno, enquanto Flávio Bolsonaro manteve os 37%. Entre os demais candidatos, Augusto Cury, Ronaldo Caiado aparecem com 5% cada, seguidos por Renan Santos com 4%, Romeu Zema e Samara têm 1%. Brancos e nulos somam 3%, enquanto 2% dos entrevistados estão indecisos. Olha aí. Nos votos válidos, que excluem brancos, nulos e indecisos, Lula registra 44% ante 39% de Flávio Bolsonaro. No cenário espontâneo, em que os nomes dos candidatos não são apresentados aos entrevistados, o presidente Lula tem 41%, enquanto Flávio Bolsonaro chega a 35%. Segundo a pesquisa, 87% dos eleitores afirmam que a decisão de voto é definitiva. 12% dizem que ainda podem mudar de escolha até o dia 4 de outubro, né? Na simulação de segundo turno entre Lula e Flávio Bolsonaro, os dois aparecem em empate técnico. Lula tem 46% e Flávio 44%, com margem de erro de 2 pontos percentuais. O levantamento também aponta rejeição de 51% a Flávio Bolsonaro e de 48% a Lula. Na avaliação do governo federal, 36% consideram a gestão ótima ou boa, 19% classificam como regular e 45% como ruim ou péssima. A aprovação do governo é de 46%, enquanto 49% dizem desaprová-lo. A Nexus entrevistou 2.000 eleitores entre os dias 25 e 27 de setembro por telefone, utilizando a metodologia CATI, o CAT, né? A margem de erro é de 2 pontos percentuais, com nível de confiança de 95%. Contratada pelo banco BTG Pactual, a pesquisa está registrada no Tribunal Superior Eleitoral sob o protocolo BR-07557/2026. Conferindo agora 12 horas 46 minutos, a gente vai aqui pro Apoio Cultural e volta já no seu rádio, é rapidinho.
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1: Conferindo agora 12 horas 51 minutos, programa 104 Debate comigo, Salvani Cotrim, aqui na Rádio 104 FM, todo dia, meio-dia. Tal do Pastel mandou uma mensagem aqui dizendo: ô Salvani, aquele pênalti que Memphis Depay bateu daquele jeito, até Quinca Despetim batia melhor aquele pênalti. Quinca Despetim, que é grosso de bola, né? É, não sabe matar a bola no peito, botar no chão, fazer que vai pra esquerda e ir pela direita. Até Quinca fazia aquele, batia melhor, não sei se ia fazer o gol, mas batia o pênalti melhor, né? Foi vergonhoso, foi tal, aquele pênalti do Memphis Depay, né? E diz que ganhou um horror, uma nota por mês, e pressionou o Corinthians: ou renova comigo ou paga meus 100 milhões que me deve. Agora, como é que o Corinthians tá devendo 100 milhões daquele malandro, rapaz? Você já pensou um negócio desse, como dizia Maritonzimos? Ah, que é isso, velho. 12 horas 52 minutos agora, olha aqui. Atenção, hein? 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Aí na Praça do Feijão, moço, peça para analisar o seu cadastro. Cadê? Léo do Castro mandou a promoção. 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O Vasco tá bom, não tá? Falou bem assim comigo. Essa Vanil, o Vasco tá bom, não tá? Falei, tá bom de melhorar. 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Ah, inveja, ele fica me instigando. E o Vasco? Eu falei, não sei não. Eu sei do Bahia, do Vitória. Não sei do Vasco. Mas vamos aqui. 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O que mais daqui, o pessoal que vai acompanhando nosso programa de rádio. Esse aqui é o Paulo Renato, advogado, especialista em direito previdenciário, especialista em aposentadoria, está ligado, acompanhando nosso programa de rádio, torcedor do Vasco também, torcedor do Vasco. Olha aqui o deputado federal campeão de votos em Guanambi, deputado federal campeão de votos na região, tá ligado? O povo gosta dele, hein? Ele é trabalhador. Deputado federal Charles Fernandes, tá ligado? Acompanhando nosso programa de rádio, obrigado. Deputado Charles Fernandes. Olha aqui o Vandilson Medeiros, lá no canal da feira, Concórdia, distribuidora de alimentos. Arroz Vovozete, hein, Vandilson? Arroz Vovozete. Aqui o doutor Som. É, vereador doutor Som do Biolac, orgulho de servir Guanambi, tá ligado? Acompanhando nosso programa de rádio, obrigado meu amigo doutor Som, muita gente vai acompanhando nosso programa de rádio, pessoal que tá no trânsito, indo pro horário de almoço, muita gente indo pros bairros e vai acompanhando nosso programa pelo rádio do carro, muito obrigado, uma boa segunda-feira. Essa semana o negócio vai estar agitado, hein? Semana anterior, semana que antecede as eleições em todo o Brasil, né? As eleições para deputado estadual, para deputado federal, para governador, vice-governador, para presidente, vice-presidente, né? E aí, como é que tá seu coração? Cuidado com esse coração, velho, seu, é apaixonado demais por política, apaixonada demais, tenha paciência, se não der certo pro seu lado, se não der certo pro seu candidato, tenha paciência, não vai avexar, afobar não, infartar não, tenha paciência, tudo tem seu tempo, não deu certo agora, pode dar depois, Se seu candidato não ganhar agora ou perder, tenha paciência. Se ganhar, se alegre, satisfeito, comemore. Mas se perder também não vai, né, infartar. Pelo amor de Deus, hein? O jogo é jogado, lambaria pescado. Né? Faz parte da democracia essa concorrência, essa disputa leal, e tem que ser uma disputa leal, respeitosa, né? Respeitando as pessoas, respeitando os candidatos, porque antes de ser candidato, né, é um ser humano que está ali, é um pai de família, é um homem, é uma mulher, é uma esposa, é um esposo, é um comerciante, é um empresário, é um agricultor, é um professor, antes de ser o político, ele é um ser humano. Ele tem família, tem irmãos, tem pai, tem mãe, tem filho, tem avô, que às vezes as pessoas só pensam, só focam no político, quer cacetar o cara, quer cacetar a pessoa, quer cacetar... Não, paciência, respeite, né? Às vezes a opinião da pessoa é contra a sua, é diferente, né? E você tem que respeitar a opinião diferente. Nem todo mundo tem que pensar igual você. Já imaginou se todo mundo pensasse igual você? Como é que o mundo seria? Como é que o mundo seria? Às vezes a pessoa pensa diferente de você. Não significa que ela está certa ou que ela está errada. Às vezes ela pode estar certa, pode estar errada, você pode estar certo ou errado. Então, respeite a opinião contrária, né? Mesmo você não fique satisfeito, mas respeite o direito da pessoa pensar diferente. Em política é assim, né? Então, coisa, não vá pelo lado pessoal, não leve pelo lado da né? Assim, não. A pessoa pensa daquele jeito, respeite, né? E peça que respeite também a sua opinião, né? É assim que tem que ser, né? Disputa das ideias, né? Dos projetos, serviço prestado, quem mais prestou serviço, quem mais, né, colaborou com a organização da sociedade, da comunidade, da cidade, do estado, do país, quem mais colaborou, quem mais, né? Quer dizer, cada um tem o seu espaço, né? Às vezes vai perder, às vezes vai ganhar, e paciência, né? A política tem que ser assim, né? Eu penso assim, né? Respeito as pessoas que pensam o contrário. Agora peço que respeitem a minha opinião também, né? Como eleitor, como cidadão, como repórter, como jornalista, e por aí vai, né, não? Final do programa, a gente quer agradecer a você pela audiência, né? No caso, amanhã, terça-feira, nós estaremos de volta meio-dia com mais um programa 104 Debate. Tudo que for do interesse da comunidade, você vai acompanhando. Saúde, educação, segurança pública, notícias policiais, entrevistas, política e esporte. 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
0: Uma hora e um minuto. 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

0: Está entrando no ar o programa A Voz da Libertação, órgão oficial da Igreja Pentecostal Deus é Amor, sede mundial, Avenida do Estado, número 4568, Baixada do Glicério, Liberdade, São Paulo, capital. Presidente Eremi Miranda, fundador, saudoso missionário Davi Miranda.
1: Tua voz ouvi e te recebi.
0: Sede Setorial, Rua Otávio Mangabeira, número 130, Centro de Guanambi. Na responsabilidade do pastor Edson Teixeira.
1: Esse...

É, o 23 horas e 11 minutos. Saúde a todos na paz do Senhor. É, essa programação é da responsabilidade da Igreja de Deus Amor. Esquevo, saúde, seu irmão em Cristo, ao seu irmão Ronoélio.

13h13, esse é o meu, esse é o seu, nosso programa Voz da Libertação, Voz de Deus dentro do celular, fica até o finalzinho dessa programação e receba a bênção e receba o milagre da parte de Deus.

É, ouvintes, hoje é segunda-feira, dia 28 de setembro de 2026. Estamos quase finalizando o ano 2026. É, o ano está passando muito rápido e Jesus está voltando para buscar a igreja dele. Temos que estar preparando cada dia, é para nós estarmos prontos para salvação. É, ouvintes, é hoje à noite, segunda-feira, temos o culto no bairro Alto Caiçara. Já convido a vocês, já reforço o convite para você participar aí do bairro Alto Caiçara, rua 19 Alto Caiçara. Já convido a todos vocês que moram nas proximidades do bairro Alto Caiçara para participar hoje à noite. É o culto e hoje estará o homem de Deus pregando a palavra, orando em favor de todos. Rua 19 está na responsabilidade do pastor Ailton, pastor João Pereira, a igreja aí do Alto Caiçara, Rua 19. Venha buscar a presença de Deus hoje à noite. Venha buscar a provisão de Deus. Rua 19, bairro Alto Caiçara.

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Ao Senhor empresta o que se compadece do pobre, ele lhe pagará o seu benefício. Provérbios 19:17.

13h17, Débora Miranda e Leia, restauração. Temos as igrejas dos amores espalhadas aqui no Guanabí, no bairro, no bairro Beija-Flor, está sob a minha responsabilidade. Temos os cultos ali na segunda, terça-feira, quarta, sexta-feira e domingo. Você é nosso convidado para passear para a rua André Luiz 283. Temos a setorial que fica localizada na rua Otávio Mangabeira, número 130. Temos também a Igreja de Deus e Amor aqui no bairro Monte Pascoal, que fica localizado na rua Otacílio Fernandes, esquina com a Casimiro de Abreu. Bem fácil o endereço. Procura uma das igrejas pentecostal Deus e Amor mais próximo do seu bairro. Mais próximo aí é do seu bairro. Venha buscar a presença de Deus. Venha buscar o socorro da parte de Deus. Jesus tem o de melhor para a tua casa. Jesus tem o de melhor para a sua vida. Então venha buscar a provisão da parte de Deus.

0: 21 minutos, fazer preparando seu copo com água, passa de roupa, fotografia, daqui a pouquinho estaremos orando em teu favor. E Jesus garantindo a vitória sobre a tua vida, sobre a tua família, daqui um pouquinho. Vai se preparando aí, seu copo com água, sua peça de roupa. É, várias e várias pessoas têm testemunhado que através das orações aqui da rádio tem recebido cura, tem recebido milagres da parte de Deus. Então vai se preparando aí, daqui um pouquinho estaremos orando em teu favor. E Jesus garantindo a vitória.
1: A Jesus o grande.
0: Temos as igrejas Deus Amor também na cidade de Matina, na responsabilidade do pastor Hélio, próxima a Iela Móveis. Procure aí a igreja e participe dos cultos, das campanhas. Não fica de fora das campanhas. Ficar de fora das campanhas, fica fora das bênçãos de Deus.
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São 13 horas e 24 minutos. Passei o Marmante, passei o nosso irmão. É nosso irmão José Magalhães de Manaílde, está aí ouvindo a programação. Deus abençoe nosso irmão cooperador Pedro, irmã Nice, nosso irmão cooperador Paulo, irmã Elza, irmã Leuzeni, irmã Dalva, irmã Leonel, toda a setorial de Guanabí. É o pastor José, aí do bairro Monte Pascoal. É o pastor José, que é o pastor aí da igreja Deus é o Monte Pascoal, João Pereira, pastor João Pereira, pastor senhor, pastor João Pereira, pastor, é o pastor Elza também. Ele sempre ouve a programação. Deus abençoe a todos pela programação, pela sua audiência. É, nesta tarde, fica até o finalzinho e receba a bênção da parte de Deus. O nosso irmão cooperador Ailton também, ali, irmão Ninaldo Colosco, Deus abençoe. Está ouvindo a programação, não perde a programação. Irmã Maria Nogueira, é também no Monte Pascoal. Deus abençoe a todos os ouvintes, amigos comerciantes que estão nos ouvindo. Muito obrigado pela sua audiência nesta tarde. Pastor Francisco, pastor Roberto Serra do Ramalho, é o pastor Pedro de Urandir. Muito obrigado a todos pela audiência nesta tarde. Vamos ouvir esse louvor na voz de Leia Miranda.

13h26. Esse é o meu, esse é o seu, esse é o nosso programa, Voz da Libertação, Voz de Deus dentro do seu lar. É, temos as igrejas de Deus e amor também na cidade de Candiba, na responsabilidade do pastor João Pereira. Temos também Caetité, responsabilidade do pastor Reinaldo. Participe em uma das campanhas, procure uma das igrejas de Deus e amor aí da sua cidade e venha buscar a presença de Deus. Vem buscar o milagre, o socorro da parte de Deus.

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É, ouvinte, não pode parar, tem que prosseguir. São mensagens cantadas, Cristina Santana, essa louvando aí, esse louvor, é que fala realmente conosco. Vai se preparando, seu copo com água, passe de roupa, daqui um pouquinho estarei orando em teu favor. Hoje à noite tem o culto Alto Caiçara, rua 19, não fique em casa, venha participar e receber a benção da parte de Deus. Rua 19, Alto Caiçara.

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1: É o 13:34, daqui a pouquinho estarei trazendo a palavra orando em favor de todos.

É o 20, 13 horas e 34 minutos. Hoje o pastor estará ministrando na cidade de Matina. Atenção, irmão, de Matina, o pastor estará ministrando hoje à noite aí. Então venha buscar a presença de Deus próxima a Iela Móveis, Igreja Deus Amor da cidade de Matina. Estão

ouvintes, 13:36. Vamos estar lendo a palavra de Deus no livro de Atos dos Apóstolos, capítulo 3, que diz assim a palavra do Senhor, no versículo 6 do capítulo 3 de Atos, e disse Pedro: não tenho prata nem ouro, mas o que tenho isso te dou. Em nome de Jesus Cristo Nazareno, levanta e anda. Ouvintes da palavra de Deus, lemos aí esse versículo da palavra de Deus, onde vemos este relato. Através de Pedro e João, este homem alcançou a vitória, a cura, o milagre da parte de Deus. Esse homem alcançou da parte de Deus, essa cura extraordinária. Ele não imaginaria em andar, ele não imaginaria em ter a oportunidade de caminhar, mas através de Pedro e João, é cheio da unção, cheio de autoridade de

Deus. Ele voltou a andar, glorificando a Deus, louvando o nome do Senhor. Deus tem uma palavra do Senhor, de Deus, para o seu coração nessa tarde. Deus ainda opera maravilha, Deus ainda opera milagres. Deus é o Deus de hoje, é o Deus de eternamente. Deus, ele não mudou. Deus é o Deus que opera por excelência. Então não desanime diante das lutas, diante das perseguições, diante dos problemas, porque o Senhor, ele é maior que tudo, que todos. Então nós temos que crer e confiar que ele é poderoso para fazer muito mais daquilo que pedimos, que imaginamos. Deus é poderoso para fazer. Então quando nós entregamos algo na mão do Senhor, nós temos que crer, nós temos que confiar, nós temos que acreditar. E através da nossa fé nós alcançamos o milagre. E através da nossa fé nós alcançamos a vitória da parte de Deus. E vemos aqui que Pedro ia orar. Pedro e João iam juntos orar. E às 3 horas da tarde, e diz a palavra de Deus que sempre era trazido um homem ali, que desde o ventre da sua mãe ele era enfermo, ele era coxo. E diz a palavra que todos os dias colocava este homem à porta do templo, chamada Formosa, para pedir esmolos que entravam ali naquela porta. Ele dependia dos outros para sobreviver. Não tinha outro meio de sobrevivência, naquela época, para pessoas que tinham esse tipo de enfermidade. Ele estava ali mendigando, estava ali pedindo esmola na porta do templo. Todos os dias, diz a palavra do Senhor, que traziam ele e colocavam ali, e ele ficava ali pedindo aos que entravam na porta Formosa. E Pedro e João viam o que... E quando Pedro e João iam entrando no templo, ele pediu uma esmola para Pedro e João. Pedro e João estava indo orar, estava indo buscar a presença de Deus. Pedro e João estava indo ali às 3 horas da tarde, e esse dia ele pediu esmola para Pedro e João. E quando Pedro e João, olhando para ele e ele esperando receber alguma coisa da parte de João e de Pedro, mas Pedro e João não tinha dinheiro, Pedro e João não tinha nenhuma moeda para dar para ele, mas tinha algo especial, tinha a unção de Deus da vida, tinha intimidade com Deus. E quando Pedro e João, ele estava olhando para ele, e ele esperando receber dinheiro, esperando receber dele alguma coisa, e Pedro, cheio da unção, cheio da autoridade, disse para ele: não tenho prata, não tenho ouro, mas o que eu tenho, isso eu te dou, em nome de Jesus Cristo Nazareno, levanta-te e anda. E tomando-o pela mão direita, o levou, e logo os seus pés e atelhos se firmaram. E de repente aquele homem começa a saltar, de repente ele começa a pular, e pôs-se em pé, e andou, entrou com eles no templo, andando e saltando e louvando a Deus. E todos ali que estavam ali no templo viu e conheceu que aquele homem era o que estava na porta Formosa pedindo esmola, e todos ficaram ali assombrados, todos ficaram ali admirados. É assim que Deus faz, é assim que Deus opera. Deus é o Deus de surpresa, Deus é o Deus que opera por excelência. Esse homem não imaginaria em andar, mas através de Pedro, homem de oração, homem que buscava a presença de Deus, ele recebeu o milagre, ele recebeu da parte de Deus esse milagre extraordinário. Ele era coxo desde o ventre da sua mãe, mas através de Pedro e João eles voltou a andar. O nome do Senhor Jesus foi glorificado, o nome do Senhor foi exaltado. Deus é o Deus de surpresa. Quando menos você esperar, o milagre vai ser concretizado sobre a tua vida, aquela vida que você... que muitos não dão nada por aquela vida, que muitas vezes fica jogado na rua, muitas vezes fica jogado aí no mundo do crime. Deus, ele vai trazer para a presença dele. Quando menos você espera, milagre vai acontecer. Vemos aqui que quando aquele homem estava ali, possesso, e Deus, Jesus foi até a cidade de Gadara, e o milagre aconteceu.
Aquele homem recebeu a libertação da parte de Deus. Aquele homem recebeu o milagre da parte do Senhor Jesus. Então o Senhor Jesus é o Deus que não muda, é o Deus que opera ainda opera por excelência. O Jesus não mudou. Não desanime diante da situação, da circunstância. Esse homem, ele era coxo, aleijado desde o ventre da sua mãe. Mas através da vida de Pedro e João, homens de Deus, cheios da unção de autoridade, eles receberam a cura, ele recebeu o milagre, ele voltou a ter a oportunidade de andar novamente. E ele glorificou e ele exaltou o nome do Senhor Jesus Cristo Todo-Poderoso. Jesus, ele tem o de melhor para a sua vida e para a tua casa. É? Continua orando, continua buscando no propósito que você tem entregado nas mãos do Senhor. Prossegue buscando a presença de Deus, porque você vai ver o milagre de Deus acontecer. Você vai ver a surpresa de Deus sobre a tua vida, sobre aquilo que você tem entregado nas mãos do Senhor. Esse homem alcançou o milagre da parte de Deus. Ele não imaginaria em rei, como eu disse. Ele não imaginaria ter a oportunidade de andar. Era impossível aos médicos daquela época, não tinha como. Nenhum diagnóstico poderia resolver a situação daquele homem. Mas através da unção e autoridade de Deus na vida de Pedro e João, ele alcançou a vitória. O nome do Senhor foi glorificado. Então persevera e continua orando nesse propósito, continua jejuando nesse propósito, porque no tempo e na hora de Deus o milagre vai acontecer, e o nome do Senhor vai ser glorificado sobre

pois assim como o céu estava elevado acima da terra, assim é grande a sua misericórdia para com os que o temem. 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

É, 13:46, vamos estar orando. Se aproxima aí do seu rádio receptor, vamos orar. Senhor meu Deus e meu Pai, Espírito Santo de Deus da verdade, ó Pai querido, ó Deus soberano, ó Deus tremendo, aqui estamos orando, Senhor, nesta tarde, ó Deus soberano, ó Deus de maravilha. Senhor, meu Pai querido, ó Deus soberano, toma ouvinte agora, os ouvintes em tuas mãos, Senhor, que está orando agora conosco, Deus, pedindo, Senhor, ó Pai amado, ó Deus tremendo, ó Deus todo-poderoso, pedindo, Senhor, meu Pai, o socorro, buscando a tua presença, Senhor. Vá de encontro com cada ouvinte nesta tarde. Vá de encontro, Pai querido, sondando os corações. Senhor, conhece o íntimo, o profundo, o escondido, não sei a necessidade, não interessa, Senhor. Mas o Senhor conhece, o Senhor pode mudar a história dele, a história dela, a história deste jovem, desta jovem. Vá de encontro com a vida dele agora, nessa tarde, na autoridade do nome de Jesus. Saia todo o mal da vida deste jovem, saia todo o mal da vida desse adolescente, saia todo o mal da vida desta pessoa, em nome de Jesus Cristo. Eu repreendo agora, saia deste lado, desta casa, saia todo o mal desta vida. Eu repreendo o espírito da enfermidade. Vai tocando agora, Senhor meu Pai, desde o alto da cabeça, a planta dos pés. Eu repreendo agora toda a enfermidade dos ossos, do sangue, do coração. Saia, pelo poder que há no sangue de Jesus, saia todo o mal, ó Deus tremendo, ó Deus soberano. Toma as pessoas que se encontram enfermas nos lares também, Senhor, nos hospitais, ó Deus, ó de encontro, nesta tarde, meu Deus, vai concretizando a vitória, o milagre, ó Deus, da parte do Senhor, para que o teu nome venha a ser glorificado. Olha esse ouvinte orando agora, olha esse ouvinte buscando agora a tua presença, Senhor. Contempla a humilde oração desta pessoa, contempla a humilde oração desse ouvinte, Senhor. Espírito Santo da verdade, ó Deus tremendo, ó Deus de autoridade, ó Deus de misericórdia, toma minha família em tuas mãos nessa tarde, minha filha Stephanie, minha esposa Gabriela, meu pai Hélio Neves, minha mãe Rosana, a Isabela, toma em tuas mãos, os meus irmãos, as minhas irmãs, Senhor, da vitória, abençoa, Pai querido, toda a minha parentela, liberta aqueles que ainda não tiveram encontro contigo. Toma toda a família de cada ouvinte nesta tarde, toma esta cidade de Guanambi em tuas mãos, toma nosso irmão José Magalhães em tuas mãos, nosso irmão Nailde, nosso irmão Armando, irmão André, toma irmã Creuza, abençoa, dá saúde, Senhor, dá vigor, toma o pastor Edson Teixeira em tuas mãos, sua esposa Mariana Teixeira, seus filhos, continua usando ele nesta cidade, oh Espírito Santo, toma em tuas mãos, ó Pai querido, ó Pai amado, a cada ouvinte que está ouvindo essa programação, abençoa, entra com a tua providência, Senhor, entra com a tua providência nesta causa, unge esse copo com água, unge essa peça de roupa, e através desta peça de roupa, essa pessoa possa alcançar a libertação, a cura, o milagre, através dessa água, essa pessoa possa alcançar um milagre, Senhor, da tua parte, e através da fé, Pai querido, toma essas fotografias aí que estão em cima desta mesa em tuas mãos, vá de encontro com cada um que estão aí nessas fotografias, entra com a tua provisão, com a tua providência, para a glória e para a honra do teu nome, Jesus querido, ó Pai amado, ó Deus de autoridade, abençoa todos nessa tarde, é que eu peço ao Senhor e agradeço, em nome de Jesus.

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0: 13h54. Daqui a pouco já estamos terminando essa programação. A hora passa muito rápido. Já estamos quase chegando no finalzinho da programação. Hoje à noite temos o culto na Alto Caiçara. Responsabilidade do pastor João Pereira, pastor Ailton. É você nosso convidado especial para participar de hoje à noite, rua 19. O endereço que eu li com luz a benção da parte de Deus. Atenção, irmãos aí do Alto Caiçara, é dos bairros vizinhos. Não percam o culto de hoje à noite. É rua 19, Alto Caiçara.
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0: coração. 13h55, dia 3 de outubro. Nesse sábado vai ser a vigília de oração. O seu nosso convidado para participar neste sábado da vigília de oração, das 0 hora até as 1h30 da manhã. Domingo vai ser a eleição, então vai terminar mais cedo. Então, das 0 hora até as 1h30 da manhã, vigília de oração neste sábado 3 de outubro. Você é nosso convidado especial para participar neste sábado agora, a partir das 0 hora, às 3 da manhã, rua Tavo Magabeira, número 130, vigília de oração.

É, o 23 horas e 58 minutos. Amanhã temos o culto aí no bairro Beija Flor. Departamento aí, a mãe do culto da Fundação Reviver, nossa irmã Shirlene, irmão Messias, está na responsabilidade da Fundação Reviver. Quarta-feira, irmã Rosa, é o culto com a irmã Rosa. Na quarta-feira, com o departamento feminino, é nosso jovem Kennedy, vai estar pregando aí no bairro Beija Flor nesta quarta-feira, dia 30 de setembro. Ele vai estar ministrando aí no bairro Beija Flor, Rua André Luiz, 283. Próximo ao Sogue Beija Flor, bem localizado. Você é o nosso convidado especial para participarem aí das campanhas no decorrer da semana. É, temos o domingo, culto em prol da família. Temos no sábado, às 15h30, o poderoso ciclo da oração. É, ouvinte, então venha participar e receber a bênção da parte de Deus. São 13h59. Hoje é o culto Alto Caiçara. Não fique de fora. Rua 19. Na responsabilidade do pastor João Pereira, pastor Ailton, é o segundo dirigente ali do bairro Alto Caiçara. Então venha participar e receber um milagre da parte de Deus. Estamos chegando mais um finalzinho de programação. Muito obrigado pela sua audiência. Agradeço a todos que ouviu até o final essa programação. Recebam a bênção da parte de Deus. Recebam o milagre da parte do Senhor Jesus. Amanhã estará aqui nesse mesmo horário, fazendo essa programação, se Deus permitir, o pastor Edson Teixeira. Eu estarei aqui de volta, se Deus permitir, na quarta-feira. Muito obrigado a todos pela sua audiência. Muito obrigado a todos, amigos comerciantes, você de outros ministérios. Muito obrigado a todos, amigos católicos. Muito obrigado. Esse que vou despedir todos vocês, seu irmão em Cristo, pastor, irmão Vanoélio. Fica todos na doce e gloriosa paz do Senhor Jesus.

0: Jesus.
1: O programa A Voz da Libertação fica por aqui. Volte a nos ouvir amanhã, nesse mesmo horário e por esta mesma emissora. E que Deus abençoe a todos.
2: Duas horas.
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4: Fica perguntando aqui direto no interno aqui, a galera fica falando, se perguntando, Thiago, você tá bem? Eu falei, não, eu não tô bem não, eu tô excelente, solta aí, vai!

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1: Jorge Henrique Rodrigo. É Murilinho Fubá. O que é que você tem nessa boca vermelha?

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19: Em Guarambi, são 5:31. Uma ótima tarde para você.
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19: Muito bem, para você que se liga no som da sua rádio Cidade 104.9 FM em nossa linda Guanambi, são 5:32, entra no ar mais uma edição do seu Fiquei Sabendo, jornalístico do fim de tarde, de uma das emissoras que mais crescem no interior da Bahia, para você de perto, para você de longe, para você em qualquer lugar do nosso planeta, ouvindo o som da emissora, seja através da

0: de setembro de 2026. Pouquíssimos dias restam, meus amigos, para que nós tenhamos aí a condição, uma semana, né? Não contarmos com hoje e o próprio dia das eleições, 7 dias, para nós termos aí a definição das eleições gerais no país. Muita coisa vai acontecer ainda aqui em Guanambi, meus queridos, tá? Aliás, no país, né? Até Nossa Senhora entrou na roda. É mole? Até Nossa Senhora entrou no bololô. O negócio tá daquele jeitão. No país o couro tá comendo, minha gente. Nós vamos trazer muita informação para você hoje, muita coisa mesmo, tá? Informações da área policial das últimas 72 horas. Nós tivemos a condição de estarmos juntos na última quinta, né? O Matheus conduziu na sexta e eu estou retornando hoje para estar com você. Então tem muita informação. Nós temos aí os informes da área policial, da saúde, na política, meu Deus do céu. Tem muita coisa, tá? E nós iremos juntos até às 7 da noite com muita informação pra você. Tudo que acontece em Guanambi, na Bahia, no Brasil e fora dele, você vai ficar sabendo. Nós tivemos, lamentavelmente, minha gente, lamentavelmente, nós tivemos muita coisa na área policial, viu? Muita coisa mesmo na área policial. Aqui em Guanambi, muitas mortes, né? Deixaram a todos nós, assim... desconsolados, tá? Um jovem, o Luiz, acabou perdendo a vida. Nós tivemos seu Antônio também, funcionário do parque da cidade, que lamentavelmente veio a óbito, né? Nós vamos falar sobre isso no programa de hoje, tá? Tem muita coisa, minha gente. Eu convido você a participar conosco através do 779-9929-1049. Eu quero sim ouvir o som da sua voz. 779-9929-1049. 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
0: Muito bem, meus queridos, como já é sabido por todos vocês ligados no som da emissora, todos os dias o Léo e o Matheus, que aliás hoje não estará comigo, tá? Mas amanhã retorna aqui para os nossos estúdios. Um abraço pro meu colega de bancada, o senhor Matheus Fenômeno Ferreira. Abraço teu. Amanhã vai estar conosco aqui na emissora, uma das maiores revelações do rádio regional é o nosso Matheus. Que bom tê-lo aqui com a gente, né? Queridos, como já é sabido por todos nós, né? Você que está ligado conosco, nós temos aí a condição de dialogar neste aspecto. Todos os dias, aqui nesse programa, até o dia 4, nós vamos estar trazendo informes que são colocados pela Justiça Eleitoral, tá? Aqui em Guanambi. Inclusive, hoje tem uma novidade, tá? Inclusive, hoje, nós temos aqui uma novidade. O doutor Ronaldo, na tarde de hoje, saiu um informe aí com relação à Lei Seca. Viu? Aliás, foi na manhã de hoje, né? Saiu esse informe com relação à Lei Seca. Nós vamos falar sobre isso aqui em Guanambi. Então vamos começar, nós vamos trazer então a agenda dos candidatos ao governo do estado da Bahia. Os presidenciáveis rodam o país aí, o couro tá comendo. É que lá em cima o negócio não tá bom não, viu? Lá em cima, até Nossa Senhora, rapaz, olha que política nós estamos vendo esse ano, hein? As eleições gerais, assim, realmente muito badaladas. É doido. Vamos lá, vamos trazer os informes acerca das agendas dos candidatos ao governo do estado da Bahia. Por favor, meu querido, você que está aí ligado, atenção, ouça com atenção. Nós tivemos o candidato ACM Neto, do União Brasil, ele que teve uma agenda concentrada toda na capital soteropolitana. Pela manhã, ele participou de gravação de um programa eleitoral e se reuniu com lideranças de diferentes municípios baianos. Hoje à tarde, a previsão é de uma preparação para o debate que vai acontecer hoje, amigos, na TV Bahia, tá? Esse debate acontece hoje à noite, então ele estava se preparando. Acredito que os demais também estarão preparados para o debate que acontece hoje na TV Bahia, tá? E logo em seguida ele volta a se reunir com lideranças municipais. A agenda de hoje, dia 28, tá, queridos? Atenção, vamos lá. Mas tivemos o Jerônimo Rodrigues, do PT, o governador e candidato à reeleição. Ele teve compromissos previstos em 8 municípios baianos. Às 9h13, ele esteve em Ubatã. Em seguida, seguiu para o Remanso, isso às 10h13, e para Ibirapitanga às 10h30. À tarde, a agenda previa um compromisso em Pilão Marcado, isso às 13h13. Teolândia às 14h13 e também em Venceslau Guimarães às 15h30. A programação, ela terminou com atividade em Centro Sé, acontecendo às 17h13. Em Gandu às 6h13. Aconteceu com o nosso Jerônimo Rodrigues, o Ronaldo

0: Mansur, meus amigos, o candidato começou o dia com uma reunião com a Tamara Azevedo, às 10 da manhã, para tratar de afroturismo. Às 15 horas, participou de uma gravação no estúdio para rádio. À noite, às 19 horas, teve uma reunião com deputados do governo. Aí está, portanto, toda a agenda dos candidatos, tá? Toda a agenda dos candidatos aí, então, aqueles que não foram citados aqui por mim, é porque realmente não houve a condição de disponibilizar os interesses de cada um deles, né? Mas pelo menos quatro aqui, nós temos esse ano, são sete candidatos, tá? Ao governo do estado da Bahia, e eles não tiveram aqui as agendas colocadas à disposição do nosso povo. A nossa produção informa que o Matheus está chegando, um trânsito pesado que ele pegou hoje em nossa Guanambi, está sendo acompanhado de perto o Matheus, que realmente, olha, de limusine. A produção, moço. Ai, ai, já vou acionar o nosso Mateuzão, tá chegando por aqui nos estúdios também para estar conosco. Daqui a pouquinho aciona a máquina Fenômeno Ferreira. Amigos, nós temos a condição de falar para você sobre também, não só a agenda dos nossos candidatos ao governo do estado da Bahia, mas aqui em Guanambi, as sessões todas que nós vamos colocar. Mas hoje teve uma novidade, viu? Hoje, para além das informações que eu e Matheus trazemos aqui todos os dias, tá? O querido doutor Ronaldo, ele que está à frente do TRE, aqui em Guanambi, tá? Falou sobre a lei seca. Inclusive, eu fiz um questionamento no grupo, estou aguardando aqui um retorno, porque não me lembro de nada similar a isso, né? Confesso que não me lembro de nada similar a esta condição da lei seca. Pronto, aqui está. E o pessoal do comércio agora começa a questionar, perguntar, trazer informes, enfim. Ô, Léo, mas qual é a novidade de verdade? Qual é a novidade aí, Léo? Vamos lá. Com relação, meus amigos, à condição da lei seca, veja bem. O nosso querido doutor Ronaldo Alves de Brito, tá? Ele deixou claro na manhã de hoje, e através de uma das nobres funcionárias aqui do tribunal, que nós não teremos em Guanambi a lei seca para estas eleições. A informação que eu tenho é que nas eleições gerais, aqui em Guanambi, diferente de várias cidades aqui do nosso entorno, tá? Que aderiram à lei seca, por exemplo, nós não teremos aqui a lei seca, tá? Ô, Léo, mas e as cidades vizinhas, cada uma com a sua comarca, e cada uma coloca em evidência aí a condição legal. Por exemplo, a Justiça Eleitoral, ela proibiu venda e consumo de bebidas alcoólicas ali em Palmas de Monte Alto, em Iuiú e em Sebastião Laranjeiras. Tá? Isso já foi definido, nós falamos sobre isso na última sexta. Na última quinta, para ser mais preciso, né? E hoje... nós fomos buscar informações acerca desse decreto que fala sobre a lei seca e eu tive uma informação de nobres colaboradores, né? Da 64ª Zona Eleitoral, que compreende Guanambi e Candiba, que nós não teremos aqui, amigos, a condição da lei seca. Em Guanambi, não teremos a condição da lei seca. Ok, só que eu gostaria muito, inclusive, de pedir ao TRE, né? A Justiça Eleitoral aqui em Guanambi, um documento oficial para que eu pudesse encaminhar aqui, assim como os demais comunicadores que provavelmente nesse momento estão sendo também acionados pela comunidade, os comerciantes da cidade, documentos ou um documento que fale como é que os comércios devem agir. O comércio que vende bebida pode abrir normal? Tá tudo certo? De 8 às 18, 8 às 20, tudo legal? Pode abrir? Não vai ter nenhum tipo de multa ou sanção legal? Tá? Tô dizendo isso porque nós temos aqui um grupo, eu tenho o privilégio, os comunicadores têm o privilégio, nós podemos informar a você, né? Mas e o cidadão comum, aquele que aguarda e aquele que tem um comércio, que vende lá a cervejinha dele, tem o uísque dele, e nós sabemos que no dia das eleições o pessoal se empolga, né? Como é que vai ser? Então eu preciso aqui tão somente de um documento oficial para repassar. Inclusive já solicitei aos nobres colaboradores da Justiça Eleitoral aqui em Guanambi, provavelmente ainda hoje vão encaminhar esse documento, para que amanhã nós possamos dialogar com você. Mas fato é que doutor Ronaldo, ele que está à frente da Justiça Eleitoral aqui em Guanambi, e deixou claro que nós não teremos a lei seca. Doutor Ronaldo deixou claro, repito, que nós não teremos em Guanambi a lei seca. É a primeira, eu confesso que não me lembro de nós termos aqui algo similar a isso. a não termos aí a lei seca. Primeira vez que eu vejo, mas enfim, tá aí, pode ser um teste, não sei. Enfim, não sei o que levou a condição de não termos a lei seca, né? Enfim, meus amigos, mas fato é que, repito, de acordo com o Dr. Ronaldo, nós não teremos a lei seca posta aqui em Guanambi, tá? Nós não teremos a lei seca, mas eu espero que aguarde um documento para que eu possa encaminhar para os queridos comerciantes da cidade, né? Que estão aguardando essa informação. Quem tem um barzinho, como é que vai ser? Vai abrir o dia todo? Não vai? Tem horário para fechar? Não tem? Se não tem lei seca, entende-se, repito, se não tem lei seca, entende-se que o comércio vai funcionar normal, né? Mas a gente precisa sempre estar pautado da lei, um documentozinho ali é muito bom, né? Dizendo assim, olha, autorizo o comércio, a lei tal, resolução tal, para dar garantia. Porque depois dá uma zebra lá, vem um fiscalizar, daqui a pouco um denuncia, ah, porque fulano aqui vota no PT e eu sou bolsonarista, eu vou para cima do cara. Ah, mas o bar de fulano é do cara do Bolsonaro, eu voto no PT. Tá entendendo o que eu tô dizendo, minha gente? São eleições, não é um dia qualquer. Né? Então é preciso ter um documento, porque depois estão aí fazendo denúncia, tirando foto e vídeo. É preciso. Eu vou aqui mais uma vez pedir, né, aos nobres e competentes colaboradores da Justiça Eleitoral de Guanambi, para que através do querido Dr. Ronaldo nós tenhamos esse documento para poder informar aqueles que têm comércios que trabalham com bebidas alcoólicas na cidade. Já que não tem lei seca, eu entendo que todo mundo vai abrir normal aí, tá? Mas é preciso a gente dialogar sobre isso e ter esse documento que dê essa tranquilidade aos comerciantes, ok? Como eu dizia, minha gente, mais cedo eu fui informado que o meu nobre colega Matheus não viria, que amanhã ele estaria conosco. Isso porque estava resolvendo questões particulares, normal, faz parte do processo, não é? Mas o que é que acontece, minha gente? O que é que acontece? Fui informado há pouco que ele estaria conosco e eu ouvi uma limusine parar aqui na frente da rádio. Falei, meu Deus, quem será esse jovem aqui? Donald Trump aqui em Guanambi, talvez? Não, era o meu querido Matheus. Desceu, já está aqui nos estúdios. Que bom falar com você, Matheusão. Bom vê-lo, meu querido.
1: Igualmente, nobre Léo Dourado, uma ótima tarde a você, aos nossos. Rapaz, puxa saco, é uma espécie muito rara.
0: Limusine, te... aí já não puxei, já mordeu, né? Já
1: não, tá... e você lembra aquela situação?
0: Eu lembro.
1: Lembra?
0: Mas ali, se o povo souber, quem souber morre, né?
1: Ali souber
0: mas
1: morre.
0: Ali foi terrível. Bom mas, te ver, Matheusão. O seu saco eu puxo mesmo. Porque você é bom.
1: Lá ele.
0: O seu puxo mesmo. Que bom falar com você, bichão.
1: Igualmente, Léo Dourado. Estamos de volta nesta segunda-feira. Uma segunda-feira que marca ali a última semana deste mês de setembro.
0: Ô, Matheus.
1: E passou rápido, viu?
0: Muito. E para além disso, velho, nós estamos aqui tratando das questões eleitorais em Guanambi. Você vai trazer os informes da Justiça Eleitoral. Mas, velho, eu conheço muitas pessoas devotas aqui, a Nossa Senhora. Seu pai é um deles.
1: Sim.
0: Tem uma Nossa Senhora lá enorme, que sim, todo dia ele entra, tira
1: era
0: o boné.
1: Era da minha avó,
0: sim,
1: hoje é dele.
0: Sim, tira o boné ali e tal. Como é 92, 93% dos brasileiros. O resto divide-se em religião de matriz africana, evangélica. Esse na política tá tão louca que até Nossa Senhora entrou na roda. Uns querem que não seja mais padroeira, outros querem. Tá um bafafá. Eu tenho aqui vários sonoros que nós vamos colocar em breve. Então, a campanha vai afunilando. Vamos chegando na reta final, sim, coisas deste calibre vão acontecendo.
1: As pessoas vão para apelando para situações já...
0: Até religiosas, é chato, né?
1: E lamentáveis.
0: Trabalhar a fé, enfim. Mas vamos lá. Dia 4, né, Teu?
1: Exatamente, dia 4, última semana de setembro.
0: Verdade.
1: Também faltam pouquíssimos dias, menos uma semana praticamente, para dia mais decisivo da democracia no Brasil. A festa da democracia, que são as eleições. Teremos o primeiro turno, o segundo turno provavelmente, a depender
0: acredito
1: do caminhar.
0: Acredito que na Bahia vai ter segundo turno.
1: Coisas. Acreditamos que aqui na Bahia terá a condição, sim, do segundo turno. Sim. Sem falar em outras situações, estamos começando esta semana, dia 28 de setembro. Como é que foi seu fim de semana, bichão?
0: Matheus, de excelência, coisa boa, já dialogamos aqui sobre isso.
1: Sim.
0: Trouxemos inclusive os informes, nós temos muita informação aqui, Matheus. Sei que a sua pauta está pronta, mas a minha já estaria um pouco mais adiantada.
1: Claro.
0: Muitas informações das últimas 72 horas, teve muita coisa em Guanambi, viu? E micro-região também. Nós aqui, agora, claro, estamos aqui abordando questões eleitorais. Essa novidade que foi colocada aqui, né, agora pela manhã, doutor Ronaldo deixou claro essa possibilidade, nós vamos informando o nosso povo. Com relação, meu querido Matheus, você que está sempre bem informado, claro, o que nós temos aí sobre as sessões aqui em Guanambi? Inclusive, Matheus, mais outra novidade, viu, minha gente? Mais outra novidade. Quem votava ali no Getúlio Vargas, acabei de receber aqui. Obrigado, viu, amigos da Justiça Eleitoral. Quem votava ali no Getúlio Vargas, quem votava ali no Idalice, né, que se tornou Getúlio Vargas, as sessões foram todas pro Colégio Modelo. Eu tenho aqui um pacote aqui enorme de sessões de quem votava nesses colégios tradicionais, né? Que é o Getúlio Vargas, que se tornou depois, foi pro Idalice, foi agregado lá. Do Idalice agora vai tudo pro modelo, viu? Vai tudo pro modelo. Eu recebi uma lista enorme, nós vamos filtrar isso aqui e vamos colocar em evidência, tá bom? Bora, Mateusão, e as sessões que nós já temos em evidência aí? Fala comigo, garoto.
1: Muito bem, Eldorado, com relação às mudanças nas sessões ao qual temos aqui, são diversos tópicos e nós, até o dia 4 de outubro, inclusive no dia 4 de outubro, iremos também reforçar essa condição.
0: Sim.
1: Vamos falar sobre as mudanças que aconteceram nas zonas e sessões eleitorais. Vamos começar pelo tópico 14, o último tópico a qual havíamos parado tinha sido 13, vamos para o 14. A sessão de número 105, que funcionava na Assembleia de Deus na Vila Seraíma, passará a funcionar na Escola Municipal Colônia Agrícola de Seraíma, na Rua das Algarobas, no núcleo de Seraíma. O transporte de eleitores sairá do antigo local a partir das 7 horas da manhã e retornará de hora em hora até o término da votação. A sessão 225, que funcionava na Associação de Pedra Grande, passará a funcionar na Escola Municipal de Suruá. O transporte de eleitores sairá do antigo local a partir das 7 horas da manhã e retornará de hora em hora até o término da votação. A sessão 135, que funcionava na Associação de Pajeú, e a sessão 127, que funcionava na Associação de Jurema dos Barbosas, passarão a funcionar na Escola Municipal Anísio Cotrim Fernandes, em Morrinhos, unidas. O transporte de eleitores sairá da Associação de Pajeú, via Jurema dos Barbosas, a partir das 7 horas da manhã e retornará de hora em hora até o término da votação.
0: Ok, Matheus, obrigado pelas informações, meu querido. Nós temos, portanto, a condição de evidenciar todos os dias isso aqui para você, tá, minha gente? No dia das eleições, tá? Nós vamos estar aqui também informando, colocando em evidência tudo isso. Já recebi aqui duas mensagens, pessoal perguntando onde é que tá a sessão dele, aqui ó. Meu amigo Antônio, Léo, eu votava no Getúlio Vargas, vou pra onde agora? Modelo. Colégio Modelo, tá? Que agora não é mais o Modelo, né? É o colégio, ó, isso aqui
1: é
0: vai
1: Beatriz.
0: Dar... É, isso vai dar uma confusão também muito grande, viu? Isso aqui vai dar um... Colégio Modelo, que foi Modelo durante muito tempo, aí mudou, homenageando uma querida professora, Colégio Beatriz, mas pouco se difundiu esse nome aqui. É como foi com a Castelo Branco aqui na frente. Tá? Que é a Messias Pereira Donato a partir de agora, mas todo mundo, a antiga Castelo Branco, todo mundo fala antigo modelo. Aí eu tô vendo aqui, ah, vai ser no Colégio Beatriz. Olha, na hora de informar o povo, não coloca Colégio Beatriz não, que vai dar ruim, viu?
1: Coloca Modelo.
0: Antigo Colégio Modelo, é até melhor. Você coloca Colégio Beatriz, ninguém está familiarizado com este nome dessa querida professora ainda, né? Em breve estaremos, não tenho dúvida disso, mas neste momento, coloca lá, Antigo Colégio Modelo, qualquer informe, porque esse colégio Beatriz, no dia tá todo mundo louco aí, ninguém sabe onde é nada, vai dar ruim, tá? Enfim, bora, é muita informação que nós temos aqui, nós vamos, claro, contar com você. Minha gente, então, essas são as informações relacionadas à condição eleitoral. Essas mudanças que aconteceram, elas vão acontecendo e nós vamos, claro, informando você, querido amigo ouvinte, tá? Nós temos muita coisa aqui, minha gente, de verdade, muita coisa. Eu queria, antes de sair aqui para o break, não é? O recado dos nossos queridos apoiadores, nós já temos a condição de trazer todos eles aqui. Tivemos, meus amigos, nós tivemos duas mortes aqui em Guanambi que chamaram a atenção da comunidade, né? Pela forma como aconteceu e todo mundo se solidarizou com o que houve, né, minha gente? Nós tivemos aqui a morte do pequeno Luiz, né? O Luiz, que era aluno do José Neves, tá? E acabou vindo a óbito. Eu tenho aqui uma matéria que fala sobre a morte desse queridíssimo menino novo demais, 14 anos, tá, minha gente? Estudante aqui do... Aliás, era do IF Baiano, né? Ele era estudante do IF. Outros colégios acabaram colocando as notas de pesar, né? De solidariedade com esse querido rapazinho. Mas, lamentavelmente, ele veio a óbito e era aluno do IF, tá? Então, vamos lá. O Instituto Federal Baiano, ele comunicou com profundo pesar a morte do estudante Luiz Gustavo Araújo. Aconteceu agora, sábado, no último dia 26... E Luiz, minha gente, era aluno do programa do Campus Guanambi, de um programa do IF Baiano, tá? E esse garoto só tinha 14 aninhos. Ele nasceu em 31 de dezembro de 2011, no dia do Réveillon, né? Da virada. E Luiz Gustavo teve sua trajetória interrompida de forma precoce, tá? Toda a comunidade ficou, assim, sensibilizada com o que aconteceu diante dessa dolorosa perda. O IFE Baiano expressou de forma pública a sua solidariedade aos familiares, amigos e colegas de turma do jovem Luiz, né? E a toda a equipe do Partiu IFE Baiano, ou Partiu IFE, né? Que era acontecer lá no campus Guanambi. Em nota, o IFE e outras instituições educacionais, todas elas, desejaram conforto, né? Aos pais, aos familiares, aos amigos desse jovem, para enfrentar esse momento tão difícil. Eu consultei algumas pessoas para entender o que teria acontecido com esse jovem, porque é muito novo, né? Ao que parece, ele teve algum problema relacionado aos dentes. Um dos lados da face acabou ficando ali, tomou uma condição avermelhada, foi ficando roxo, e procuraram um profissional dentista. Teria acontecido assim, o dentista, este profissional disse rapidamente para procurar o hospital, né? Porque era um problema mais grave, enfim. Ao chegar lá, minha gente, descobriu-se um outro problema, já foi entubando o rapaz, e, né, tratando dele, buscando cuidar do jovem Luiz. Ao que parece, ele sofreu de um problema ligado à leucemia. Nós não podemos afirmar isso aqui porque eu não tenho nenhuma nota, nem da família, nem do hospital. Mas eu conversei com pessoas muito próximas à família do jovem Luiz. Luiz era filho da ex-presidente da Associação de Moradores dos bairros Alvorada e Ipiranga, ali em Ambaia, né? Ora ela Luzia, que é a mãe desse rapaz, ora Zé Carlos, né? Aí Zé Carlos hoje está presidente, mas Luzia já foi a presidente. Eu conversava com o pessoal e foi algo neste sentido. Eu quero aqui me solidarizar com a família de Luiz, tá? Novo demais, meus amigos, 14 anos. Olha, eu não imagino a dor, que Luzia, o esposo, e os familiares estão sentindo nessa hora. Se eu, aqui, como pai, estou realmente assim, meu Deus, isso nos machuca demais. Para você que é pai, para você que é mãe, isso nos machuca demais. Imagine os familiares. Um menino, pô, jovem demais, 14 anos, que o bom Deus o receba nos braços da glória, tá? Realmente lamentável o que aconteceu. E não tenho aqui informações, inclusive, do velório e sepultamento do pequeno Luiz, eu não tenho essa informação, e se tiver, por favor, me passem, que eu digo com o maior prazer. Quem também faleceu foi um querido colega de trabalho, um querido amigo da comunidade, uma pessoa bacana, seu Antônio Domingues Martins, seu Antônio, conhecido como seu Antônio do Parque da Cidade. Ele tomava conta aqui do Parque da Cidade várias vezes, já dialoguei com seu Antônio. Excelente profissional, tá? Um homem assim muito dedicado ao que ele fazia. Ele foi vítima de um infarto fulminante neste final de semana, né? Acabou vindo a óbito. Eu estive com ele na última quinta, se eu não estou enganado, no próprio Parque da Cidade, conversando com ele. E ele está sendo velado, né? E o sepultamento dele vai acontecer hoje, né? Às 17 horas estava previsto. Não sei se houve algum atraso, enfim, mas o pessoal já o levou para o cemitério Santo Antônio, é o cemitério municipal, né? Ele foi velado na Pai Bahia e foi sepultado hoje às 17 horas aqui no cemitério municipal Santo Antônio. Seu Antônio, um cara de bem, viu? Eu conheci e trabalhei com ele, uma pessoa bacana, muito atencioso com todos que utilizam o Parque da Cidade. Você que usa o parque, talvez não o via lá, não tinha condição de vê-lo, mas tudo que se passa lá dentro, tem uma equipe muito boa que trabalha lá, e seu Antônio é um deles, né? Um cara realmente muito dedicado, que Deus o tenha. Muito educado, sempre foi muito trabalhador, tranquilo ali para com as pessoas, né? E lamentavelmente foi vítima de um infarto fulminante. Veio a óbito, né? Foram duas mortes. Aliás, nós tivemos uma outra morte aqui também, em nossa Guanambi, tá? Essa que eu não tenho, meus amigos, a causa da morte, mas lamento muito que tenha acontecido. Esta garota que morreu, esta terceira morte que vou tratar aqui agora, é a morte da amiga, deixa eu pegar o nome dela aqui completo, tá? O nome completo desta querida. Ela está como sendo cunhada do amigo Johnson da Chopana. É a Sinara. Pronto, é a Sinara que está. Ela acabou vindo a óbito, meus amigos, nesse final de semana. Uma pessoa também muito querida aqui por nossa sociedade. Não tenho aqui a causa morte desta querida, não é? Ela é irmã da esposa de Johnson, tá? Mas vai deixar com certeza saudades. A querida Sinara, tá? Veio a óbito também nesse final de semana, lamentável, viu? Lamentável. Quer deixar aqui meu abraço carinhoso e fraterno para meu amigo Johnson, na Chopana, tá? A esposa do Johnson, toda a família, né? Da querida Sinara, tá? Realmente foi terrível o que aconteceu, meus amigos. Mas é hora de pensar que essas pessoas estão no lugar bom, né? Ao lado do bom Deus, né? E de lá agora olham por todos nós aqui. Foi um final de semana em Guanambi realmente muito triste, né? Muitas perdas que nós tivemos aqui.
1: É um setembro bem...
0: O que não aconteceu em agosto, Matheus.
1: Aconteceu, está acontecendo em setembro. É um setembro bem doloroso, de certa forma.
0: De fato. Nós vamos agora chamar um recado dos apoiadores e já voltaremos com outras informações. Também o padre Ezequiel Dalpozo aqui na sua rádio Cidade 104 FM.
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0: Muito bem, vamos lá. Nós já estamos de volta na sua rádio Cidade 104 FM. São 6 horas em nossa linda Guanambi, 6:02, para ser mais preciso, para você que sai ligado no som da Rádio Cidade. Olha, você viu a matéria de Caculé, Matheus?
1: Foi o tema debatido.
0: Caculé em destaque nacional por conta dos jacarés.
1: Olha, peraí, jacarés?
0: É, o jacaré.
1: Eu não sei se é muito bom, não.
0: Eu também fiquei um pouco preocupado, mas a Rede Record de televisão esteve em Caculé. E Caculé foi destaque por conta daqueles jacarés que ficam ali na lagoa chamada Manuel Caculé. Né? Essas imagens estiveram lá e rodaram o mundo, né? Para falar sobre a condição, claro, da valorização das belezas naturais, mas também dos jacarés. Que ficam lá soltinhos, de boa. Eu não sei até que ponto isso é bom. Eu não sei até que ponto isso é bom. Mas tá lá, né, minha gente? Vamos ouvir um trechinho? Foi o Cabrini. Falou sobre Caculé na Rede Record. Vamos ouvir então um pouquinho, um trechinho da matéria que aconteceu nesse final de semana.
2: Onde a represa é a principal atração de moradores e turistas.
3: E a gente pode se perguntar, né, Cabrini, o que leva turistas para uma pequena cidade no interior do estado que guarda praias tão maravilhosas?
2: O que será?
3: São jacarés soltos.
2: Você tem medo de jacaré?
3: Eu morro, só que ninguém tem medo, viu?
2: Vamos conferir.
4: Na sua cidade, a atração turística pode ser capivara, arara, mas numa cidade no interior da Bahia, a atração turística é jacaré. E o Domingo Espetacular veio conferir de perto.
5: Nós estamos em Caculé, a cidade fica a 600 quilômetros de Salvador. Tem pouco mais de 22 mil habitantes e alguns considerados ameaçadores. E são esses moradores que dão fama à cidade, trazem até turistas para a região.
6: Ganhou um público de outras cidades que vem aqui para visitar.
7: Todo mundo quer ver, todo mundo quer estar ali pertinho deles.
8: Sempre que a gente vem aqui, a gente vê um jacaré, inclusive tem um aqui bem grande, né?
9: Tirar foto pra ver saindo da lagoa, né? Que as crianças ficam alegres quando vê.
5: Se você acha que esses jacarés ficam em uma área isolada ou cercados, dá uma olhada nisso.
10: Ali no fundo tem mercado. A escola fica mais ali na frente, né? Então os jacarés assim que já acostumou já com o movimento das pessoas fazendo caminhada, crianças brincando no parque.
5: E fica realmente tudo assim, ó, misturado. Capivaras, garças, jacarés e pessoas.
0: Tudo bem, eu não tenho como executar, Matheus, a matéria toda, é uma matéria extensa, né? Que foi ao ar ontem na Rede Record. Eu confesso que eu não daria esse tom romântico que as pessoas dão,
11: eu
0: não.
11: Eu também não, sabe?
0: Porque... Não convive com criança, com as capivaras, eu não daria.
11: Pergunta pra você, nobre ouvinte.
0: For nada.
11: Se você está em um parque, digamos que você
0: está
11: viu
0: um jacaré
11: na cidade, e você vê o jacaré. Aí o seu filho vai lá
0: Vou
11: brincar
0: nada.
11: Com o jacarezinho, ele só avança, assim, ele só
0: nada.
11: Assim, ó, se eu quisesse. Então, meu amigo, não vamos, assim, tudo bem, Caculé, destaque na condição dos jacarés, mas não sei se é muito legal romantizar esse tipo de coisa.
0: Ah, não, eu entendo demais, tá, minha gente, os animaizinhos lá, enfim, mas muito cuidado, viu, não romantiza não, porque... Não. Depois dá uma merda aí as matérias que vão sair são as piores possíveis, viu? Muito cuidado, tá?
11: Cuidado, Record, você está sem assunto, como é que é o negócio?
0: É, eu fico preocupado, mas a vida solta, cuidado.
11: Tudo bem que tem que valorizar a fauna e a flora, os nossos animais, aquela coisa.
0: Não, eu não sou contra, teu.
11: Mas essa condição dos jacarés aí,
0: pera. Vamos lá, ó, eu não sou contra o jacaré no habitat dele.
11: Sim.
0: Pô, lá no mato, no céu,
11: lá
0: beleza.
11: No mangue, sei lá onde for.
0: Mas lá em Caculé, é como se fosse o parque da cidade aqui, tá? Com a lagoa bem grande lá. E deve ter, assim, uns 20 jacarés. De vez em quando, um sai da água ali de boa. Já atacaram os cachorrinhos lá, ninguém fala nada disso. Isso aí não foi na matéria. De vez em quando, tá andando no meio da rua, tá na porta da casa de alguém. Você, se visse um jacaré na porta de sua casa, você faria o quê? Então, assim, a gente tem que é bacana, mas o povo ali, acho que se empolgou com a TV, né? Não, é lindo ter um jacarezinho aqui e tal. Sei não, viu? Ah, meu filhinho vai lá. Sei não, viu? Muito cuidado aí, tá? Cuidado com esse diacho desse jacaré, tá? Pelo amor de Deus. Bora. Sim, aí a pergunta de 1 milhão. O que fazer? É uma pergunta difícil.
11: O que fazer?
0: O que fazer pra resolver isso aí, né? O que é que nós podemos fazer pra poder resolver essa...
11: Assim,
0: é uma pergunta...
11: Uma rajada.
0: É uma pergunta difícil, não? Uma rajada de ideias, Matheus.
11: Exatamente, uma rajada de ideias. É nesse momento que a gente dialoga com a comunidade pra que haja a condição de proteger
0: esses animais,
11: né? Colocar eles no seu determinado habitat e não haver a condição de uma exposição tão grande com as pessoas.
0: Eu não sei, não. A pergunta difícil aí, viu? Eu ia perguntar pro prefeito de Caculé o que fazer.
11: Prefeito. Qual é o nome do prefeito de Caculé?
0: Eu vou buscar aqui. Era o Beto Maradona, agora mudou. É o Pedro, salvo engano, é o Pedro. Me passou aqui. Enfim. Esses jacaré, rapaz, eu... Imagina, rapaz, um jacaré. Não, tô de boa, vai lá, meu filho. Encoste no jacaré.
11: Vem lá com o jacaré,
0: não vou nada. Garoto. Eu não. Você quer ir, você vai. Eu não vou. Bora, nós temos mais. E cadê o padre, Matheus? Já tá pronto ali? Nós vamos acionar o padre Dalpozo, já para...
11: Ele tá com uma cara meio enfesada.
0: Calma, padre Dalpozo.
11: Calma, Dalpozo.
0: Rapaz,
11: calma.
0: Mas eu concordo com ele. Porque, sinceramente, meus amigos, o país, olha, até Nossa Senhora entrou na roda. Daqui a pouco eu vou entrar em algumas matérias aqui. Até Nossa Senhora entrou na roda aí, viu? Jogaram pra cima do Flávio, depois descobriram que é uma fake news, né? Criada por alguém ligado na... olha, ao grupo político... Meu Deus, a Globo teve que pedir desculpas. Olha, foi um negócio assim fora do comum, viu? Fora do comum. A gente vai ouvir o padre Ezequiel Dalpozo e volta já com outros informes pra você.
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13: Olá, meu amigo, olá, minha amiga ouvinte. Estamos juntos para mais uma semana, segunda-feira. Eu sou o Padre Ezequiel, desejo a você graça e paz. Que esta semana seja uma semana de bênçãos e de realizações para todos nós. Vamos rezar juntos para colocar nas mãos de Deus as nossas atividades, a nossa família, o nosso trabalho, para sempre mais aumentarmos a nossa confiança nele. É a sua oração do fim de tarde. O pensamento do dia é este: não critique. Procure antes colaborar com todos sem fazer crítica. A crítica fere e ninguém gosta de ser ferido. Procure corrigir os outros através de seu próprio exemplo. Meditemos a canção.

0: Vamos rezar juntos. O anjo do Senhor anunciou a Maria, e ela concebeu do Espírito Santo. Ave Maria, cheia de graça, o Senhor é convosco. Bendita sois vós entre as mulheres, e bendito é o fruto do vosso ventre, Jesus. Santa Maria, Mãe de Deus, rogai por nós, pecadores, agora e na hora da nossa morte. Amém. Eis aqui a escrava do Senhor, faça-se em mim segundo a vossa palavra. Ave Maria, cheia de graça, o Senhor é convosco, bendita sois vós entre as mulheres, e bendito é o fruto do vosso ventre, Jesus. Santa Maria, Mãe de Deus, rogai por nós, pecadores, agora e na hora de nossa morte. Amém. E o Verbo se fez carne e habitou entre nós. Ave Maria, cheia de graça, o Senhor é convosco, bendita sois vós entre as mulheres, e bendito é o fruto do vosso ventre, Jesus. Santa Maria, Mãe de Deus, rogai por nós, pecadores, agora e na hora de nossa morte. Amém. Rogai por nós, Santa Mãe de Deus, para que sejamos dignos das promessas de Cristo. Oremos. Derramai, ó Deus, a vossa graça em nossos corações, para que, conhecendo pela mensagem do anjo a encarnação do vosso Filho, cheguemos por sua paixão e cruz à glória da ressurreição. Por Cristo nosso Senhor. Amém. E sobre todos vocês, quero invocar a bênção de Deus. Por intercessão de Nossa Senhora, Nossa Mãe, desça sobre a sua casa, a sua vida, o seu trabalho, especialmente aquilo que precisa de resolução nesta semana. Desça a bênção que Deus quer dar. Em nome do Pai, do Filho e do Espírito Santo. Amém. Obrigado por estar conosco. Procure as nossas redes sociais, Padre Ezequiel, YouTube, Instagram, Facebook. Um grande abraço e até amanhã.
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0: Muito bem, vamos lá. Para você que se liga no som da emissora, já estamos de volta. São 6 horas e 25 minutos em nossa linda Guanambi. Que bom falar com você, ligado do outro lado do rádio. E lasqueiro, pessoal, me deram uma ideia aqui do. Me deram ideia aqui do jacaré, Matheus.
1: Como é que foi o negócio aí de jacaré? Vamos dialogar.
0: Nada, me deram ideia aqui do jacaré. Eu falei, não, moço, peraí, calma. Ai, ai, muito bem. Tá bom, minha gente. Tá bom. Bora lá. Depois a gente vê essa condição do jacaré aqui. Tá certo, o povo tá aqui ligado. Meus amigos, vamos trazer outros informes pra você ligado no som da emissora. Pra você ligado aí em qualquer lugar do planeta, outras informações relacionadas ao que acontece aqui em Guanambi. E foi realmente um fim de semana muito movimentado, tá? Muito movimentado, tá? Nós vamos trazer aqui os informes para você ligado na emissora. Nós separamos aqui aquelas mais relevantes para colocar em evidência. Inclusive tem uma que não está aqui, mas você provavelmente deve ter visto isso acontecer. Num sábado pela manhã aqui em Guanambi, um homem foi encontrado caído em decúbito dorsal aqui na Avenida Santos Dumont, decorrente de uma queda de uma motocicleta de alta cilindrada. Ele bateu numa árvore. Não sei o que aconteceu com ele, não tem aqui informações, inclusive, do estado de saúde dele, tá? Bateu numa árvore, estava numa moto de alta cilindrada e não estava bem não, minha gente, viu? Eu tive acesso, por conta das informações dos amigos da superintendência, né? O Mota, toda a equipe, deixo aqui o meu abraço fraterno para esse povo. E a cena foi realmente uma cena lamentável que desenrolou lá, viu? O cara bateu na árvore ali, não sei se estava embriagado, não sei se perdeu o controle da moto, o que o fato é que ele estava caído, muito sangue espalhado e a moto do outro lado, também batida toda, meu Deus do céu, foi terrível, tá? Bora, vamos lá, olha, nós tivemos aqui, meus amigos, uma situação de dois homens que foram presos por violência doméstica em menos de 8 horas em Guanambi. Tá? Duas ocorrências de violência doméstica terminaram com dois homens presos em flagrante entre a noite do domingo, dia 27, e a madrugada de hoje, segunda-feira, dia 28, aqui em Guanambi. Os casos, eles foram registrados nos bairros Lagoinha e Belo Horizonte e envolveram mulheres de 61 e 26 anos. O primeiro caso, ele aconteceu por volta das 18 horas na rua Governador Valdir Pires, no bairro Lagoinha. E conforme informações da Polícia Militar, uma mulher de 61 anos relatou que o seu companheiro de 39, ele foi até a frente da residência para buscar os seus pertences. Após ser impedido de entrar no imóvel, o homem de 39 teve um desentendimento. E a segunda vítima, de acordo com informações da própria polícia, ela sofreu agressões físicas e verbais. O suspeito, ele foi conduzido à delegacia, onde teve a prisão flagrante formalizada. Tá? Uma mulher de 61 anos e um seu companheiro de 39. De acordo com a polícia, ele foi até a casa buscar o que pertencia a ele e lá, impedido de entrar na residência, teve um desentendimento com a vítima, né? Que alega agressões físicas e verbais. Horas depois, por volta das... Eram 2 da manhã de hoje? 1h45 da manhã de hoje? Uma nova ocorrência, ela mobilizou a Polícia Militar. Desta vez, na rua Ezequiel Francisco de Oliveira, no bairro Belo Horizonte. Uma jovem, de 26 anos, ela contou aos policiais que o seu companheiro, de 19, chegou à residência alterado e passou a agredi-la. De acordo com a ocorrência, a vítima apresentava lesões na boca, pescoço, cabeça e costas. O suspeito, ele foi localizado pelos militares dentro da própria residência e lá foi preso. Nos dois casos, os envolvidos foram encaminhados a Depol, em Guanambi, e os autos de prisão em flagrante foram lavrados para os dois suspeitos, enquadrados, portanto, na Lei Maria da Penha. Agora são 6h30, você vai ficar sabendo. Uma mulher, ela foi presa ao tentar entrar num presídio com cocaína e maconha escondidos e num estrogonofe.
1: Meu Deus. E o estrogonofe? Não, peraí, Léo Dourado, eu exijo um zoom na imagem aqui, do estrogonofe.
0: Tava num pote,
1: meu amigo,
0: aquele pote de paçoca cheio de
1: estrogonofe de frango.
0: Oh, retado.
1: De frango.
0: O botão de paçoca, mas o recheio não era frango.
1: Não.
0: Era maconha. Ê, minha gente, e cocaína. Porções de cocaína e maconha estavam escondidas no recipiente com estrogonofe de frango e foram encontrados durante uma revista no Conjunto Penal de Feira de Santana, na última sexta, dia 25. Uma mulher que levava o alimento emmaconhado para o seu companheiro, que estava custodiado no pavilhão 4 daquela unidade, acabou presa. A tentativa foi descoberta pelos militares penais durante o procedimento de fiscalização para a entrada naquele presídio. Em meio à comida, a equipe localizou dois embrulhos contendo, atenção, 37 gramas de substância análoga à cocaína, e outros 5 pacotes também foram encontrados durante a revista. Neles haviam 133 gramas de material semelhante a maconha.
1: Sal e orégano.
0: E muita maconha.
1: E muito.
0: É claro que nós somos orientados, né, pelo corpo jurídico, sempre a falar suposto, mas era maconha e cocaína, minha gente, tá? E, sincera, a mulher foi presa, olha que maluquice. A mulher foi presa, tá? Todo o material encaminhado para a delegacia lá de Serrinha, é onde foram adotadas, claro, as medidas cabíveis para investigação das autoridades competentes, tá? O grande detalhe, meus amigos, é, não, o crime não compensa. O crime não compensa, tá? É, como é que, veja, um homem já estava preso, provavelmente o parceiro dela, o companheiro de vida dela, ela foi lá para levar um alimento diferente. Não vou levar um alimento diferente para deixar ele bem, deixar ele mostrar que nós estamos aqui, tentar ressocializar, enfim. Mas aí, dentro da zorra do estrogonofe, maconha.
1: E uma...
0: Era um frango temperado com cocaína e maconha.
1: Exatamente. Era sal e orégano.
0: É, aí o que já era ruim ficou pior, porque ela foi presa. Aí vai ter que justificar de onde veio a droga, pra onde... Ah, meu Deus.
1: É uma série de situações. Eu, sinceramente falando, eu fico muito...
0: Crime compensa.
1: Como a forma, a criatividade...
0: É muita criatividade.
1: Que esses indivíduos têm pra colocar isso lá dentro.
0: Muita criatividade,
1: Matheus.
0: Muita criatividade.
1: É um ponto negativo,
0: Não, o crime não compensa,
1: Não compensa, e nas mais diversas esferas, não compensa.
0: Porque, veja você, já havia um erro imputado a este homem lá, porque ele tá preso, né?
1: Ele está detido.
0: Tá pagando por um crime que ele cometeu.
1: Exatamente.
0: Certo? Aí vou levar um estrogonofe pra ele, poxa vida, ao invés de levar um estrogonofe pra deixar o cara bem, não, enche de maconha pra saciar um vício dele lá, sabe lá, Deus...
1: Ou pra ele comercializar, seja lá o que
0: for. Sabe a Deus o que for, né? Aí a justiça chegou, ela vai presa, a droga apreendida, provavelmente vai sobrar pra ele também lá.
1: Vai.
0: O que era um ano ou dois, viram três e o couro come. Não compensa, tá, minha gente? Não compensa. Com relação a... ainda a área policial, falando daquela moto, acabei de receber aqui uma atualização, viu? Obrigado, meus amigos da superintendência, sempre ligados, tá? Obrigado pela atualização. O motociclista é um jovem de 39 anos que ficou desacordado, ele bateu contra uma árvore. A moto do cara, de alta cilindrada, olha o que é sangue, não tá escrito. Esse acidente aconteceu aqui, minha gente, na Santos Dumont. A moto é uma Suzuki GSX-750 de cor preta, com detalhes dourados e azuis. Ele perdeu o controle da moto, tá? Ali entre a Castelo Branco e a Rua Matina. O impacto mobilizou uma equipe do SAMU que atendeu esse rapaz, fez os primeiros socorros, tá? E ele está no hospital. Quando os militares chegaram nesse endereço, a vítima já havia sido levada para o atendimento médico. A equipe permaneceu no local para isolar e sinalizar a via durante o procedimento necessário. Eu espero que ele esteja bem. Eu recebi aqui agora, são 6h34, atualização do acidente, mas o estado de saúde dele não tem, tá? Mas eu vi um vídeo, provavelmente vocês viram também, está na página da superintendência, tá? Ou de um dos membros da superintendência, a motocicleta acabada lá, o rapaz, muito sangue, eu espero que ele esteja bem, tá? Mas a pancada foi violentíssima, meus amigos. Violenta, tá? Violenta. Vamos lá, trazer outras da área policial pra gente poder tá caminhando pros instantes finais. Muita coisa, viu, da área policial, minha gente. Aqui em Guanambi nós tivemos um homem que estava com um mandado de prisão em aberto, ele foi local

0: sexta-feira. Segundo o 17º Batalhão de Polícia Militar, a identificação foi realizada por uma câmera que fica no Centro Integrado de Comunicação. Após o alerta, uma guarnição seguiu até a rua Doutor José Humberto Nunes, aqui no bairro São Francisco, em Guanambi. O homem, ele foi encontrado em frente a um ponto de mototáxi e abordado pelos militares. Durante a averiguação, ele foi informado sobre a ordem judicial expedida pela primeira vara de família e de órfãos e sucessões de Sobradinho, no Distrito Federal, lá em Brasília. Após o cumprimento do mandado, o homem foi encaminhado à DEPOL, aqui em Guanambi, agora para adoção das medidas cabíveis, né? Provavelmente vai ser recambiado a Brasília, imagino. Vamos lá, são 6h36, já eu trago outros informes da área policial para você. Nós temos muita coisa, amigos, para colocar em evidência. Eu vou acionar o nosso Matheus, tá? Para que ele possa falar sobre também as eleições. É um outro tema que está aí realmente chamando a atenção pela quantidade, Matheus, de candidaturas indeferidas. Teve um período aqui que eu e você trouxemos muitos informes acerca de candidaturas indeferidas.
1: Com relação ao aplicativo Pardal.
0: Sim, foram muitas também
1: foram
0: lá,
1: foram, né? Muitas na ocasião. É. Inclusive citamos aqui o quantitativo de presidente, senadores, governadores, deputados tanto estaduais, federais, distritais também estiveram envolvidos nessa celeuma. E mais uma vez temos uma situação igual a essa, porque o TSE registrou 20.985 pedidos. Repito, 20.985 pedidos de registro de candidatura para as eleições deste ano. Segundo dados que foram atualizados até as 12h30 do domingo, meio-dia e meia, na Fala Popular, do total, 19.942 já foram julgadas e 1.043 continuam em tramitação. Entre as candidaturas registradas, 18.861 tiveram registro deferido. Ao todo, 1.502 candidaturas de titulares constam como indeferidas, sendo que 1.007 aparecem ainda dentro do prazo para o recurso. Ou seja, certo, nesta celeuma toda aí, temos mais de 3 mil candidaturas que sofreram a condição de serem cogitadas e acusadas pela condição de irregularidades.
0: Mas eles podem entrar com recurso para tentar.
1: Eles podem entrar com recurso. No quantitativo total, 3 mil, mas aí a gente tem aquelas que já foram julgadas, temos as que já estão ali como indeferidas, as que estão no processo de tramitação e outras situações também. Entre os partidos, o Democrata concentra o maior número de registros indeferidos, com 224 casos, seguido pelo DC, com 223, o Mobiliza, com 188. Na sequência, temos o Agir, com 166.
0: Agir?
1: Exatamente, o PCO, com 88, e o Avante, com 76.
0: Obrigado pela informação, Matheus. O partido se chama Agir?
1: Agir.
0: Não me... Olha o que tá tendo de partido aí.
1: São muitos partidos. Inclusive, temos o DC, que eu não sei.
0: A Democracia Cristã?
1: Democracia Cristã. Era o do Emael. Do Emael. Boa, agora refrescou minha memória. Sim. O PCO era o daquela candidata lá, do Você Quer Me Calar?
0: É, ela sofreu infarto, cara.
1: Poxa, que triste. Ela não, está melhor?
0: Ela ainda é internada.
1: Nossa, que triste.
0: É, agora eu não me lembrava aqui do Mobiliza e tampouco do Agir.
1: O Mobiliza, por muito tempo, foi um partido, salvo engano, do...
0: Mobiliza?
1: Me fugiu o nome agora. Puxe a...
0: Sim,
1: vamos puxar a lista, Léo Dourado, porque o Mobiliza esteve presente nas eleições de 2018, salvo engano. Esteve presente nas eleições de 2018, 2022.
0: O Mobiliza é um antigo PMN.
1: É o antigo PMN, pronto. É, o Mobiliza, assim como outros diversos partidos que a gente poucas vezes vê... na condição eleitoral, são para muitos partidos que estão acompanhando pela primeira vez, alguns são partidos que foram fundados recentemente, outros, porque se a gente pegar a lista por si só, temos incontáveis partidos eleitorais no nosso país, aqueles que já foram regularizados e o que ainda estão em uma fila de regularização, então é uma fila muito grande,
0: mas sinceramente, enfim, faz parte do game também, né? Essa quantidade de partido não é saudável, mas faz parte do game. É muito partido.
1: É muito partido.
0: Vamos lá, vamos trazer outros informes para você ligado no som da emissora. Se é que o tempo nos permite. Permite, 6h40, né, teu? Claro. Eu tenho aqui algumas sonoras, né? Lembra que eu falei, minha gente, nós estamos tendo um problema aqui no país com relação à Nossa Senhora. Estão disputando a condição de ter Nossa Senhora como padroeira do Brasil ou não?

0: Só que o grande detalhe é o seguinte: tudo isso começou como uma fake. A Rede Globo de televisão foi obrigada a pedir desculpas, porque imputaram a Flávio Bolsonaro esta condição de ter sido partido dele esta ideia. O Flávio falou negativo. Resposta do Flávio: eu sou evangélico e nunca levei nenhum projeto ou ideia de fazer com que Nossa Senhora Aparecida deixasse de ser padroeira do país. Nunca, ao contrário. Palavras dele: o meu pai, em 2019, recebeu bispos da CNBB no Palácio do Planalto, que deixaram clara a condição de ser Nossa Senhora padroeira do nosso país. Só que quando Bolsonaro consagrou lá em 2019, né, Nossa Senhora como no Palácio do Alvorada, enfim, meio que essa história se perdeu. Este ano aconteceu essa situação, e criada e vinda de um fake news. Olha que perigo. Um fake news pesadíssimo. Mobilizou o STF, mobilizou grandes redes de comunicação. Repita, a Globo teve que pedir desculpas. Mas o Lula, ele insistiu nesta fala, ao ponto de uma repórter, isso aconteceu ontem, né? No Canal Livre, na Band, aconteceu ontem. A repórter disse que foi um fake news. O Lula insistiu dizendo que era uma vergonha, isso aí até entendo ele, né? Porque ele poderia estar revoltado e não ter a informação na mão de que era um fake. Poderia ter acontecido, né? Não tenho aqui documento para defender ninguém, mas estou sendo justo, né? Mas a repórter disse a ele: não, é uma fake, Lula. Foi uma fake news. E a própria Globo já se retratou. E o Lula falou: se foi fake ou não, ele falou. Acabou insistindo nisso, né? Então veja o poder de uma notícia falsa, que é uma desgraça para qualquer um. Vamos ouvir a fala do Lula ontem no Canal Livre.
1: Eu agora não sei se vocês vão perguntar, mas esse negócio de mexer com Nossa Senhora Aparecida não é aceitável. Não é aceitável. Não dá. Já teve gente da religião evangélica que um dia chutou Nossa Senhora Aparecida.
2: Mas foi uma fake news, né, presidente?
1: Eu não sei se foi fake news. Eu não tenho
2: informação
1: fake news.
2: Sobre o projeto concreto, que foi apresentado em 2007 e arquivado em 2008.
1: O dado concreto
2: é o seguinte: a própria emissora pediu desculpas.
1: O dado concreto é que isso está na rede social. Muito forte. Como já tenho a experiência de ter chutado, não é a primeira vez, a Nossa Senhora Aparecida, e dizer que ela não vai ser padroeira do Brasil, que é...
0: Muito bem. Aí está, o Lula, ele foi, ficou claro que era uma fake, né? Ficou claro que era uma fake news. Acabou ficando um clima tenso ali, né? Mas enfim, meus amigos, tá aí. E o Flávio Bolsonaro, por sua vez, ele se defendeu, não é? Ele disse que nunca, mesmo sendo evangélico, nunca sequer pensou nessa condição de fazer com que a padroeira do Brasil mudasse ou outro nome fosse colocado. Vamos ouvir o que disse Flávio Bolsonaro em sua defesa.
3: Jamais faria isso. Essa foi uma fake news que, infelizmente, foi potencializada pela Globo News. É uma mentira, né, de que eu teria apoiado algum projeto que fosse retirar Nossa Senhora Aparecida como padroeira do Brasil. Eu jamais faria isso. Essa foi uma fake news que, infelizmente, foi potencializada pela Globo News. Fica aqui o meu protesto com relação a isso. Estou esperando o pessoal da Globo News aí ir ao ar agora, em horário de maior audiência, para dizer que isso é uma fake news, que não existe absolutamente nada de concreto, nem projeto existe, mas a milícia do PT se ocupou rapidamente de espalhar essa mentira. Aliás, o PT chegou ao poder pela mentira, e a gente vai tirar o PT do governo com a verdade. Então, obrigado pela sua pergunta, e jamais teve qualquer iniciativa da minha parte pela sua. Eu sempre respeitei todas as religiões, todos sabem que eu sou cristão, que eu sou evangélico, mas que eu respeito todas as religiões. Agora, não dá para vocês querer acreditar que o Lula virou cristão agora, né?
0: É sempre não, aí já entra no viés político, não é isso que eu quero. É só a resposta dele dizendo que não. Ele não mexeu com a condição de Nossa Senhora. E é um tema, assim, muito delicado, hein, minha gente? É um tema muito delicado de se mexer, é meio que mexer num vespeiro, né? Nós tivemos, para além disso, meus amigos, a réplica, tréplica e outros temas relacionados. Foi obrigado também um bispo da CNBB, acabou tendo que se manifestar acerca dessa situação lamentável, tá? Se chama Dom Devair. O Dom Devair falou também dessa coisa de colocar em Nossa Senhora no meio dessa cerimônia política toda. Vamos ouvir o que disse Dom Devair. Ele representa a CNBB no país.
4: Mas Jesus Cristo e o Reino de Deus são a nossa causa. De fato, Jesus deu a sua vida por causa do Reino de Deus, e é por isso que nós somos discípulos de Jesus, comprometidos sempre com a verdade. Às vezes, ameaçam a nossa devoção, fazendo crescer entre nós notícias que são falsas. Isso nos entristece e também nos surpreende. Como é possível criar notícias falsas a partir de coisas tão simples, da simples devoção do nosso povo? Mas aqui vem uma pergunta: será que essa é a única mentira, é a única fake news que espalham em nosso meio? Será que essas notícias falsas não estão por toda parte e nos impedem de enxergar com clareza a verdade e a realidade dos desafios do nosso tempo? Vamos pensar, vamos rezar e vamos ter a nossa consciência iluminada pelo Evangelho.
0: Tudo bem, aí o Dom é Dom Evair, é isso mesmo, Mateuzinho?
5: Dom Evair.
0: Obrigado, teu, Dom Evair. Tá aí. Que coisa, né, Mateus? Mexer com a fé das pessoas.
5: É, porque a gente sempre viu na condição eleitoral, principalmente nessa reta final, e eu não falo que isso é só de hoje, tem muito tempo já, essa ligação da religião com a política.
0: Mas
5: é um ponto negativo porque as coisas acabam extrapolando na maioria das vezes. Sim,
0: sei que você é muito jovem, Teu, mas também é muito inteligente. E assim, a gente dialoga esses temas aqui, são temas importantes, interessantes.
5: Claro, claro, é um diálogo muito rico.
0: Existem pessoas que dizem que Deus não pode estar, Deus, ou para quem acredita em Deus, né? Quem não acredita, o universo, enfim, as energias todas, que não poderia estar no meio da política.
5: E não é correto.
0: Que não poderia estar no meio da política.
5: E não é correto.
0: Mas o que seria de nós sem o bom Deus lá? E, se com Deus e Jesus sempre à frente, né? Porque
5: Sim, claro.
0: Toda vez que uma sessão vai ser aberta lá, com a permissão de Deus, aí o coro come, aí a turma mente, desvia, rouba.
5: Mas essa condição da religião é porque é muito relativo, porque é o seguinte: a gente coloca a condição de Deus à frente de tudo, mas a forma como colocamos é o seguinte: Deus vai nos orientar que nossas escolhas sejam as melhores e as mais corretas para o povo, que possamos fazer tudo da forma certa, devida, com a orientação dele. E não que ele escolha que ele é de partido A, que ele é de partido B,
0: claro,
5: que ele é de partido C.
0: Cristo não é de... Teve um que falou aí. Não, eu não posso afirmar
5: que Jesus Cristo pediu que ele era...
0: Não, que Cristo tinha um partido, que Cristo era de esquerda.
5: Sim, sabemos que é essa pessoa.
0: Eu não posso afirmar aqui, porque eu não tenho esse documento agora, irmãos. Jamais, eu tenho que falar com fonte. Ninguém pode falar ao Léo aí ou inventar notícia. Mas que conversa é essa, rapaz? Que diacho é isso?
5: Bicho,
0: Cristo era amor, pô.
5: Exatamente.
0: Aí agora, mas enfim, Mateus, aí a gente veio agora botar Nossa Senhora na roda. Até Nossa Senhora botar.
5: Estão,
0: pelo amor de Deus,
5: banalizando, estão perdendo o nexo da coisa, tá ficando vergonhoso, tá ficando nojento.
0: Tá ficando chato.
5: Tá ficando nojento, a palavra é essa, nojento.
0: É verdade. Mateus, vamos lá, vamos falar dos nossos parceiros então, querido, já que nós estamos aí neste exato momento tendo a condição de dialogar com o nosso povo. A audiência é grande aqui, viu? Obrigado, Carlinha, obrigado pela audiência, para você que manda mensagem aí para o 99291049, obrigado. Já, Mateus, executar essa sonora aqui também, tá? Quem vem de lá pra cá, Mateus? Quem está conosco, queridão?
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0: Valeu, querido Matheus, e obrigado pelas informações todas. 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A gente volta já.

0: de Minas Energia estabeleceu novas regras para aumentar a eficiência dos aparelhos de ar-condicionado do Brasil. Os fabricantes terão até 2028 para se adaptar. O diretor de Desenvolvimento Energético do MME, Carlos Príncipe, explica.
1: A adoção dos novos índices pode gerar uma economia de 12 bilhões de reais até 2040. Essa energia serviria para abastecer cerca de 2 milhões de residências neste mesmo período.
0: Governo Federal.
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18: Muito bem, nós já estamos de volta na sua rádio Cidade 104 FM. Para nós finalizarmos, queridos, né? Algumas sonoras aqui, algumas mensagens. Vamos lá ver quem está conosco. Não há tempo, né, de colocar tudo aqui em evidência. Realmente muita informação, em especial da área policial. Mas amanhã eu e o Matheus vamos colocar todas essas aqui para você, aquelas as mais relevantes, né? Chamou, falou. Quero ouvir a sua voz. Diga 9929-1049.
19: Ei, Leodorado, boa noite. Rapaz, eu passei lá. Eu vinha da feira, eu passei lá mesmo, vi o rapaz cair lá, rapaz, foi uma cena muito feia, viu? Eu moro aqui no Barbeiro NH, viu?
20: Ele foi até a frente da
19: residência. Pô, ele pegou um pé de árvore lá, você é louco.
20: Nossa.
19: Foi terrível.
18: Obrigado, viu, querido ouvinte? Muito obrigado. Ele tá se referindo aqui, Matheus, a condição do jovem de motocicleta lá na São Dumont. A cena foi horrível.
21: De 39 anos.
18: Isso. Esse rapaz tem razão. A cena foi horrível. Muito obrigado, meu irmão. Viu? Vamos lá. Matheus, pra fechar o programa, a gente tem pouco tempo, mas eu queria falar um pouquinho também sobre esporte. Até porque as bets, né? Foi o que dominou aí a cabeça dos brasileiros nesse último final de semana. Mais uma ação do governo em prol de acabar com os jogos todos.
21: Exatamente. Essa condição das bets é um projeto que já estava sendo discutido há muito tempo. E é uma medida que, para muitos, inclusive eu creio que maioria, 90%, será muito bom para os brasileiros, porque as bets já estavam chegando ao ponto de ser um câncer aqui no Brasil. Uma situação lamentável. Vimos aqui, presenciamos aqui mesmo, inúmeros casos de famílias que foram destruídas por causa disso e diversos problemas. O que mais foi questionado foi com relação aos clubes aqui no Brasil. Porque, sejamos honestos, 99,9% dos clubes no Brasil são patrocinados por bets. Elas impregnaram no nosso futebol brasileiro como um carrapato se impregna nas pernas de um cachorro. É uma situação, assim, absurda. É bom essa condição das bets deixarem o nosso país, porém, para clubes, alguns clubes é ruim, porque 90% das bets são patrocinadores masters dessas equipes. Clubes como que tem estrutura, como Flamengo e Palmeiras, sem as bets conseguem. Agora, clubes como Remo, Coritiba, o Vasco, Santos, que já não está numa situação financeira tão legal, é muito ruim.
18: Matheus, eu quero falar sobre isso amanhã mais uma vez, viu?
21: Claro.
18: Vem aí a Voz do Brasil, aqui na sua rádio Cidade 104 FM. É desejar a você, nobre ouvinte, uma ótima noite, que o bom Deus esteja com você. Obrigado, Matheusão.
21: É isso, Léo. Amanhã estamos de volta das 5:30 da tarde até às 7 da noite.
18: Valeu, meu Brasil!

0: correção dos valores.
1: Os avisos serão enviados pela caixa postal do gov.br e também pelo WhatsApp para orientar os usuários sobre os procedimentos e os prazos.
0: Pelas novas regras, os valores devem ser devolvidos diretamente pelas casas de apostas até 5 de outubro. Em alguns casos, a restituição será feita por instituições financeiras, com prazo até 14 de outubro.
2: As empresas têm até o dia 5 de outubro, próxima segunda-feira, para retirar as propagandas do ar, inclusive de patrocínios. Dia 5 também, às 11:59 da noite, é o prazo para retirada voluntária dos valores pelos apostadores. A partir de terça-feira, dia 6, os sites e aplicativos de apostas saem do ar. Entre os dias 7 e 8 de outubro, as bets devem informar as instituições financeiras os saldos remanescentes, discriminados por CPF. E de 9 a 14 de outubro, finaliza o prazo para devolução dos saldos aos apostadores pelos bancos. A partir do dia 14, se houve qualquer obstáculo para devolução dos valores, os saldos serão repassados à Caixa Econômica Federal, que receberá os recursos e vai providenciar a devolução aos apostadores. Luciana Colares de Holanda, para a Voz do Brasil.
1: E também está sendo feita a operação contra as bets que não eram regularizadas, as ilegais.
0: Já foram retirados do ar 506 sites suspeitos de oferecer apostas de forma irregular no Brasil.
1: A ação foi feita pelos Ministérios da Justiça e Segurança Pública e da Fazenda, que monitoram plataformas sem autorização para funcionar no país.
0: Levantamento também identificou 43 canais e grupos ativos no Telegram relacionados à divulgação de apostas e jogos de cassino online. Juntos, eles ultrapassam os 202 mil integrantes.
1: A iniciativa faz parte de um trabalho para interromper o acesso a plataformas que operem sem autorização e impedir que novos endereços sejam usados para oferecer apostas ao público brasileiro.
0: Uma questão de saúde mental.
1: Assim, o governo federal definiu a onda de vício em apostas online, as bets, que foram proibidas na semana passada em todo o país.
0: Transtornos e até mesmo casos de suicídio entre os jogadores tornaram o problema mais que uma questão financeira, segundo o Ministério da Saúde.
1: Mesmo com a proibição, o SUS segue oferecendo atendimento para os afetados.
3: Em 2022, o homem que vamos chamar de Reinaldo foi apresentado a uma plataforma de apostas de times de futebol. Ele gostou do que até então considerava uma brincadeira inofensiva, mas aos poucos, Reinaldo foi se afundando nas apostas online. Chegou ao ponto de comprometer a renda da casa e pegar empréstimos para tentar cobrir os rombos causados pelas bets.
4: Eu cheguei a pegar um empréstimo no banco de 7 mil reais, botei uma banca e no outro dia eu já tinha perdido os mesmos 7 mil reais. E eu fiz isso não foi uma vez, foram em outras vezes.
3: Após 4 anos de vício, Reinaldo teve um princípio de infarto e entendeu que era hora de procurar ajuda.
4: Nesse dia, eu tive uma virada de chave, assim, no sentido de que eu pensei, ou eu paro, ou eu acabo com a minha vida.
3: Entre maio e junho, 50 milhões de brasileiros apostavam em bets, segundo pesquisa da Confederação Nacional de Dirigentes Lojistas e do Serviço de Proteção ao Crédito. De acordo com um estudo, que considerou apenas as capitais, 43% dos apostadores já deixaram de pagar contas essenciais, como água e luz, ou abriram mão de lazer por conta dos jogos. Merula Borges, especialista em finanças da Confederação, diz que o vício não prejudica apenas os apostadores, mas a própria economia do país.
5: Ultimamente, só os custos negativos de saúde e no comércio ficam no Brasil, enquanto a maior parte do lucro acaba indo para fora, com empresas que estão instaladas fora, que não geram emprego.
3: Os efeitos colaterais das bets extrapolam as finanças. Um dos principais motivos para a proibição dos jogos no Brasil, segundo o governo federal, é que o vício se tornou um problema de saúde pública. Quadros como ansiedade, depressão, alterações no sono e no humor são associados ao transtorno do jogo. Segundo a OMS, a Organização Organização Mundial de Saúde, o risco de morte por suicídio é 15 vezes maior entre pessoas que estão nessa condição. Entre 2018 e 2025, os atendimentos no SUS ligados a jogo e problemas com apostas cresceram 140%. O ministro da Saúde, Alexandre Padilha, lembra que as pessoas afetadas podem recorrer ao SUS para buscar ajuda.
6: A gente oferece hoje já teleatendimento para as pessoas que, por vergonha, por estigma ou por dificuldade de acesso, não procuram uma unidade de saúde presencial. Então, elas podem acessar, vão continuar acessando através do Meu SUS Digital. Nós vamos continuar oferecendo os atendimentos presenciais.
3: Desde que entrou no ar, em dezembro de 2025, a plataforma de autoexclusão do governo federal registrou o pedido de bloqueio do CPF em sites de bets de mais de 1.300.000 pessoas. 51% dessas pessoas declararam relação direta com a saúde como motivo para a autoexclusão. Reportagem Luana Karen.
0: Em vigor uma nova etapa do programa de renegociação de dívidas do governo.
1: Nas fases anteriores, a União dava uma garantia aos bancos para que eles dessem descontos. Agora o governo vai adquirir a carteira de débitos.
0: Os descontos devem começar a ser repassados aos devedores a partir de fevereiro de 2027. Entenda como vai funcionar com Pablo Mundim.
7: Uma nova etapa do programa de renegociação de dívidas, o Desenrola, prevê a compra pelo governo federal de carteiras de dívidas de pessoas físicas. A medida provisória estabelece descontos de no mínimo 90% para dívidas de até 10 mil reais. O ministro do Planejamento e Orçamento, Bruno Moretti, explica quais dívidas poderão ser incluídas no programa.
8: As dívidas em atraso de um período de 2 a 4 anos e meio, mais ou menos, porque a partir de 5 anos essas dívidas prescrevem.
7: Na prática, bancos e demais credores poderão oferecer suas carteiras de dívidas em leilões. Será selecionada a instituição que oferece o maior desconto. Depois da compra, o consumidor poderá quitar o saldo restante à vista ou parcelar a dívida. Os juros e as demais condições de pagamento ainda serão definidos pelo Conselho Monetário Nacional. A economista e professora da FGV, Carla Beni, fala sobre a diferença dessa medida para outros programas de renegociação.
9: A mudança desse modelo é que o cidadão vai dever para o Tesouro Nacional. Então, o Tesouro que vai fazer toda a negociação com o banco e vai comprar os lotes pelo maior desconto possível.
7: A economista da FGV, Carla Beni, também orienta os consumidores sobre os cuidados para evitar um novo endividamento.
9: O importante é que a pessoa já comece a fazer uma programação, já vai tentando já juntar algum valor. Numa situação ideal, ela quitaria essa dívida à vista para não continuar com outra dívida. Mas se ela precisar parcelar, é importante que essa parcela caiba no orçamento, para que ela não se frustre novamente.
7: O cronograma prevê o chamamento dos credores em novembro, a apresentação das propostas em dezembro e a homologação em janeiro. A previsão é que os contratos sejam assinados e os descontos comecem a ser repassados aos devedores em fevereiro de 2027. Para acompanhar as próximas etapas e saber como participar, o consumidor deverá consultar os canais oficiais do programa, que ainda serão divulgados. Reportagem Pablo Mundim.
1: Setembro Verde chama a atenção para a importância da doação de órgãos.
0: E nós conversamos com a coordenadora geral do Sistema Nacional de Transplantes do Ministério da Saúde, Patrícia Freire, sobre a logística, as regras e as diferenças que esse gesto pode fazer para salvar vidas e dar uma nova chance a quem espera por um transplante. Acompanhe. Doutora Patrícia, bem-vinda à Voz do Brasil, um prazer ter a senhora conosco aqui. Vamos começar então essa conversa com uma dúvida que é muito comum, né? Qualquer pessoa pode ser doadora de órgãos e tecidos?
10: Sim, qualquer pessoa, primeiramente, obrigada, Mariana, pelo convite. Aqui no mês da doação é muito importante a gente falar sobre isso, né? Setembro é dedicado à doação, ao incentivo à doação de órgãos e tecidos, né? Então a resposta é sim. Qualquer pessoa saudável, que não tenha doenças transmissíveis, pode ser doadora de órgãos e tecidos, né? Para ser doador de órgãos órgãos após a morte precisa estar em morte encefálica. E para ser doador de tecidos, o coração já pode ter parado e é possível doar alguns tipos de tecidos.
0: Agora, existe idade mínima para essa doação ou idade máxima?
10: Idade máxima não tem. Idade mínima, sim, para aqueles pacientes que estão em morte encefálica, porque a morte encefálica, que é a morte cerebral, né? Ela só pode ser diagnosticada a partir de 7 dias de vida. Então, a idade mínima, é claro, tem que ser a partir de 7 vidas, mas a partir de 7 dias de vida é possível doar órgãos para transplante. Idade máxima não tem. Vai depender, é claro, da performance da pessoa, né? Hoje em dia, um idoso, por exemplo, de 70 anos, não é? Existem pessoas com 70 anos que são atletas, que estão muito bem de saúde. Então, isso não impede a doação de órgãos. Então, não existe idade máxima. Existe a condição da pessoa naquela idade. Se ele estiver bem, saudável, sem doenças transmissíveis, não há impedimento só pela idade. A idade isoladamente não impede a doação de órgãos.

0: salarial entre as jogadoras do futebol feminino e do futebol masculino, que se preocupa essencialmente com o desenvolvimento desse futebol feminino, de nós virarmos a chave.
1: As atletas também deverão ter acesso a condições equivalentes de treinamento, espaços, equipamentos e profissionais de suporte. A legislação inclui ainda medidas de prevenção e combate à discriminação, ao racismo, à intolerância e à violência contra as mulheres no futebol. A medida entra em vigor durante a preparação do Brasil para sediar, em 2027, a Copa do Mundo Feminina. O Mundial será realizado de 24 de junho a 25 de julho em 8 cidades brasileiras. Reportagem Thaís de Araújo.
2: O governo federal divulgou hoje uma série de medidas que vem tomando para evitar que o aumento do preço do petróleo causado pela guerra no Oriente Médio traga prejuízos para a população brasileira.
3: A cotação internacional do barril do petróleo Brent, o tipo que é para comercialização, já acumula uma alta de 40% desde o início dos conflitos.
4: As medidas fazem parte de um conjunto de ações para evitar o aumento do preço dos combustíveis no país diante da alta dos preços internacionais do petróleo. O pacote inclui nova portaria do Ministério da Fazenda, que prorroga a subvenção de R$2,12 por litro de óleo diesel, publicada na última sexta-feira. Segundo o ministro do Planejamento e Orçamento, Bruno Moretti, a política de concessão de subsídios aos combustíveis ainda é necessária e precisa ser mantida para atenuar os efeitos da guerra no Oriente Médio entre Estados Unidos, Irã e Israel.
5: A política de subvenção, ela funciona sempre como um amortecedor. Ela é do tamanho necessário para amortecer o choque e nunca ela é discricionária, sem parâmetros.
4: Na semana passada também foi deflagrada a operação

0: distribuidoras e revendedoras para checar preços e qualidade dos combustíveis e do GLP, o gás de cozinha. O ministro da Justiça e Segurança Pública, Wellington Lima, destacou que o reforço na fiscalização não vai de encontro ao livre mercado. O ministro disse ainda que é preciso diferenciar a liberdade para a definição de preços das situações consideradas abusivas.
1: A necessidade de nós a todo instante chamarmos atenção para a distinção entre o uso, a liberdade de preço e o abuso. O uso dessa faculdade não se confunde com esse abuso indiscriminado de preço. Imaginar 1.300% de incremento na margem de lucro é algo que atenta frontalmente contra o interesse da sociedade brasileira, da cidadania, da dimensão dos consumidores, e o nosso aparato de Estado deverá estar absolutamente mobilizado para reprimir esse tipo de conduta.
0: O governo também aumentou as penalidades previstas para infrações cometidas por integrantes da cadeia de combustíveis. Com a nova regra, o teto para as multas passou de 14 para 500 milhões de reais. Reportagem Gabriela Noronha.
2: E devido à elevação abusiva de preços, a ANP, Agência Nacional do Petróleo, Gás Natural e Biocombustíveis, já aplicou multas que somam mais de 700 milhões de reais a distribuidoras de combustíveis.
3: E essas foram as notícias do governo federal.
2: A realização da Secretaria de Comunicação Social da Presidência da República.
3: Com produção da empresa Brasil de Comunicação.
2: Fique agora com as notícias do Poder Judiciário e do Congresso Nacional. Boa noite.
3: Boa noite para você, até amanhã.
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6: STF vai definir limites para quebra de sigilo telemático em fiscalização tributária.
7: Acordo prevê medidas para combater o assédio eleitoral na administração pública da Paraíba.
6: Para o STJ, condenação por violência doméstica é fundamento suficiente para impor a participação do agressor em grupo reflexivo.
8: Boa noite, eu sou Marcela Luiz.
6: E eu sou Walter Lima.
8: Supremo Tribunal Federal vai definir se a justiça pode autorizar a quebra de sigilo telemático em fiscalizações de tributos.
6: A decisão final do STF deverá ser aplicada por todo o judiciário do país. Marcelo Della Libera.
9: O caso começou com uma ação da União que pediu acesso a e-mails e arquivos armazenados em nuvem de um investigado para apurar um suposto esquema de emissão de notas fiscais falsas. No recurso ao Supremo, a União sustenta que o Marco Civil da Internet permite, mediante ordem judicial, o acesso a dados armazenados também em processos de outras áreas. O relator ministro Dias Toffoli destacou que a discussão envolve, de um lado, o direito à privacidade e ao sigilo das comunicações e, de outro, o interesse público na arrecadação de tributos. Ainda não há data para o julgamento do mérito no Supremo.
7: Acordo homologado pela Justiça do Trabalho prevê medidas para combater o assédio eleitoral na administração pública da Paraíba.
6: O Estado também vai pagar indenização por dano moral coletivo. Samanta Flor.
10: O acordo foi firmado entre o Ministério Público do Trabalho e o Estado da Paraíba. A previsão é de ações para identificar e coibir práticas de assédio eleitoral e também discriminatórias nas relações de trabalho da administração estadual. O Estado ainda vai pagar R$200 mil por dano moral coletivo em 20 parcelas. A decisão prevê multa em caso de descumprimento.
7: Mesários preparam sessões eleitorais antes da abertura da votação.
6: Equipes orientam o eleitorado e garantem o funcionamento das sessões. Estevão Furtado.
11: No dia 4 de outubro, as sessões eleitorais vão funcionar das 8 da manhã às 5 da tarde, no horário de Brasília. Durante o pleito, mesárias e mesários conferem a identificação, registram a presença, liberam a urna e orientam eleitoras e eleitores sem interferirem na escolha do voto. Celulares e outros equipamentos que possam gravar ou transmitir imagens devem ficar desligados e guardados no local indicado pelos mesários, enquanto a pessoa vota. Ao final do horário de votação, A equipe imprime o boletim de urna e encaminha a mídia de resultado para a transmissão dos dados.
7: Condenação por violência doméstica é fundamento suficiente para obrigar agressor a participar de grupo reflexivo como condição de suspensão da pena.
12: O entendimento é do STJ, Fátima Uchoa.
13: Um homem condenado por violência doméstica teve a execução da pena suspensa desde que cumprisse algumas condições, como a de frequentar 5 sessões de grupo reflexivo. O Tribunal de Justiça do Rio de Janeiro afastou essa condição por entender que não houve fundamento específico para determiná-la, o que resultou em recurso do Ministério Público. O STJ restabeleceu a obrigação. Segundo o relator ministro Rogério Schietti Cruz, o juiz só precisa apresentar justificativa específica se decidir não aplicar a medida. Para o ministro, os grupos buscam responsabilizar o agressor e ajudar a romper o ciclo de violência doméstica.
7: Justiça bloqueia 146 milhões de empresas acusadas de envolvimento em garimpo na terra indígena Yanomami.
12: A decisão é fruto de um pedido do MPF, Vanessa Pereira.
14: Segundo a ação, a cassiterita era extraída clandestinamente da terra indígena Yanomami, em Roraima, transportada por aeronaves a partir de pistas de pouso clandestinas, registrada como se fosse produção de cooperados e, em seguida, adquirida pela White Soul de Metalurgia e Mineração Limitada, que transformava o minério em lingotes de estanho. Com isso, além do bloqueio de bens, direitos e valores, a justiça também determinou que a Receita Federal informe os dados de faturamento das 4 empresas de 2021 a 2025. Essas informações servirão de base para sanções e eventual revisão de valores bloqueados.
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7: Uma boa noite.
12: E até amanhã.

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1: Eu sou Humberto Pinheiro e estes são os destaques de hoje do Jornal do Senado, que começa agora. Congresso vai iniciar a análise da medida provisória que proíbe as bets em todo o país. CCJ analisa punições para quem desiste de criança adotada. Sancionada lei que cria Universidade Federal da Fronteira Norte em Oiapoque, no Amapá. Boa noite. Já está no Congresso Nacional a medida provisória 1394 de 2026, que proíbe em todo o país as chamadas bets. Pelo texto, que será analisado por uma comissão mista de senadores e deputados federais, antes de ser votado pelos plenários da Câmara e do Senado, a restrição valerá para as apostas sobre eventos reais de temática esportiva e sobre eventos virtuais de jogos online. As informações com o repórter Alexandre Campos.
2: Além de acabar com as atuais concessões no prazo de 30 dias, a MP prevê o bloqueio do acesso a sites e aplicativos de apostas. As empresas que exploram a atividade não terão direito a qualquer indenização nem a devolução do valor que repassaram ao governo pela outorga do serviço. A conta vinculada a algum operador que continuar explorando ilegalmente a atividade será bloqueada e os valores serão destinados ao Fundo Nacional de Segurança Pública. O dinheiro referente a jogos não apurados e os recursos de prêmios de apostas cujo resultado tiver sido concluído antes da vigência das novas regras deverão ser devolvidos aos apostadores. O texto ainda veda publicidade, propaganda e patrocínio relacionados a esse tipo de atividade e impõe obrigações aos provedores de aplicações de internet e lojas virtuais, como impedimento de oferecer produtos ou serviços referentes a apostas. O vício em bets tem levado famílias ao endividamento e há mais registros de casos de depressão e de ansiedade, com aumento do risco de suicídio, problemas que, de acordo com o governo, motivaram a edição da medida provisória. A população pode se manifestar sobre a MP clicando em consulta pública no endereço senado.leg.br/e-cidadania.
1: O Congresso também recebeu o projeto de lei do Executivo que tipifica crimes relacionados às bets. O texto torna crime tanto a exploração quanto a publicidade de bets, tipificando 5 condutas como criminosas. A proibição das bets prevista em medida provisória já está valendo, mas o projeto que trata dos crimes ainda precisa ser votado pela Câmara e pelo Senado para virar lei e entrar em vigor. A Comissão de Constituição e Justiça do Senado deve discutir uma alteração no Estatuto da Criança e do Adolescente para punir adultos que desistem do processo de adoção. A proposta busca introduzir sanções específicas para desencorajar a chamada desistência tardia, quando a criança já consolidou laços afetivos com os adotantes. Repórter Douglas Castilho.
3: De 2019 a 2024, mais de 2.000 crianças registradas para adoção passaram por pelo menos um processo de devolução, segundo dados do Conselho Nacional de Justiça. Foi pensando nesse cenário que o ex-senador Major Olímpio apresentou o projeto de lei que estabelece sanções para os adotantes que desistirem durante o processo. A relatora da proposta na Comissão de Direitos Humanos, senadora Damares Alves, do Republicanos do Distrito Federal, falou das consequências dessa espécie de segundo abandono.
4: Agravam ainda mais a vulnerabilidade de crianças e adolescentes que por vezes já sofrem trauma anterior de exclusão ou perda da família de origem.
3: A proposta prevê punições como o pagamento de indenização e até responsabilização por crime de abandono de incapaz, se a desistência ocorrer após a sentença judicial definitiva de adoção.
1: Foi sancionada a lei aprovada pelo Senado que cria a Universidade Federal da Fronteira Norte, com sede em Oiapoque, no Amapá.

0: na região.
1: De formarmos capacidade intelectual na academia, na universidade, no conhecimento, nessa nova perspectiva das riquezas da exploração do petróleo e das riquezas que o petróleo pode proporcionar para o Brasil e vai proporcionar para a Amazônia, de conhecimento, de inteligência, e a universidade, só ela é capaz de gerar todas essas perspectivas.
0: Para 2027 e 2028 estão previstos investimentos de 20 milhões de reais por ano na nova universidade.
2: Uma proposta em análise na Comissão de Educação propõe que bibliotecas de escolas públicas disponibilizem livros sobre proteção à mulher. Obras que abordem o tema e igualdade entre homens e mulheres também devem constar nos acervos. A medida tem como objetivo atuar preventivamente no combate à violência contra o público feminino e deve ser adotada conforme a previsão orçamentária. A relatora, senadora Ivete da Silveira, do MDB de Santa Catarina, enfatiza que a iniciativa pode ser implementada de forma gradual. Para ela, o acesso a obras literárias, informativas e pedagógicas sobre esses assuntos contribui para o desenvolvimento de atitudes compatíveis com a dignidade da pessoa humana e com a não discriminação.
3: Nem só de violência vive o Brasil, ele vive também de uma capacidade de reagir a ela.
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2: O Tribunal Superior Eleitoral decidiu que o e-título poderá ser usado normalmente nos dias das eleições, inclusive para download. A novidade vale para os 2 turnos de votação. Mais detalhes com o repórter Herman Kulitz.
7: Os cidadãos poderão usar o aplicativo e-título normalmente nos dias da votação, inclusive para download. Isso vale tanto para o primeiro turno quanto para o segundo. O anúncio foi feito pelo presidente do TSE, ministro Cássio Nunes Marques, destacando as funcionalidades.
8: A Justiça Eleitoral iniciou o envio de notificações oficiais pelo aplicativo e-título. A iniciativa busca facilitar o acesso a informações importantes para o exercício do voto, como a consulta antecipada ao local e a sessão de votação. Reforçamos, portanto, a recomendação para que eleitoras e eleitores mantenham o aplicativo atualizado, façam o primeiro acesso e confiram seus dados com antecedência.
7: De acordo com o TSE, quem tem biometria cadastrada e fotografia digital poderá utilizar o e-título como documento oficial de identificação na hora de votar, apresentando o documento diretamente pelo celular ao mesário. Não serão aceitas capturas de tela nem documentos sem foto.
2: 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Com trabalhos técnicos de Eliseu Caires, o Jornal do Senado fica por aqui. Acompanhe agora as notícias da Câmara dos Deputados. Boa noite e até amanhã.

0: Câmara analisa a destinação de percentuais mínimos de recursos ao esporte.
1: Projeto de lei cria uma política nacional de educação para jovens e adultos.
2: Parlamentares apresentam propostas para fiscalizar a qualidade da água.
3: Boa noite. Encerramos hoje o projeto de gravação de edições do Jornal Câmara dos Deputados em emissoras da rede Câmara.

0: De rádio neste ano de 2026. Este programa está sendo produzido diretamente da cidade de Vitória da Conquista, com a participação do colega Guilherme Barbosa, da Rádio Câmara de Vitória da Conquista. Eu sou Márcio Aquilissardi, bem-vindo, Guilherme.
1: Boa noite, obrigado, Márcio. É uma honra profissional participar da apresentação desse jornal da Câmara dos Deputados, dentro da Voz do Brasil. Vamos agora às notícias da Câmara dos Deputados. Wellington Roberto, do PSD da Paraíba, apresentou proposta de fiscalização e controle para verificar a origem e a regularidade da água utilizada na fabricação de refrigerantes e cervejas no Brasil. A iniciativa prevê a revisão das autorizações realizadas nas fábricas nos últimos 5 anos.
0: Wellington Roberto quer saber se as empresas usam água mineral dentro dos padrões exigidos pelos órgãos de controle. O deputado também solicita explicações sobre a ausência nos rótulos dos refrigerantes de informações relacionadas à origem da água utilizada na produção.
1: Júlio Arco Verde, do PP, quer discutir a prestação dos serviços de abastecimento de água e esgotamento sanitário no estado do Piauí. O deputado cita relatos de falhas no fornecimento e defende mais acompanhamento da execução dos contratos de concessão.
0: Júlio Arco Verde sugere reunir representantes da concessionária, de órgãos reguladores e do poder público em uma audiência sobre o tema. Ele explica que o objetivo é avaliar a fiscalização do setor e discutir medidas para melhorar a qualidade e a continuidade dos serviços prestados.
2: Saúde.
1: Dorinaldo Malafaia, do PDT do Amapá, defende a aprovação de projeto de lei complementar que inclui o combate à malária entre os objetivos da atuação conjunta da União, dos estados, do Distrito Federal e dos municípios. A proposta prevê ações articuladas aos processos de licenciamento ambiental.
0: Dorinaldo Malafaia alerta que grandes empreendimentos instalados em regiões com alta incidência de malária devem considerar durante o processo de licenciamento os riscos da doença. O deputado avalia que a cooperação entre os entes federativos pode fortalecer a prevenção e o controle.
2: Segurança Pública.
1: Sargento Faur, do PL do Paraná, defende o aumento das penas para motoristas alcoolizados que causarem acidentes com vítimas. Ele cita casos recentes de atropelamentos fatais e mortes de motociclistas provocados por condutores embriagados.
3: Eu apresentei, baseado nessa carnificina que estamos vivendo no trânsito, um projeto duríssimo, que ele aumento de pena, reclusão de 6 a 20 anos quando o motorista sob influência de álcool ou outra substância psicoativa provocar morte no trânsito, crime inafiançável, ou seja, chega de fiancinha de 3 mil, de 1000, de 2000, não, vai ficar preso até decisão judicial. Multas mais severas.
0: A proposta também prevê 10 anos de suspensão da carteira de motorista em casos de morte e 7 anos quando houver invalidez permanente da vítima. Para Sargento Faur, as mudanças evitam a sensação de impunidade e tornam mais rigorosa a punição para crimes cometidos por motoristas embriagados.
1: Favorável à redução da maioridade penal de 18 para 16 anos, Paulo Freire Costa, do PL de São Paulo, considera que as regras atuais de punição para adolescentes precisam levar em conta a gravidade dos acontecimentos. Ele é um dos autores de PEC sobre o tema.
0: O texto assinado por Paulo Freire Costa também inclui a responsabilização penal de adolescentes maiores de 12 anos que cometam crimes violentos e hediondos. A justificativa aponta que o limite de 3 anos de internação pode estimular o recrutamento de menores para a prática de crimes.
2: Justiça.
1: Projeto de Alexandre Guimarães, do MDB do Tocantins, cria regras para punir a chamada litigância abusiva reversa. A proposta prevê punições para réus que descumpram decisões judiciais de forma reiterada ou apresentem recursos sucessivos apenas para atrasar as determinações da justiça.
0: De acordo com Alexandre Guimarães, grandes litigantes costumam transformar a demora dos processos em estratégia de negócio, o que sobrecarrega o judiciário. Para ele, a medida combate o abuso de poder econômico nos tribunais e assegura que as decisões sejam cumpridas.
2: Educação.
1: A Câmara analisa a criação de uma política nacional de educação de jovens e adultos. A proposta pretende avançar na construção de medidas para estimular milhões de brasileiros que não conseguiram concluir os estudos. A repórter é Maria Neves.
4: A Comissão de Educação da Câmara dos Deputados aprovou o projeto que institui a Política Nacional de Educação de Jovens e Adultos. Pela proposta, o poder público deverá adotar ações para assegurar o acesso e a permanência na escola de todos os cidadãos que não concluíram o ensino fundamental ou médio na idade própria. Dentre as medidas previstas estão a busca ativa de estudantes que abandonaram os estudos, a previsão de orçamento próprio para o programa em igualdade de condições com o ensino regular e a oferta de bolsas de estudo. Ainda de acordo com o texto aprovado, a União deverá oferecer assistência técnica a estados e municípios para ampliar a oferta de vagas na educação de jovens e adultos. Nessa modalidade, as instituições de ensino deverão oferecer cursos em horários flexíveis, inclusive aos fins de semana. Para a deputada professora Luciene Cavalcante, do PSOL de São Paulo, que integra a Comissão de Educação, a proposta é fundamental, uma vez que o Brasil ainda conta com milhões de pessoas que não concluíram a educação básica.
5: Hoje, no nosso país, mais de 1000 cidades não têm sequer uma turma de EJA. Isso é um escândalo. Quando a gente vai olhar que são quase 70 milhões de brasileiros que hoje não concluíram a educação básica.
4: O projeto ainda determina a formação de professores especializados e a realização de concursos públicos para a contratação de profissionais específicos para a formação de jovens, adultos e idosos. Os governos também terão de assegurar aos alunos da modalidade de jovens e adultos participação igualitária em programas de material didático, transporte, alimentação e assistência à saúde. Além disso, as instituições de ensino deverão oferecer espaço para acolhimento de crianças entre 4 e 12 anos, sob a responsabilidade de estudantes jovens, adultos ou idosos. A proposta que institui a Política Nacional de Educação de Jovens e Adultos ainda será analisada pelas comissões de Finanças e Tributação e de Constituição e Justiça. Da Rádio Câmara de Brasília, Maria Neves.
0: Lucas Ramos, do PSB de Pernambuco, apoia a criação de regras mais claras para responsabilizar os sócios pelas obrigações que permanecem após a extinção de uma empresa. A proposta, segundo ele, protege credores, trabalhadores e fornecedores, além de ampliar a segurança jurídica.
1: Relator da matéria na Comissão de Indústria, Comércio e Serviços, Lucas Ramos avalia que a mudança contribui para reduzir disputas judiciais e fortalecer o ambiente de negócios. Ele afirma que a medida ajuda a coibir o uso indevido da personalidade jurídica para evitar o cumprimento de obrigações.
0: Projeto de Júnior Ferrari, do PSD do Pará, amplia a desoneração tributária para serviços de conservação, modernização e reparo de embarcações listadas no Registro Especial Brasileiro. O texto também inclui as empresas brasileiras de navegação como beneficiárias do Renaval, o programa de incentivo ao setor.
1: Júnior Ferrari alega que a reforma tributária acabou com benefícios que garantiam a competitividade do setor de reparos navais. Ele entende que as mudanças são necessárias para preservar empregos, atrair investimentos estrangeiros e manter a infraestrutura de atendimento à frota brasileira.
0: Juarez Costa, do Republicanos de Mato Grosso, integra a Frente Parlamentar em Defesa do Mutualismo. O grupo pretende acompanhar a regulamentação do sistema em que associados dividem os custos de proteção de seus bens como alternativa ao seguro tradicional.
1: Juarez Costa apoia a articulação entre o poder público, entidades do setor e a sociedade civil para fortalecer esse modelo de proteção patrimonial. A frente também busca contribuir para a aplicação das regras estabelecidas pela lei que regulamentou o mutualismo no país.
0: Produtores rurais endividados poderão ter até 25 anos para pagar seus financiamentos, conforme substitutivo apresentado por Dilceu Esperafico, do PP do Paraná. O relatório do deputado também estabelece carência de até 3 anos para o início dos pagamentos.
1: Dilceu Esperafico considera que a renegociação das dívidas pode ajudar os produtores afetados por perdas na safra, aumento dos custos de produção ou dificuldades na comercialização. O texto também prevê a suspensão de cobranças judiciais durante o período de adesão ao programa de renegociação.
0: Raimundo Costa, do PSD da Bahia, é autor de projeto que cria um selo nacional para identificação de pescado proveniente da pesca artesanal sustentável. A proposta também institui um programa de rastreabilidade para informar a origem do produto e a comunidade responsável pela captura.
1: Raimundo Costa aponta que a certificação pode aumentar o valor comercial do pescado artesanal, ampliando o acesso a mercados diferenciados. O texto prevê também que produtos certificados tenham prioridade em compras públicas, feiras e ações de promoção comercial.
2: Trabalho.
0: Mauro Benevides Filho, do União do Ceará, apoia a PEC que reduz de 44 para 40 horas semanais a jornada, com 2 dias de descanso a cada 5 trabalhados e sem redução salarial. Ele ressalta a importância da mudança para o bem-estar da população.
6: Eu bato muito que para você crescer, você tem que melhorar na sua função estudando. O que é que essa emenda constitucional está fazendo? É tentando reduzir, em vez de um dia por semana de folga, de lazer, de cuidar da casa, enfim, do que seja, de estudar, é reduzir de 5 por 2. O que é isso? É trabalhar 5 dias e conseguir folgar 2. Isso não significa que sábado e domingo não poderão trabalhar. Poderão sim. Você pode substituir um dia da semana, quarta-feira, trabalhar no sábado e assim por diante. Ou seja, a emenda constitucional prevê isso.
1: Mauro Benevides Filho considera que a redução da jornada também pode aumentar a produtividade. Segundo o parlamentar, empresas que já adotaram a escala de 5 dias de trabalho por 2 de descanso relatam funcionários mais motivados e redução das faltas justificadas por atestados.
0: Zé Adriano, do PP do Acre, apresentou requerimento para a realização de audiência pública para debater o fim da escala 6x1. O deputado propõe ouvir representantes da construção civil sobre os possíveis impactos da mudança nos custos, na produtividade e na manutenção dos empregos.
1: Zé Adriano considera que a construção civil deve participar do debate por empregar grande contingente de trabalhadores e depender intensamente de mão de obra. Ele avalia que a audiência pode contribuir para a análise das propostas sobre o tema que tramitam no Congresso Nacional.
0: Missionário José Olímpio, do PL de São Paulo, apresentou o projeto que autoriza a criação de um programa nacional de proteção a motofretistas e mototaxistas. A proposta prevê recursos federais para municípios e o Distrito Federal oferecerem gratuitamente equipamentos de segurança e cursos de qualificação.
1: Missionário José Olímpio defende a priorização de trabalhadores de baixa renda com adesão voluntária aos cursos e sem novos custos para a categoria. Segundo o deputado, o objetivo é reduzir os acidentes e as mortes no trânsito relacionados ao uso profissional de motocicletas.
0: Ercílio Coelho Diniz, do MDB de Minas Gerais, apresentou o projeto que cria o Programa Nacional de Requalificação Profissional para pessoas acima de 45 anos. Segundo ele, o objetivo é oferecer cursos gratuitos de tecnologia e serviços digitais, bolsas de qualificação e incentivos para empresas que contratarem os beneficiários.
1: O projeto de Ercílio Coelho Diniz também prevê prioridade para pessoas desempregadas há mais de 1 ano. O deputado argumenta que a iniciativa combate o etarismo no mercado de trabalho e reduz o desemprego prolongado entre trabalhadores com mais de 45 anos.
2: Esporte.
0: A Câmara analisa uma proposta que prevê a destinação de recursos ao esporte. A repórter Paula Bittar tem mais detalhes sobre a medida.
7: A Comissão de Constituição e Justiça da Câmara aprovou uma proposta de emenda à Constituição que estabelece que União, Estados, Distrito Federal e municípios deverão destinar anualmente pelo menos 1% da receita de impostos à promoção do desporto educacional e de alto rendimento. Além de definir percentuais mínimos, a proposta propõe um sistema de repasse de recursos entre os entes federativos para viabilizar políticas públicas integradas. Assim, do mínimo previsto para a União, 25% serão destinados aos estados e ao Distrito Federal e 25% aos municípios. Os critérios de rateio dos recursos serão definidos em lei complementar. O relator na comissão, deputado Helder Salomão, do PT do Espírito Santo, defende que a destinação de recursos mínimos pode colaborar para o incentivo ao esporte desde cedo.
8: A escola é a primeira oportunidade que o jovem, que o adolescente tem de começar a prática esportiva. E muitas escolas não têm a estrutura necessária, não tem o apoio. Nós precisamos ter recursos disponíveis, e nós estamos falando de 1% do total dos impostos arrecadados para investimento em infraestrutura nas escolas do nosso país. Eu tenho certeza que nós vamos revelar muito mais talentos.
7: Segundo Helder Salomão, no futuro, mais dinheiro investido se transformará em mais medalhas para o país.
8: Hoje, nós temos o Bolsa Atleta, que é uma experiência bem sucedida, porque vários ganhadores de medalha nas Olimpíadas que o Brasil participa são de atletas que tiveram o apoio do Bolsa Atleta. Eu acredito que nós, ao aprovarmos essa PEC e ela se transformar numa legislação que garante recurso para infraestrutura e apoio aos nossos jovens, adolescentes, nós teremos muitos talentos. O Brasil vai se destacar muito mais nas Olimpíadas, nas competições nacionais, internacionais.
7: A análise da proposta pela CCJ é apenas o primeiro passo da tramitação na Câmara. Agora, a PEC que destina recursos para o esporte, assim como outras que estão sendo analisadas em conjunto e tratam do mesmo tema, precisa passar por uma comissão especial e pelo plenário em 2 turnos de votação. Da Rádio Câmara, de Brasília, Paula Bittar.
1: A Câmara analisa projeto que cria uma política nacional para ampliar o acesso de crianças e adolescentes com autismo a atividades esportivas adaptadas. Autor da matéria, André Fufuca, do PP do Maranhão, afirma que a iniciativa utiliza o esporte como ferramenta de desenvolvimento, autonomia e inclusão social.
0: A matéria prevê a criação de núcleos e centros de esporte inclusivo e a capacitação de profissionais para atender esse público. André Fufuca destaca também a integração de ações nas áreas de esporte, educação, saúde e assistência social.
1: Termina agora esta edição especial do Jornal Câmara dos Deputados, produzida e apresentada pela Rádio Câmara de Brasília, em parceria com a Rádio Câmara de Vitória da Conquista, integrante da Rede Câmara de Rádio.
0: Eu agradeço ao Guilherme e a toda a equipe da Câmara de Vereadores de Vitória da Conquista pelo excelente trabalho conjunto.
1: Obrigado à Câmara dos Deputados por esta oportunidade. Este programa teve trabalhos técnicos de Everson Urani e apresentação de Márcio Aquilissardi e Guilherme Barbosa. Boa noite.
0: O Jornal Câmara dos Deputados volta amanhã. Fique agora com as notícias do Tribunal de Contas da União.
2: Minuto do TCU.
9: O Tribunal de Contas da União lançou um novo episódio do videocast Diálogos com TCU sobre os impactos das apostas esportivas online, conhecidas como bets. O programa trata de endividamento, saúde pública, lavagem de dinheiro, mercado ilegal e atuação do Estado no setor. Em 2024, as bets movimentaram cerca de 130 bilhões de reais no Brasil. A auditoria do TCU identificou que plataformas não autorizadas ainda operam entre 41% e 51% do mercado brasileiro. No episódio, o advogado Roberto Lacerre alerta.
10: 8 horas.
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0: bem, estamos chegando para mais uma edição do nosso programa. Segunda-feira, tudo começa de novo. Primeiro dia útil da semana. Nosso muito boa noite, muito obrigado pelo carinho da audiência. Você aí do outro lado acompanhando o nosso programa, tava esperando com ansiosidade, né? Porque você sabe que aqui é o ponto certo da boa música para você, que é bom de orelha. 20 horas, 14 minutos, hora de Brasília, hora oficial do Brasil, aqui na Cidade dos Bons Ventos, que gera energia. 20:14, gente boa, 20 horas e 14 minutos.
1: Boa noite, Marcos Coimbra.
0: Boa noite, linda.
1: Boa noite, Marcos Coimbra.
0: É nós, aqui no som da sua rádio Cidade. É um prazer grandão, prazer enorme, gigante estar com você. Um nosso muito obrigado, viu? A gente nunca cansa de agradecer a você, ouvinte, quem é o nosso patrimônio maior. Você que está aí do outro lado, não sabe a importância que você tem para nós. Aliás, são muitos de vocês que fazem o nosso programa líder de audiência no horário. É, você sabe, depois da Voz do Brasil, que é esse jornal maravilhoso, que abrange todo o território nacional, que fala do poder judiciário, legislativo, executivo, aí a gente chega para mais, né, para mais um entretenimento. Já que a nossa rádio é quase que totalmente composta de informação, de jornalismo, né, gente? Aí para quebrar o gelo, a gente chega aqui com o melhor da música romântica, já que o programa é Romance na Cidade. E vem a calhar, porque a hora, fala a verdade, a hora pede, né, gente boa? Essa hora é uma hora gostosa para quem gosta da companhia do rádio, para quem gosta de ouvir a boa música, não sabe que é bom demais. Solta aí, Production, o nosso WhatsApp.

0: isso aí, galera. Pra você, aniversariante deste dia 20. Hoje é quanto, produção? Eu tô até perdido, porque, fala a verdade, o tempo tá passando tão depressa. Hã? Depressa, né? Misericórdia. O tempo passa que a gente nem vê direito, né, produção? É tanta coisa, meu Deus do céu. Mas hoje é 28, não é, produção? 28 do mês de julho. Aliás, julho, que, pelo amor de Deus, tira esse negócio daí, você tá me atrapalhando, produção. Isso, coloca aí.
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0: Ainda setembro, né? Ainda setembro, claro. Tá chegando próximo aí o mês de outubro, e se começar com esse calor, misericórdia, que calorzão, hein, rapaz? Parece que tá fritando ovo no asfalto, né? Eu acho que chegou perto dos 37 hoje, né? Ontem chegou facinho, passou dos 37, não passou? Chegou quase 38. Engraçado que eu vi uma reportagem hoje, o pessoal do Belo Horizonte achando que tava quente lá, ou que vai ficar quente lá, porque tá chegando os 34 graus. 34 graus que pra nós é brincadeira, irmão.
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0: Vem comigo, Brasil!

0: Música boa você ouve aqui no nosso programa, gente boa. 20 horas e 24 minutos, boa noite. Boa noite pra você que tá chegando agora. Levanta o pintoquinho do rádio, todo mundo precisa ouvir. Romance na Cidade, no sonzão da sua rádio, do seu rádio, né? Pra todo mundo que quiser também, ouvindo de tabela através de você.
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0: É só mandar o seu zap caprichadão pra gente aqui, viu?

0: Pois é, música boa, de qualidade. Você ouve aqui, só tem musicão hoje, né, gente boa? Fala sério. Solta aí, produção.
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0: 99291049, você fala comigo.
2: Boa noite, Marcos Coimbra.
0: Boa noite, Biel. Boa noite, Zélio, ouvindo o nosso programa. Ouvintes nossos de todos os dias, né, gente boa? Vamos de música, tem mais aí, produção? Solta essa daí. Essa é

Sonífera Ilha, Titãs cantando pra gente, essa aí é pra matar a saudade, né? Essa música é linda demais, como tudo que a gente passa aqui, que a gente vai buscar lá no fundão do baú, porque você merece. 20h35 agora, gente boa, 20h35, Romance na Cidade com a melhor música do mundo, pra você que é o melhor ouvinte de rádio, é ou não é? Vamos lá. Oi, boa noite, tudo bem com vocês? Vamos trabalhar, João, motorista de aplicativo. É sempre ouvindo a gente, dando carona pra gente, aquela coisa toda, né? Bacana demais. Bom, a gente vai em breve apoio cultural, na sequência a gente volta com muito, muito mais pra você, viu? Porque o nosso baú tem muito.

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0: Aê, parceiro, que bom você de volta.
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0: Muito bem, muito bem. Olha, são 20 horas e 51 minutos. Tem gente para falar com a gente. Tem um Geraldão aqui. Será que é algum recado? Fala, Geraldão.
1: Boa noite, Marcos Coimbra e ouvintes da Rádio 104,9 FM, do Romance na Cidade e especificamente do meu programa Sintonia Emocional. Eu quero comunicar a todos que hoje não irei fazer o programa porque eu estou viajando. Amanhã, com fé em Jesus Cristo, estarei na 104 FM fazendo Sintonia Emocional.
0: Pronto.
1: Obrigado a todos.
0: Pronto, Geraldão. Ah, recado dado, viu? Quando for lá no finalzinho do programa, eu torno a repetir essa mensagem aí, viu? Agora são 20 horas e 51 minutos. Tem mais alguém? Tem o Francão lá da Fazenda Beira Rio. Fala, Francão.
2: Alô, tio Marcos Coimbra. Por aqui na comunicação, locutor jovem, dinâmico. Franklin Pereira Santana, da Fazenda Beira Rio. Estou passando nesta noite para lhe desejar uma ótima noite, Marcão, e pedir a próxima música. Ofereço para os meus filhos, para a Vitória no bairro Monte Pascoal, para a Rebeca lá em Carinhanha, para a Rony Santos e para todos que estão sintonizados no seu maravilhoso programa. E dizer que a sua programação está maravilhosa. Valeu então, Marcos Coimbra e Roberto Fernandes, no Romance na Cidade, na 104 FM. Valeu então, Marcão. Tenha uma ótima noite e valeu. Tá na 104, tá feliz.
0: Muito bem, esse é o Francão lá da Fazenda Beira Rio. Participa sempre do programa, né? Gente de cuca jovem que gosta de música boa, é assim, gente boa. Vem comigo na melhor sintonia e nas melhores músicas do mundo. Para você que é bom de orelha. A nossa seleção é criteriosa, você sabe, né? Tudo isso porque você é ouvinte ISO 9001.

0: pode parar.
1: Não posso parar.
0: Essa é a Gal Costa, viu, gente boa?
1: Por isso,
0: voz estranha.
1: Essa voz tamanha.
0: Essa música aí é do Roberto Carlos, aí você já sabe, é uma maravilhosa combinação, né? Uma coisa que dá certo. A Gal, a voz dela é maravilhosa e com essa música linda do Robertão tem tudo a ver.
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0: Muito bem, tem gente pra falar com a gente. 99129-1049. Alô, você, boa noite.
3: Boa noite.